e todo o que tiver deixado casas, ou irmãos, ou irmãs, ou pai, ou mãe, ou filhos, ou terras por amor do meu nome, receberá 100 vezes tanto e herdará a vida eterna. Mateus 19, 29.

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2: Nesse Conversa nas Tardes, eu quero responder a nossa irmã Karen, que questiona a respeito da compra, da aquisição de produtos usados e ou novos, mas em que desconhece-se a procedência. Irmã, na verdade, os dias estão difíceis em todos os aspectos, muito complicado. Difícil viver. Se você compra um produto novo, todos os produtos praticamente são fabricados na China. Que coisa absurda, eu acho que vão fechar as fábricas do Brasil, porque tudo que você compra vem a etiqueta fabricado na China. É assustador, não é? E quando você remete à China, você descobre que é um país não cristão, cheio de deuses, que vive numa atmosfera espiritual complicadíssima, complicadíssima. É bom nem ir buscar a fonte dessas coisas. É bom nem descer, porque senão você não vai poder comprar nada. Mas o apóstolo Paulo já dizia na sua carta que se você for ao mercado, você for a algum lugar, coma tudo que lhe for oferecido. Se alguém chegar para você e afirmar, esse produto, ele é oferecido a uma divindade, é oferecido a um Deus, a um santo, aí fica difícil para você. A recomendação do apóstolo Paulo é exatamente essa, que você deve comer, você deve comprar. Porém, a partir do momento em que você tem consciência da origem e descobre que aquele produto, aquilo que você está consumindo, tem de uma forma ou outra ligações espirituais, é consagrado, é dedicado, coisa desse tipo, nós não podemos fazer uso. E isso é muito interessante, irmãos, quando se trata principalmente dos costumes da Bahia. Na Bahia nós temos uma série de alimentos que são chamados comida de santos. Não é assim? Você que é baiano sabe bem disso. Acarajé, entre outros tantos. Acarajé é o mais famoso, talvez. É comum para eles afirmarem que aquela iguaria, que o acarajé, é uma comida de santo. Na sua origem, é consagrada a uma entidade. É consagrada aos deuses africanos, aos deuses afro. Como é que nós vamos fazer uso? Como é que vamos nos alimentar com um produto que nós temos consciência que lá na sua essência é consagrado? O apóstolo Paulo fala exatamente a respeito disso. Não nos é permitido pelo Senhor adquirirmos e ou comermos alguma coisa que tem uma consagração lá na fonte a um Deus, a uma divindade. Mas a nossa irmã faz a seguinte pergunta. Ela quer saber a respeito de comprar coisas usadas. Lá nos Estados Unidos é muito comum aquelas vendas de garagens. Aqui no Brasil nem tanto. Mas você adquire um produto usado. É legal, é bom. Irmãos, produtos usados é um tanto quanto complicado, principalmente de uso pessoal. É um tanto quanto complicado. Mas, se você não tem certeza da origem, se você não conhece a origem, é comum nós quebrarmos as maldições e consagrarmos ao Senhor. Isso é uma lei lógica. Você comprou algum produto, você não tem conhecimento da origem desse produto. O que é que você faz? Você consagra para o Senhor e quebra todas as possíveis maldições nele existente. Mas, se você sabe que a origem não é legal, a origem tem um peso espiritual, não cabe a gente fazer uso desse produto. Não cabe. Isso também se aplica a produtos novos. A produtos novos. Ah, eu quero comprar, por exemplo, uma camisa. Eu quero comprar uma camisa. Eu vou à loja e lá eu vejo uma camisa com uma expressão que remete-me ao satanismo, as religiões pagãs, enfim. Como é que posso eu comprar determinada camisa? Fere meus princípios de fé. E ou um produto que você sabe que não tem uma boa origem, mesmo que novo. Como é que posso comprar? Amém? Não cabe, não posso. O apóstolo Paulo já nos alerta. Nós não devemos adquirir aquilo que temos consciência que é consagrado. Mas, independente dessa consciência, tudo quanto comprarmos, nós precisamos aprender, irmãos. É um aprendizado. Precisamos colocar isto na nossa frente, impormos as mãos e orarmos e declararmos que estamos quebrando todo o peso espiritual, toda maldição, toda consagração lá na fonte. Enfim, devemos quebrar toda a ligação espiritual em nome de Jesus e depois consagrar ao Senhor, consagrar a Deus e usar esse produto para a honra e para a glória do Senhor, evidentemente. Isso se aplica à tua televisão, se aplica ao teu telefone, ao computador, à tua calça, blusa, ao teu fogão, à geladeira, o carro novo, se aplica à bicicleta, ao caderno da criançada, à tua feira, fez a feira, produtos de subsistência, trouxe para casa. Quebre a maldição do arroz, do feijão, do açúcar, do azeite, enfim, de tudo aquilo que você adquiriu. Quebre a maldição e consagre ao Senhor. Isso é um mandamento. Tudo quanto temos na nossa casa, se você ainda não fez uma faxina espiritual, é aconselhável você se preparar, oração, com jejuns, leitura da palavra, e depois abrir cada gaveta, cada porta de armário, tirar cada coisa que tenha dentro, olhar o que é e jogar aquilo que não te serve fora. E tudo aquilo que de uma forma ou outra faz ligações com o mundo das trevas. Os teus armários, as tuas gavetas, guarda-roupa, enfim, tudo precisa passar por uma vistoria, uma faxina espiritual. Aquilo que você vê que tem alguma ligação com o mundo espiritual das trevas, você não pode possuir dentro da sua casa. Esses produtos que são consagrados às trevas, eles funcionam como se fossem pequenos principados dentro da sua casa. Principados ou consulados, ok? Principados ou consulados em que o maligno se aloja e daqueles objetos, daquele local, ele lança sua opressão na sua casa, ele lança a sua força do mal sobre a sua família. Aí você fala, mas Elias, eu sou guardado, eu sou fiel, eu sou cheio do Espírito. Sim, é. Mas você traz para dentro da sua casa de forma deliberada, consciente ou até mesmo na ignorância, você traz para sua casa objetos que são consagrados às trevas. Você abre um caminho de acesso do maligno lá fora para dentro da sua casa. E dentro da sua casa ele começa a jogar suas flechas. E acerta o esposo, acerta a esposa, o filho, acerta isso, acerta aquilo. E o problema é gerado. E muitas vezes um grande problema. Nós precisamos estar atentos, muito atentos, irmãos, às artimanhas do maligno. Porque ele é esperto e ele sabe como fazer para roubar nossa paz e trazer problemas sérios para a nossa vida. E tudo aquilo que você encontrou na sua casa, talvez imagens, esculturas, objetos, até revistas, livros, que fazem uma associação direta com as trevas, é preciso retirar da tua casa. Mas Elias Oliveira, é um quadro, é uma obra de arte, olha que coisa mais bonita. Só porque tem um demoniozinho pintado, é esse demoniozinho pintado na tela do quadro que trará grandes problemas para você. É esse quadro que tem a figurinha de um demônio até engraçadinho talvez, que trará grandes problemas para dentro da sua casa. São coisas que você não pode consagrar ao Senhor. Se você não pode consagrar a Deus, está aberto para as trevas, entenda dessa forma. Nós podemos ter dentro da nossa casa, irmãos, apenas aquilo que você possa consagrar ao Senhor. Roupas, objetos, tudo aquilo que você possa consagrar. Se você tem algo que não é possível consagrar, porque de uma forma ou outra nos remete às religiões pagãs, então você não pode possuir dentro da sua casa. E às vezes, irmãos, os grandes problemas estão exatamente nisso, porque as pessoas não estão atentas a esse detalhe, não estão atentas a esse detalhe. E quando não estamos atentos a esses detalhes, aí essa situação fica difícil, irmãos, fica difícil. E vamos sofrer com enfermidades, com a falta de paz, com os problemas financeiros, problemas conjugais, com os filhos, enfim. A porta se abre para toda sorte de males. Meu conselho para você que me ouve: queres uma casa de bênção, uma casa na qual o Senhor pode transitar, faça uma faxina. Retire tudo aquilo que ligue o teu lar, que ligue a tua casa com as trevas, com as trevas. Mas o que fazer com esses produtos? Queimar, jogar no lixo? Qual a melhor solução? Ah, isto é muito relativo, irmãos, é muito relativo. Algumas coisas que as pessoas possuem dentro da sua casa que nem para o pior inimigo deve se entregar, não é verdade? Você não pode dar, doar, nem mesmo para o teu pior inimigo. Isso é, se lhe fosse permitido ter inimigos. Se lhe fosse permitido ter inimigos. Então a melhor forma é desfazer-se. Quebrar, jogar no lixo. Inutilizar. Se você for jogar no lixo, inutilize. Se é uma tela, rasgue a tela. Se é um objeto, quebre o objeto. Se é algo que você possa queimar, queime. Se é uma roupa que traz expressões, ilustrações, estampas, queime, corte. Dessa forma você estará inutilizando aquele produto e outras pessoas não usarão os produtos e não serão também amaldiçoados. Então são coisas pequenas que nós precisamos fazer. Outro aspecto muito positivo, amados, é ungirmos o nosso lar, as nossas roupas, o carro, a bicicleta, os objetos que você tem, os teus bens. Unja, consagre ao Senhor. Unja e consagre ao Senhor. E nós precisamos ter uma visão muito crítica. Uma visão crítica, na verdade, uma visão espiritual. Nós estamos vivendo nessa terra como forasteiros. O ser humano faz as coisas para aqueles que vivem segundo este planeta, segundo os costumes dessa terra, mas como forasteiros que somos, nós não podemos incorporar todos os costumes. Não podemos. É uma necessidade do povo do Senhor viver de forma separada, porque esse é o mandamento do Senhor, vivermos de forma separada. Não é assim que está na palavra? Vivermos de forma separada. Então que você separe-se desse mundo. Deixe as coisas que não são comuns a nós, deixe para lá. E que você procure viver, mesmo que te chame de alienado, mesmo que digam você é alienado, mas procure ser um alienado com Cristo, porque na verdade a palavra é um pouco pejorativa. A palavra alienado é um tanto pejorativa, mas de certa forma precisamos realmente dessa alienação, irmãos, essa separação do mundo, fazermos uso o suficiente para vivermos no mundo, mas não abraçarmos o mundo, não abraçarmos os costumes do mundo. É um dos pontos em que a igreja hoje tropeça, porque a igreja, ela cansou de viver separada do mundo e hoje, nesses últimos tempos, tempos de liberação, e nesse tempo, amados, é uma desconstrução total em todos os aspectos. e vemos que as pessoas abraçam com fome, com desejo, todas as práticas que são comuns àqueles que não conhecem a Cristo Jesus. Mas o Eterno não chamou-nos para isto. O Eterno chamou-nos para sermos testemunha, para sermos exemplo, para que as pessoas olhem para mim, olhem para você e enxerguem em nós Cristo Jesus. E se eu sou de Cristo e vivo com Cristo, eu não posso me dar o luxo, se assim podemos dizer, de abraçar esse mundo, irmãos, de abraçar esse mundo. Eu tenho que ser criterioso. Eu tenho que possuir uma vida de critério em todos os aspectos. Inclusive, para adquirir as coisas para minha residência. Até mesmo os mantimentos precisam passar por um critério, irmãos. Eu não posso ir ao supermercado e comprar qualquer coisa de olhos fechados. Não, eu preciso olhar com atenção, olhar a procedência, conhecer o produto, ver se não há, de uma forma ou outra, ligações com o espiritual. E se aquilo fica claro que é ligado ao espiritual, se é consagrado, dedicado, enfim, eu não posso, irmãos, não posso trazer para minha casa, porque na minha casa precisa entrar apenas aquilo que é aceitável por Cristo. Afinal de contas, nós vivemos os princípios do Senhor. Se nós vivemos os princípios de Deus, tudo aquilo que eu faço, tudo aquilo que eu pratico, as minhas atitudes, as minhas conversas, as minhas ações, elas precisam chegar como aroma suave às narinas do meu Senhor. E isso em todos os aspectos. Em todos os aspectos. E é nesta visão, segundo a visão de Cristo, que o servo de Deus precisa ter uma atitude, atitude de santidade, de representar Cristo Jesus onde quer que ele esteja. Somos embaixadores de Cristo, embaixadores do Senhor. Representamos, amados, representamos o reino dos céus. Esse reino dos céus, ele é representado por nós na escola, no trabalho, na sociedade, no ônibus, no transporte, no meio da família. Enfim, você precisa que a presença do Senhor seja visível em todos os aspectos da tua existência. E quando nós entramos nessa realidade, deixamos a dimensão física um tanto de lado e tornamos-nos espirituais. Ou seja, a nossa mente transbordante de Cristo, viveremos diferentes, porque vamos alcançar a estatura do varão perfeito. E Cristo, com certeza, ele não se deixou envolver por todos os costumes, por todas as práticas que eram comuns àqueles tempos, inclusive comum aos judeus, à religião da época. Cristo Jesus não praticou tudo aquilo, mas ele fez aquilo que era agradável a Deus, porque o desejo de Cristo era satisfazer ao Senhor. O desejo do Messias era satisfazer o Senhor Deus em todos os aspectos. Às vezes paramos um pouco e refletimos até onde nós temos o mesmo objetivo, objetivo que Cristo tinha na sua vida sobre a face da terra. Até onde nós temos o mesmo objetivo? Aí nós vamos descobrir que dentro da nossa casa está entulhada, cheia, repleta de tudo aquilo que é desagradável aos olhos do Senhor. Estamos vivendo como cegos, não conseguimos enxergar as coisas. Vamos para a televisão, descobrimos que entra dentro da nossa casa tudo aquilo que é feito pelos filhos das trevas para os filhos das trevas, e nós nos alimentamos da mesma alimentação estragada. Não é assim? Muitos estão comendo as mesmas coisas que são feitas para aqueles que não conhecem a Cristo Jesus. E pior, irmãos, saboreiam, acham legal e compartilham nas redes sociais. E compartilham nas redes sociais. O que falta, querido, é o princípio de Cristo para nossas vidas. O princípio da separação. O princípio da santidade. O princípio de não nos doarmos e ou nos deixarmos envolver pelos costumes deste mundo. Mas sim, observarmos os preceitos de Deus e sermos praticantes da palavra. E quando você pratica a palavra do Senhor, você torna-se tempero e você tempera esse mundo. E as pessoas sentem o desejo de também conhecer a Cristo Jesus. Irmãos, é assim a nossa vida. Assim deve ser a nossa vida. Nós não estamos aqui para ser mais um entre os 7 bilhões de habitantes do planeta Terra. Nós estamos aqui para ser um que faz a diferença. Dois que fazem a diferença. Três que fazem a diferença, e assim vai. Essa é a visão que o Senhor quer para mim. Essa é a visão que Deus quer para cada ser humano, que sejamos a diferença. E nós não podemos nos moldar a este mundo, nem tampouco nos associarmos com as práticas desse mundo. Mas voltando à nossa conversa, tudo aquilo que nós vamos adquirir, tudo aquilo que nós possuímos em nossa casa, precisa passar por um critério, irmãos. Precisa passar por um critério. Você precisa olhar com os olhos espirituais, com os olhos do Espírito, e ver se será ou não bênção dentro do teu lar. Quantas revistas, quantos DVDs, quantas coisas que desonram o Senhor, roupas com estampas, talvez quadros, objetos. É muito comum encontrarmos nas casas aqueles objetinhos que enfeitam os armários, as estantes, até a mesinha de centro. Pirâmides, objetos espirituais e também um tanto de bichinhos, muitas vezes de cristal, de vidro, enfim. Irmão, será que isso honra o nome santo de Deus? A Bíblia diz que nós não devemos fazer imagem de esculturas. Não devíamos ter imagens de esculturas dentro de nosso lar. Quantos lares estão cheios de imagens de esculturas? Cheios de imagens de esculturas. Aí você vem com aquela, nada a ver, pastor, ou pastor Elias Oliveira, nada a ver, não pega pesado, não seja radical, nada a ver. Mas desde quando é nada a ver? Você tem escultura de animais, esculturas de seres humanos, esculturas de tantas coisas, até de demônios. Por incrível que pareça, até esculturas de demônios, principalmente as crianças, os bonequinhos dos videogames, dos desenhos animados, que são verdadeiras manifestações demoníacas. E muitos têm esses bonequinhos, essas esculturas dentro dos seus lares. Como é que não tem nada a ver? A Bíblia diz que não devemos fazer escultura daquilo que está nos céus, na terra, nem embaixo da terra. Não é assim que está escrito na palavra? O que é que você entende com isso? São coisas que não é para ser adoradas, a Bíblia diz dessa forma. A palavra de Deus diz, não faça esculturas. Não faça esculturas. Enfeite tua casa com qualquer outra coisa, mas elimine as esculturas. Elimine isso. Elimine os bonequinhos, os bichinhos, os demoniozinhos, os deusezinhos, entre tantas outras coisas que possuem, que carregam um peso espiritual. E a partir do momento que você elimina essas coisas da sua casa, você consagra o teu lar, o Espírito Santo de Deus adentra ao seio da tua família, uma chama acesa, é acesa no meio da tua sala, que aquece toda a tua casa, aquece toda a tua família, aquece todos que se acham.

e o nada a ver seja transformado em tudo a ver, tudo a ver. E quantas pessoas não conseguem andar, não conseguem ser fiéis, não conseguem a vitória que precisam nas suas vidas e ainda dizem nada a ver, nada a ver. Nada a ver, mas possui uma casa entulhada, cheia de porcarias. Que roubam a glória, que roubam a graça, que roubam de Deus o lugar. Cuidado, portanto, povo dos céus. Porque você pode estar trazendo maldição para o teu lar. E quando você permite que coisas consagradas às trevas entrem na tua casa, a maldição entra junto. E a maldição pode trazer transtornos para a tua saúde, transtornos para os teus filhos, para a esposa, para o esposo, transtornos profissionais, problemas sociais, problemas em todas as áreas, porque você abriu uma brecha, a popular brecha, você abriu uma rachadura na tua vida, no teu lar. E os espíritos malignos transitam por esta brecha, por esta rachadura, entrando e saindo e semeando toda sorte de coisas ruins. Irmãos, a Bíblia diz que devemos vigiar, não é assim que a Bíblia diz? Vigiai, vigiai. A vigilância é constante. O Senhor não diz orai e vigiai, vigiai e orai. Não é assim a palavra? Vigiai e orai. Nós precisamos estar extremamente atentos, muito atentos com todas as coisas. Muito atento com tudo, irmãos. Estejam atentos, atentos, atentos, para que o maligno não roube a tua graça, para que o maligno não roube a tua bênção. A vigilância, queridos, a vigilância, ela é um mandamento do Senhor. Marcos capítulo 14, versículo 38: vigiai e orai, para que não entreis em tentação. Ouça, vigiai. A vigilância, ela precisa ser constante. É você vigiar naquilo que entra na sua casa, é vigiar com aquilo que você vê na televisão, é vigiar naquilo que fala, é vigiar nas amizades, é vigiar em todas as situações. E claro, essa vigilância precisa estar associada à oração. Vigiai e orai. Se você vigia e ora, você com certeza terá êxito na tua caminhada. A vigilância te chama a atenção para que o maligno não te engane. A oração te aproxima do Senhor. A oração enche o teu coração de poder e de autoridade. É através da oração que você desenvolve unidade com o Todo-Poderoso. E essa unidade gera na tua existência poder, autoridade, unção para pisardes sobre a cabeça do maligno. Para pisardes na cabeça do maligno. E só é possível pisar na cabeça do diabo se você estiver em oração. Entende-se oração como comunhão. Se você estiver em comunhão, só ora quem tem comunhão com o Senhor. O resto reza, o resto fala orações. Mas aquele que ora de fato, somente aquele que possui comunhão com o Todo-Poderoso, porque este desenvolve um diálogo perfeito com o Todo-Poderoso. Amados, estejamos atentos, portanto. Sejamos atentos. Meu conselho, faça uma faxina espiritual na sua casa. Arranque tudo aquilo que não procede, tudo aquilo que não é de Deus. Amém? Tudo aquilo que não é de Deus. E você verá a glória do Senhor, você verá a bênção do Eterno manifestar-se poderosamente na tua vida e o poder do Senhor será sobre a tua existência. E terás autoridade para ministrar a palavra e viver de forma alegre a presença de Cristo Jesus. Que Deus te abençoe, que a graça do Eterno esteja sobre a tua vida e que você possa contemplar a glória do Senhor no teu dia a dia, em nome de Jesus.

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tenho posto o Senhor continuamente diante de mim. Porquanto Ele está à minha mão direita, não serei abalado. Salmos 16:8.

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1: Quero convidá-los a abrir a Bíblia em Romanos capítulo 11. Nós vamos ler do versículo 33 até o versículo 36. E eu quero muito que os irmãos estejam atentos à grandiosidade do Senhor. Quão grande é o Todo-Poderoso? Quão grande é aquele que nós servimos? Amém? Romanos capítulo 11, versículos 33 até o 36, a grandiosidade de Deus. Vamos colocar de pé para nós lermos a palavra do Senhor. Ó, profundidade da riqueza, tanto da sabedoria como do conhecimento de Deus. Quão insondáveis são os seus juízos e quão inescrutáveis os seus caminhos. Quem, pois, conheceu a mente do Senhor, ou quem foi o seu conselheiro? Ou quem primeiro lhe deu a ele para que ele lhe venha a ser restituído? Porque dele e por meio dele e para ele são todas as coisas. A ele, pois, a glória eternamente. Amém. Amém. Senhor, nós te louvamos por esta afirmação que chega ao nosso coração, Senhor. E queremos clamar que tu venhas reiterá-la, ó Deus. Que tu venhas cada dia mais plantá-la em nosso coração para que nós possamos, fundamentados, seguir em frente, crendo naquilo que tu tens para cada um de nós. Senhor, quero clamar que tu tenhas misericórdia da minha vida, da vida desses que aqui estão, daqueles que ainda hão de ouvir essa palavra, Pai. Que sejam alcançados pelo teu favor e pela tua misericórdia e que possam ver e sentir a tua presença. Senhor, fala nessa noite, Pai, fala nessa noite, em nome de Jesus, amém. Os amados, podem assentar-se. Irmão,

Quando muitas vezes estamos numa situação questionável, você encontra-se numa situação que você olha para um lado, olha para o outro e você passa a questionar o porquê das coisas. Mas Deus, por que dessa forma? Porque, Senhor, parece que nada funciona, parece que as coisas estão amarradas, estão emperradas, parece que os dentes da engrenagem estão todos montados e a roda não roda. Por que, Senhor? Por que, meu Deus? A minha vida é desta forma e ou daquela forma? Por que, Senhor? As coisas não fluem. Por que não flui, Senhor? E certamente vamos questionando e os nossos questionamentos vão crescendo. Se você for colocá-los e enumerá-los numa folha de papel, certamente uma só não é o suficiente, mas talvez dezenas de folhas serão escritas com questionamentos. Porque uma das coisas que nós mais temos na vida são questionamentos. Questionamos porque nascemos, questionamos porque estamos vivos, questionamos porque casamos, questionamos porque não casamos, questionamos porque as pessoas fazem ou deixam de fazer, questionamos porque a obra de Deus parece que não funciona, questionamos porque o Espírito Santo aparentemente não está presente ou está presente, questionamos porque o sol é quente, porque o sol é frio, questionamos por isso, por aquilo, enfim. Nós temos muitos questionamentos na nossa existência. É onde somos colocados contra a parede, no canto da parede. E você olha e muitas vezes não consegue ver a solução. Mas, irmãos, o nosso coração endurecido, o meu coração endurecido, fecha os nossos olhos para ver a grandiosidade de Deus. Lamentavelmente, nós fechamos os olhos e achamos que Deus já não age, que Deus não há de fazer alguma coisa. E isso faz me lembrar de Sara e Abraão. Sara chegou num ponto em que era preciso parir, era preciso dar à luz a um filho, mas as coisas não funcionavam, não davam certo. E ela lançou mão dos caminhos alternativos. E as nossas vidas muitas vezes está marcada pelas alternativas, pelos caminhos alternativos, pelas decisões que nós tomamos na própria carne, sem a devida observação da vontade de Deus. E quando fazemos assim, certamente, irmãos, estamos jogando fora a grandiosidade de Deus. Mas por que jogamos fora? Os nossos olhos estão fechados para Deus. Estão fechados para o agir do eterno. Nós passamos a enxergar apenas aquilo que está diante de nós. E olha que nós não enxergamos muito, mas muito além. Não. Nosso olhar, nosso enxergar é extremamente limitado, principalmente no campo espiritual. E a partir do momento, amados, que tomamos as decisões por nossas contas, muitas vezes ficamos abatidos, entristecidos, como dizem por aí, jururu, não é? Já ouviu falar esse termo, jururu? Ficamos aí jururu, jogado às traças. É onde estamos suscetíveis a toda sorte de engano, a toda sorte de coisas ruins. E nós temos que aprender, queridos, a olhar para Deus, a confiar no Senhor, mesmo quando tudo aparentemente mostra-se perdido, sem solução. Não sei qual a tua causa, mas certamente você tem uma também. Certamente você tem uma causa que você já não consegue ver a graça de Deus, já não consegue ver o agir do Senhor, você já está entregando, você já está abrindo mão, aquilo já está mexendo com você, aquilo já está te fazendo mal, porque você não consegue mais esperar no Senhor. Comigo também tem. E me faz mal. E nós temos que aprender a confiar no Senhor. Porque o tempo não é o nosso. Isso é até poético.
O tempo não é o nosso. O tempo é de Deus. E Ele age no tempo certo. Nada foge ao seu controle. Quando nós olhamos na astronomia, por exemplo, se a Terra desviar alguns graus, será uma catástrofe total. Uma catástrofe. Veja, apenas alguns graus. Nós temos que confiar, porque Deus faz com que a Terra esteja na sua órbita. E ninguém a segura, a não ser o poder de Deus. Isso é maravilhoso. Isso é grande. E isto é extraordinário. Essa semana nasceu lá na roça um bezerro. Nasceu um bezerrinho e eu estava mostrando para a Tenilza algo interessante. O bezerro nasceu, 10 minutos depois, ele foi procurar o ubre da mãe. Encontrou as tetas. Abriu a boca. Abocanhou a teta. Sugou o leite. É interessante, não é? Quem falou para ele que era preciso fazer aquilo? Quem falou para aquele bezerro que vaca não fala, consequentemente, não foi a mãe? Mas quem falou para ele, ó, você vai nascer, você vai ficar de pé, é preciso ficar de pé. Ele sabia que precisava ficar de pé. Depois que você ficar de pé, você anda. Na parte posterior da vaca tem umas coisas penduradas. É incrível, não é, gente? Parece coisa de peão de roça, mas é coisa de peão de roça, mas que me deixa maravilhado o poder de Deus. E o bezerro acha a teta, suga o leite, enche a barriga. Interessante demais. Ninguém falou para ele, mas Deus é que cuida dele. É Deus que cuida dele. Isso faz-me ver a grandiosidade de Deus, que mesmo um bezerro, um animal irracional, se morrer, morreu, não tem alma, não tem céu, não tem inferno, apenas deixa de existir. Mas Deus cuida tanto, tanto, tanto, que Ele mostra como devem ser os passos, como devem ser os passos. Irmãos, toda essa introdução é para falar da grandiosidade do poder de Deus. Estamos maus, abatidos? Sim, muitas vezes maus e abatidos. Isso é comum a nós que somos humanos. Até aquele que nós consideramos como alguém imitável, o apóstolo Paulo, um dia disse: às vezes nós estamos tristes e abatidos, mas jamais destruídos. Mas por que não estamos destruídos, irmãos? É preciso olhar para o Senhor. Porque não estamos destruídos, é necessário voltar os nossos olhos para Deus. Porque não estamos destruídos, é preciso confiar na graça do Senhor. Porque não estamos destruídos, olhamos para aquele que mantém a terra na sua trajetória. Que fez o bezerro da abençoada. O nome da vaca é abençoada. Que fez o bezerro da abençoada. Ficar de pé, encontrar o ubre e encher a sua barriga e está vivo. Isso tudo é o poder de Deus. Agora veja, se o Senhor cuida assim do bezerro, que há uma probabilidade grande no futuro ser apenas um churrasco, imagine nós, que temos uma alma, que temos o cuidado, que temos o sangue de Deus sobre a nossa vida, que temos o sangue de Cristo sobre a nossa existência, como Ele há de cuidar de nós? Como Ele há de cuidar de nós? E no versículo 36, ouça com atenção. Porque dele, amados, o nosso Senhor, Ele é a fonte de todas as coisas. Porque dele, porque dele, ele é a fonte de todas as coisas.
Nós temos que aprender a uma dependência total, a uma dependência, irmãos, desse que é a fonte, Ele que nos deu a vida. Se Ele nos deu a vida, Ele há de manter a vida. Se o Senhor colocou fé no teu coração, Ele há de manter a tua fé. Se o Senhor abriu uma porta, Ele há de manter a porta aberta. Se o Senhor fechou a porta, Ele há de fechar e mantê-la fechada, porque Deus sabe todas as coisas, tudo procede dEle, Ele é a fonte, e nós temos que aprender. Eu particularmente, oh miserável homem que sou, eu preciso aprender a confiar, a esperar, a estar no Senhor, porque dEle são todas as coisas. Ele é a fonte, Ele é a fonte. Oh glórias! E quem escreve isto? Aquele que disse: há dias que parece que nada funciona. Há dias que nós estamos entristecidos, abatidos, porém jamais destruídos. Quem escreveu isto foi o apóstolo Paulo, porque ele sabia quem era Deus. Você sabe quem é Deus, você sabe. Muitas vezes nós não enxergamos Deus porque os nossos olhos estão fechados. Nós fechamos os olhos, são as dificuldades que surgem, os problemas, e isso tudo nos afetam. E ao invés de arregalarmos os olhos para vermos a glória de Deus, os fechamos. Queridos, Deus é a fonte. Elias, oh Elias, Deus é a fonte. Oh glórias, Deus é a fonte. Um pouco mais à frente, Paulo diz: e por meio dele, porque dele e por meio dele. Queridos, por meio dele, leva-nos a entender que é Deus que sustenta, que é Deus que sustenta todas as coisas. Deus sustenta todas as coisas. Nada foge ao controle do Senhor. Há um texto que diz que se cai uma folha, é com o consentimento de Deus, que os nossos cabelos todos estão contados. Eu tenho pouco cabelo, caíram todos, quase todos, mas a Tenisa tem cabelo que não acaba mais, a Amália também, oh benção, mas o Senhor sabe quantos fios tem, e isto atualizado, neste momento, já levando em consideração aqueles que estão aí no piso da igreja. O Senhor sabe quantos fios você tem na tua cabeça. Amados, é o Deus sustentador, é o Deus que cuida de nós, é o Deus que zela, é o Deus que faz o filho da abençoada, o bezerrinho, o filho da abençoada, achar o úbere da vaca. É o Deus que dá o alimento ao pardal. É o Deus que faz todas as coisas, que supre todas as coisas. Nós temos que abrir os olhos para a grande misericórdia de Deus para com a nossa vida. Nós temos que abrir o nosso coração para o Senhor, abrir a nossa vida para o Todo-Poderoso, porque um dos grandes problemas que nós temos, queridos, um dos grandes problemas que fecha a bênção de Deus na nossa vida, são as nossas ações. Olha o que Sara fez. Aquela ação de Sara foi um desastre total, um desastre em todo o globo. Até os dias atuais, colhe-se a ação desesperada, de olhos fechados, de falta de fé, de falta de expectativa, de falta de esperança, de querer ajudar Deus a fazer alguma coisa, de querer dar uma mãozinha para o Senhor. E nasce quem? Ismael. E nasce Ismael. E a geração de Ismael está presente em nosso meio. E a geração de Ismael não é boa. E a geração de Ismael é um desastre, posso dizer, que mundial. Tudo consequência de uma ação
inconsequente de alguém que, cheia de boas intenções, quis ajudar Deus a cumprir uma promessa. Irmãos, eis aí os nossos problemas. Eis a fonte de muitos de nossos problemas. Porque Deus fala para você, sou eu que faço. O agir é meu. Eu cuido. Eu zelo. Eu abro portas. É tudo da forma que eu quero. Nós olhamos e achamos que Deus esqueceu. Que Deus fechou os seus olhos. Que Deus já não tem controle. E lançamos a nossa mão cheia de unhas e unhas cheias de terras. E as coisas vão de mal a pior. Queridos, é por meio dele. Ele é o sustentador. Nós temos que ter fé, descansar no Senhor e evidentemente que é preciso fazermos aquilo que está ao nosso alcance, aquilo que Deus nos comissionou, aquilo que Deus colocou diante de nós, é preciso fazer. Mas nós não podemos ir muito além disso, porque é parte de Deus, é a parte do Senhor nestas coisas. E quando nós vamos à frente, damos passos que não devemos dar, as coisas vão de mal a pior. Somos acometidos por algum tipo de enfermidade. A desesperança toma lugar no coração. Fraquejamos. Abrimos o bocão cheio de dentes cariados e reclamamos de Deus. Murmuramos. Quem não tem dente cariado, os dentes bonitos. Da mesma forma, abre a bocona. E reclama de Deus. Como é que nós fazemos isso? Aquele coro. Ah, meu Deus, por que, Senhor? Por que, meu Deus? Por que? Por que? Por que, Senhor? Por que? Ah, eu queria tanto, meu Deus, não sei o quê. Por quê? Por quê? E vai nessa lamúria infernal. E o Senhor revolta-se contra nós. Pesa a mão sobre a nossa vida. E perdemos a bênção. Sabe por que perdemos a bênção? Porque uma das coisas que o Senhor não gosta. O Senhor não gosta do pecado, com certeza. Mas de algo pecaminoso que o Senhor não gosta, chama-se murmuração. E murmuração é lamúria. E lamúria é ficar pelos cantos choramingando, reclamando porque Deus não fez. E planejando como é que nós vamos ajudar Deus a fazer. Queridos, somos chamados a atenção para entender que Ele é a fonte, é Ele que sustenta e Ele é o alvo de todas as coisas. 36, Romanos 11 diz, porque dele e por meio dele e para ele são todas as coisas. Para quem são as coisas? Para ele. Quem é ele? Deus. O texto refere-se ao Senhor Todo-Poderoso, é a grandiosidade do Senhor, a majestade do Todo-Poderoso, a glória do Senhor, e todas as coisas são para Ele. Interessante, amados, é que Deus não faz nada para nós. Entenda isso. Você é abençoado? Não, você não é abençoado. Deus não está fazendo para que você seja abençoado. Deus está fazendo para que Ele seja glorificado. Você tem alguma coisa, recebeu de Deus, amém. Mas é para Deus ser glorificado. Se há uma obra aberta e você faz a obra, não é mérito teu. É Deus que quer te usar para que Ele seja glorificado. Todas as coisas, entenda, todas as coisas para a honra e para a glória do Senhor. Ele é o fim. Para Ele são todas as coisas, até mesmo aquelas que nós as consideramos como bênçãos de Deus para a nossa vida. Na verdade, o Senhor está fazendo para Ele mesmo. Para Ele mesmo.
O Senhor não está fazendo porque olhou para você e te achou bonitinho, porque você é uma pessoa de oração, porque você é uma pessoa legalzinha, porque você é isso, aquilo, outro. Não, Deus está fazendo para você para que Ele seja glorificado na tua vida. Ele quer receber de você o retorno, e o retorno é a glória, porque Ele é o objetivo, porque Ele é o fim. Tudo é para Ele, nada é para nós, tudo é para o Senhor. Tudo é para o Senhor. E quando nós fazemos tudo para o Senhor, nós somos agraciados com a oportunidade de usufruir das bênçãos de Deus. Com a oportunidade de usufruir, de experimentar, de usar, de administrar, gerenciar. É a mordomia do Senhor que torna-se uma realidade para que Ele seja, não nós, Ele seja glorificado para que Ele seja exaltado. E nós entramos nessa história e somos abençoados e experimentamos da sua grande graça. Irmãos, entenda que nada, nada, nada é meu, nada, nada é teu, nada é nosso. Tudo é de Deus. A vida é de Deus, eis o porquê que nós precisamos cuidar da nossa vida com zelo, com carinho, porque ela é dom de Deus. O Senhor que nos deu o sopro de vida, é Ele que conservou o sopro de vida neste dia. E se Ele apraz, Ele há de conservar esse sopro de vida sobre nós amanhã. Mas, se Ele achar por bem, Ele apenas toma para si o sopro de vida. Nada está no nosso controle. O controle total é de Deus. Controle total é de Deus. Quando a vaca abençoada estava no trabalho de parto, você fica pensando, será que vai dar certo? Olha o tamanho do bezerro. Como é que isto vai dar certo? Mas o Senhor sabe de todas as coisas. O Senhor cuida dos irracionais. O Senhor proporciona meios para os irracionais, para os animais irracionais. Imagine para nós que somos racionais. Oh, glórias. Queridos, nós temos que aprender a servir o Senhor, a glorificar o Todo-Poderoso, a entender que, mais ou menos igual um baiano faz, faça tal qual o baiano, mas estenda a rede, deite, e deixe-se embalar pelo Espírito Santo de Deus, mais ou menos assim. E quando você deita na rede, deixe-se embalar pela brisa suave do Espírito, e quem sabe até um pouco mais nervosa, no tempo certo o Senhor falará para você, agora saia da rede, porque é meu tempo de agir. Com isso eu quero falar para você, saibamos esperar o tempo de Deus. Saibamos esperar o tempo de Deus. É evidente, amados, que enquanto estivermos na rede, embalados pelo Espírito, quero afirmar que é o momento que você está em comunhão verdadeira com o Senhor. Caso contrário, você não verá o vento, a brisa suave do Espírito que embalará, que balançará a tua rede. Só é possível estarmos nessa rede quando há comunhão verdadeira com Deus, quando você vive com Deus. Não é uma questão de preguiça, não. Não é uma questão de preguiça, mas sim de descansar no Senhor. Descansar em Deus. Irmãos, essa é uma realidade que nós precisamos buscar para a nossa vida. Essa é uma verdade, amados. É entender a grandiosidade do Senhor. E quando nós estivermos abatidos, entristecidos no canto de parede, sem saber o que fazer, olhando e vendo nada além das dificuldades à nossa frente.
quando nós estivermos entristecidos porque os nossos planos parecem não funcionarem. Porque os nossos planos são os nossos planos. Entenda, nós não temos, de forma alguma, permissão de Deus para fazer planos. Nós não temos permissão de Deus para planejar a nossa vida. Quem planeja a vida são aqueles que não conhecem Deus. Aqueles que conhecem Deus são levados a seguir os planos do Senhor para a nossa vida. É diferente. Será que nós temos seguido os planos de Deus para a nossa vida ou temos feito os nossos planos? A exemplo de Sara, dando a mãozinha para Deus. Oh, mãozinha que não foi tão abençoada, mas dando a mãozinha para Deus. Cuidado, Sara não colheu nos seus dias nada de bom naquela ajuda a Deus. E hoje, a sociedade não colhe também a ajuda que Sara quis dar. E talvez a nossa vida não esteja legal. Parece que não há sentido. É porque estamos querendo seguir os nossos próprios planos. Dar os nossos próprios passos. O apóstolo Paulo queria ir para uma direção. Mas por que ele queria ir para uma direção? Para um estado, para uma província? Provavelmente, ele como homem de Deus, ele viu que ali o culto pagão, que o paganismo, aquela situação toda era desesperadora e o povo carecia ouvir a mensagem de salvação. Bem provável que era isto que movia o coração do apóstolo Paulo e ele disse, não, eu vou para lá, eu preciso levar a palavra de Deus para aquele povo, eu preciso pregar ali, eu preciso testemunhar do poder de Deus. Esse era o plano do apóstolo Paulo. Qual foi o plano de Deus? Não é aquela direção, Paulo. É esta direção. Queridos, será que você não está a exemplo do apóstolo Paulo, homem cheio do Espírito Santo, mas que resolveu tomar uma atitude segundo o seu coração? E ele não foi bem sucedido, Deus não permitiu e mudou o plano daquele homem. Esta é a grandiosidade de Deus, é o cuidado do Senhor para com a nossa vida. É o Deus que cuida de pardais, que dá alimentos aos animais, é o Deus que zela por eles. É o Deus que fez o bezerro da vaca abençoada nascer. Ele sabia que precisava ficar de pé. Mas por que ele sabia? Ele apenas sabia. Eu acho que nem ele sabia e ainda não sabe, já que é irracional, mas fica de pé. Ele sabia que era preciso procurar uma fonte de leite. Ele levantou-se, foi até a fonte de leite. Quem explica isso? Ninguém explica. Vai procurar o bezerro da abençoada, explica aí o porquê? Ficará sem resposta. Ninguém tem resposta. Mas é o Deus que cuida de todas as coisas. É Ele que faz que tudo funcione segundo a sua própria vontade. Irmãos, que nós possamos ouvir essa palavra. Que eu possa ouvir esta palavra, que esse coração endurecido possa ouvir esta palavra. Que eu possa ouvir a voz do Espírito Santo e entender que Deus é a fonte, que Ele é o sustentador da nossa existência e que para Ele são todas as coisas, para Ele são todas as coisas. Que nós nos coloquemos dentro desta visão. Vivamos a grandiosidade do amado Deus. O Deus que cuida, o Deus que zela, o Deus que nos abençoa. Amém? Oh, glórias. Que Deus fale conosco
e que Deus fale com todos aqueles que hão de ouvir essa palavra, em nome de Jesus. Senhor, nós te louvamos, Pai, pela tua grande graça, pela tua grande misericórdia. Porque às vezes estamos entristecidos, nossos olhos estão fechados, mas a tua palavra, ela é reveladora, Senhor. A tua palavra é a luz que nós precisamos. E quando nós lemos, meditamos, o teu Espírito faz nos lembrar que tu mantens a terra na sua rota, na sua órbita. Vamos lembrar, Senhor Deus, que o bezerro da abençoada levantou e mamou, porque tu assim desejou. Vamos lembrar, meu Deus, que aqui estamos, se estamos aqui, é porque um dia tu planejou isto, e nós precisamos apenas cumprir os teus planos, a tua vontade. Senhor, abençoa-nos, cuide de nós. Oh Deus, fala conosco, esse é meu clamor, em nome de Cristo Jesus. Amém.

0: e clamou em alta voz: Lázaro, vem para fora. E saiu o que estivera morto, ligados os pés e as mãos com faixas, e o seu rosto envolto num lenço. E disse-lhes Jesus: Desligai-o e deixai-o ir. João 11, 43, 44.
1: Aqui estamos, Pai, em comunhão e adoração. Aleluia!

Você que, ao ouvir esta canção, está neste momento aflito, até mesmo chorando, precisando de uma solução, de uma resposta.

0: Aleluia. Obrigado, Josi. Aleluia. Glória.
1: São teus os céus, e tua é a terra, o mundo e a sua plenitude. Tu os fundaste, o norte e o sul, tu os criaste. Salmos 89, 11 e 12.

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1: Mas no meio dessa genealogia, irmãos, há uma parte muito especial, uma nota muito especial que chama-nos a atenção para Jabes. Alguém totalmente desconhecido. A oração de Jabes. Vamos ler o texto bíblico? 1 Crônicas, capítulo 4, versículos 9 e 10, que nos diz: Foi Jabes mais ilustre do que seus irmãos. Sua mãe chamou-lhe Jabes, dizendo: Porque com dores dei à luz. Jabes invocou ao Deus de Israel, dizendo: Ó, que me abençoes e me alargues as fronteiras, que seja comigo a tua mão e me preserves do mal, de modo que não me sobrevenha a aflição. E Deus lhe concedeu o que lhe tinha pedido. Amém? Que bênção, queridos. Pai de amor, eu quero te glorificar por esses momentos tão especiais na tua presença, meu Deus. Por aqui estamos exaltando o teu santo e maravilhoso nome. Meu Senhor, agora queremos ouvir a tua voz falando ao nosso coração, falando à nossa vida. Ó Espírito, usa, meu Deus, esse texto para que nós possamos sair daqui edificados para a tua honra e para a tua glória, Pai. Que seja uma palavra de despertamento, uma palavra, meu Deus, para que nós possamos tomar um posicionamento diferente na tua santa e bendita vontade. Ó Espírito, fala conosco, é o meu clamor em nome de Jesus. Amém, Senhor. Queridos, o texto encontra-se em 1 Crônicas, capítulo 4. Quando nós olhamos este livro, vamos ver que é uma genealogia. Fulano de tal gerou ciclano, que gerou fulano de tal, e vai por aí. Mas no meio dessa genealogia, irmãos, há uma parte muito especial, uma nota muito especial que chama-nos a atenção para Jabes. Alguém totalmente desconhecido, muitos aqui nem imaginava que existia esse nome na Bíblia, mas foi um homem abençoado por Deus. Um homem poderoso, está perdido no meio de uma genealogia, mas o Senhor o atendeu, o Senhor moveu na vida deste homem de uma forma poderosa, a ponto de o Espírito Santo despertar-me, chamar-me atenção para esta parte, chamar-me atenção para esse texto bíblico, para que nele possamos meditar e aprendermos um pouco como sermos fiéis ao Mestre. Essa busca pela fidelidade do Senhor deve ser uma meta de cada um de nós, irmãos, porque a partir do momento que nós somos fiéis ao Criador, a partir do momento que nós aceitamos a vontade do Mestre, entendemos aquilo que Deus quer, nada nos é retido, porque Deus abre as portas do céu sobre aqueles que nele confiam. A Bíblia diz que o Senhor satisfaz o desejo do coração do fiel, os desejos dos corações daqueles que são segundo da sua santa e bendita vontade. E é este, irmãos, o aspecto que eu quero abordar nesta noite, que o Senhor nos atende, que o Senhor está com a sua mão estendida para nos abençoar, que Deus tem prazer em abençoar a sua igreja, que Deus tem prazer em abençoar os fiéis. O que cabe a cada um de nós, e isso é mandamento do Eterno, é sermos fiéis ao Senhor Jesus Cristo. E a partir desse momento, prepara-te para ver a glória do Senhor em todos os aspectos na tua vida. Se você já é abençoado, se você se sente abençoado, olhe ainda mais para o Todo-Poderoso, porque Deus, Ele tem muito mais que tu imaginas para a tua vida. E isto em todos os aspectos, em todos os aspectos. Tanto no material quanto no espiritual, principalmente no espiritual. Diz a palavra que aquele que almeja o episcopado, aquele que almeja fazer alguma coisa na obra do Senhor, esse faz uma boa opção. Portanto, a bênção de Deus para aqueles que buscam servi-lo, buscam trabalhar na sua obra, com certeza é infinitamente grande, é maravilhosa demais. Amém, amados? E nesse texto, queridos, nós deparamos com Jabes. Jabes quer dizer que gera sofrimento. O texto bíblico diz que a mãe de Jabes teve sérios problemas no momento de dar à luz. Ela passou por muitas dores. Naqueles dias não existia anestesia, não existia um médico, não existia ninguém para dar aquele suporte e a situação era sofrida. E certamente essa mulher, que não tem seu nome revelado, diz que passou por muitas dores e resolveu por bem dar o nome do seu filho Jabes. É interessante que nos dias bíblicos todos os nomes tinham significado. Hoje não, hoje nós não olhamos para isso e escolhemos quase que aleatoriamente o nome dos nossos filhos. Mas nos dias da palavra, todos que carregavam o nome significava alguma coisa verdadeira na sua vida. Era uma marca daquela pessoa, era uma marca daquela vida. E Jabes significa o que gera sofrimento, o que gera sofrimento. Certamente a sua mãe deu este nome porque momentos difíceis ela passou para dar à luz a este que soube honrar o Criador, que soube louvar, que soube adorar o Mestre. Amados, muitas vezes a nossa vida também é dessa forma. Hoje não carregamos mais um nome que significa talvez o curso da nossa vida. Hoje o nosso nome não quer dizer muito a respeito de quem somos, mas uma coisa é certa, irmãos, é preciso olharmos para o Senhor, confiarmos no Senhor, esperarmos nele, porque Deus quer nos abençoar, Ele quer mover na nossa vida de forma grandiosa. E no versículo 10, abra sua Bíblia, deixa aberta, versículo 10, 1 Crônicas capítulo 4, Jabes invocou o Deus de Israel. Jabes invocou o Deus de Israel. Esse Israel não era a nação israelita, era Jacó, o Deus de Jacó. Jabes invocou o Deus de Israel. É o primeiro ensinamento que há nesse texto, irmãos. Nós precisamos invocar o Deus de Israel. Nós precisamos invocar o Deus Todo-Poderoso. Porque se nós não buscarmos o Senhor, como é que seremos abençoados, igreja? Se nós não dobrarmos os nossos joelhos diante do Todo-Poderoso, clamarmos incansavelmente por Ele, buscarmos nas madrugadas, nos montes, aqui na igreja, nos cultos de oração, se nós não estivermos clamando ao Todo-Poderoso, como seremos abençoados? Como seremos abençoados? O Jabes, ele precisava de uma bênção na sua vida, e no seu momento difícil, no seu momento talvez complicado, ele entendeu que era preciso invocar o Deus de Israel, que era preciso invocar o Todo-Poderoso, e ele não se deteve, ele não se escondeu, ele não teve preguiça, ele não ficou parado, ele não ficou escondido no seu barraco, na sua casa, onde quer que ele morava, ele não ficou no meio da sua família, mas ele correu para os braços do Senhor, ele pediu a bênção do Todo-Poderoso, ele chegou aos pés do Senhor e disse: Senhor, ó que me abençoes, ó que me abençoes, ó que me abençoes. Ele pediu ao Senhor a bênção sobre a sua vida. Essa história, irmãos, de pedir a bênção é muito interessante, faz-me lembrar o tempo que nós éramos crianças, geração que se foi, que era bem diferente, em que nós éramos obrigados a pedir a bênção às pessoas estranhas e até aqueles que eram maiores e mais velhos do que nós. Lembram-se disso? Hoje ninguém faz mais isso. Chegava alguém que era seu avô, seu tio ou coisa parecida, a bênção, não era assim? Alguém estranho que você não o conhecia, a bênção, e alguns faziam até aquela história assim, a bênção. Eu nunca fiz assim, né? Não fui ensinado a fazer dessa forma, né, dona Edna? Mas a bênção, com certeza, pedíamos àqueles que eram próximos. Louvado seja o Senhor. Sabe o que é isso, irmãos? É entender que alguém que tem, que está acima de nós, sempre pode fazer alguma coisa por nós. Sempre pode fazer. E só pode abençoar quem tem bênção para dar. O Jabes, ele entendeu que o Deus de Israel, ele tinha uma bênção, ele tinha bênção para a sua vida, e ele não foi atrás de profeta, não foi atrás de outras pessoas, ele preferiu ir direto ao Todo-Poderoso e falar: Senhor, me abençoe, Senhor, me abençoa, Senhor, eu preciso da tua bênção. Ele carregava sobre a sua vida uma marca que não era muito boa, o seu nome não era muito bom, mas ele queria a bênção de Deus, ele queria mudar a sua história, e ele sabia que só o Senhor tinha de fato a bênção, só Deus poderia abençoá-lo, só Deus poderia mover grandemente na sua existência. Precisamos de bênção? Quem não precisa de bênção, não é verdade? Meu Deus, como eu preciso de bênção! Como eu preciso? Me pego pensando: Senhor, como é que eu vou fazer as coisas? Preciso da tua bênção. Imagino eu que todos vocês da mesma forma. Todos nós precisamos da bênção. Mas um dos grandes problemas do mudo é que ele não sabe falar. Eis o grande problema do mudo. Ele não sabe falar. Eis o grande problema do servo de Deus. Ele não sabe pedir. Ele não quer pedir. Ele quer entender e procura entender que Deus sabe a sua necessidade e que Deus tem o dever de abençoá-lo, mas não quer humilhar-se aos pés do Mestre. Não funciona, igreja, não funciona. Amados, nós precisamos nos jogar aos pés do Mestre e clamar ao Senhor: Deus, olha para mim. Há um texto que eu gosto demais, em que aquele homem que estava lá precisando de uma bênção de Cristo disse: Filho de Davi, tenha misericórdia de mim. Filho de Davi, tenha misericórdia de mim. E dá-nos a entender, irmãos, que aquele homem gritava de forma vigorosa, com muita força, a ponto de Cristo Jesus, no meio de uma multidão, conseguir ouvi-lo. Filho de Davi, tens misericórdia de mim. Nós somos meio que mudos. Quando nós fazemos aquela oraçãozinha mequetrefe: Senhor, tem misericórdia de mim. Nem nós mesmos acreditamos no pedido de misericórdia que nós estamos lançando diante do altar do Senhor. Nós pedimos misericórdia de Deus e nem nós mesmos acreditamos nela. Temos que abrir o pulmão diante do Senhor, irmãos. Isso se faz com fé. E certamente Jabes, ele não se deteve, ele não ficou ali apenas: ó, Senhor, tem misericórdia de mim. É bem provável que ele abriu a sua boca e clamou: Senhor, tem misericórdia, Senhor, ó Deus, me abençoes, me abençoes, me abençoes, meu Deus, me abençoes. E o segundo pedido desse homem, irmãos, na sua oração foi: me alargues as fronteiras. Ainda no versículo 10, e me alargues as fronteiras. Outro problema que nós temos é esse: é a coragem de pedir ao Senhor para abrir as fronteiras diante de nós. Nós muitas vezes não temos coragem de falar: Senhor, eu preciso da tua bênção. Senhor, eu preciso que tu abras as portas para que a tua prosperidade, para que o teu cuidado, para que o teu amor se manifeste na minha vida. E nós ficamos ali naquela vida, aquela vida quase parando, irmãos, porque nós não queremos pedir ao Senhor que nos abençoe. Nós não queremos pedir ao Senhor que abras as fronteiras, que escancarem as fronteiras da nossa vida. E o Senhor tem para nos dar. Deus tem bênçãos para dar dentro da nossa casa. Bênção para dar no nosso casamento. Bênção para dar no nosso trabalho. Deus tem bênção para dar em todos os aspectos da nossa vida, mas o grande problema é que nós não pedimos para que a Deus abra as fronteiras, para que Deus estenda as fronteiras. Nós não pedimos isso, irmãos. Nós viemos para a igreja: pastor, eu estou precisando disso, pastor, eu preciso daquilo. E nós? Será que nós temos chegado diante do Senhor, calejado o joelho e falado: Senhor, eu preciso, Senhor, faça alguma coisa por mim, Senhor. Oh, meu Deus, faça alguma coisa por mim, faça alguma coisa por mim. Queridos, um dos grandes problemas nossos, outro grande problema, nós temos muitos problemas, mas outro grande problema da gente é que nós queremos a bênção de Deus, mas nós não temos nada para dar a Deus. Nós queremos que Deus nos abençoe, queremos que Deus seja conosco, mas nós não temos nada para dar ao Senhor. Ah, mas pastor, é que eu sou pobre. Eu não tenho nada mesmo, eu ganho um salário mínimo por mês. Nós não estamos falando de finanças. Estamos falando de algo que você tem, que chama-se tempo. Tempo para Deus. Tempo para Deus. Oh, meu Deus, nós não temos tempo para o Senhor. Nós não temos, mas nós temos tempo. Ouça, veja como o tempo aparece. Nós temos tempo para a televisão, nós temos tempo para comer, temos tempo para dormir, temos tempo para WhatsApp, para Facebook, para YouTube, nós temos tempo para internet, temos tempo para bater canela pela rua, temos tempo para falar com o vizinho, temos tempo para falar com um amigo, temos tempo para ver televisão. Aqueles que gostam das malditas novelas têm tempo para ver as malditas novelas, tem tempo para ver filme, tem tempo para isso, tempo para aquilo, tempo para tomar banho, tempo para ficar bonito, tempo para ficar feio, tempo para... Meu Deus do céu, nós temos tempo para tudo. Mas para clamar para que Deus abra e alargue nossas fronteiras, nós não temos tempo. nós não temos tempo para o Senhor. Gente, é tenso, não é? Precisamos encontrar tempo para Deus. Precisamos encontrar tempo para o Senhor. E Jabes, com certeza, ele encontrou na sua agenda, certamente não era tão fácil naqueles dias, mas ele encontrou o tempo para colocar-se e pedir a bênção de Deus sobre a sua vida, para que Deus o abençoasse, para que Deus o prosperasse, para que Deus estendesse as fronteiras, para que Deus fizesse prosperar nos seus caminhos. E ainda, amados, o terceiro pedido de Jabes foi: que seja a tua mão comigo. Que seja a tua mão comigo, que seja a tua mão comigo. Pedido extremamente sábio daquele homem. Porque nós queremos todas as coisas do Senhor, mas nós muitas vezes não queremos que Deus ande com a gente. Nós não queremos andar com o Senhor, nem tampouco que Deus ande conosco. E eis porque, irmãos, que tantas coisas dão erradas, que tantas coisas não funcionam, que tantas coisas acontecem de forma ruim na nossa existência, porque nós não queremos a mão do Senhor, que Deus seja com a gente. Nós estamos voltando à escola básica dos caminhos do Senhor. E foi exatamente os princípios básicos que Jabes soube pedir ao Todo-Poderoso. Irmãos, é necessário que a mão do Eterno esteja sobre a nossa vida e conosco. É preciso que a mão do Senhor nos acompanhe a cada instante, a cada minuto. Que essa mão do Senhor é a companhia de Deus, é a presença do Espírito Santo na tua vida. Que seja assim, onde quer que você esteja, que tu seja cheio do Espírito Santo, avivado, batizado, que tu tenhas os dons do Espírito Santo na tua vida, para que possa olhar para ti e entender que tu és de Deus, que tu és do Senhor, que nós somos do Todo-Poderoso. Oh, meu Deus, será que a mão que está sobre os nossos ombros de quem é? Quando olham para nós, quem consegue enxergar? O que enxergam em nós? A nossa vida precisa ser vista como homens de Deus, como senhores usados pelo Todo-Poderoso para fazermos a sua bendita e maravilhosa obra. E Jabes foi um homem que soube clamar pela mão do Senhor sobre a sua vida. Muitas vezes nós não temos essa bênção, irmãos, é porque nós não pedimos. Nós não pedimos a companhia de Deus na nossa vida. Nós não pedimos a bênção do Senhor. Dia desses eu estava falando aqui na igreja que nós levantamos corridos pela manhã e esquecemos de falar: Deus, me acompanhe hoje. Nem isto, irmãos. Deus me acompanhe hoje. Quatro palavras. Nem mesmo isso nós falamos para o Todo-Poderoso. Não é aquela oração de meia hora, de uma hora, não. Senhor, me acompanha neste dia. Senhor, esteja comigo neste dia. Consagro-te este dia. Nem mesmo isto falamos para o Todo-Poderoso. E quando nós vamos pelas ruas, pelo trabalho, por onde quer que nós estejamos, e tudo se fecha, e tudo dá errado, e nada funciona, aí nós não sabemos o porquê, não é verdade? Mas por quê? Aí vem aquela interrogação: eu sou servo de Deus, Deus esqueceu de mim, aí pronto, misericórdia. Aparece todo aquele lenga-lenga: porque Deus não olha para mim, porque Deus não gosta de mim, porque isso, porque aquilo outro, não sei o que mais. É porque você que não gosta de Deus, é você que não quer a companhia do Senhor, é você que não pede para Deus te acompanhar, é você que não pede a mão de Deus sobre a tua vida, é você que não quer a companhia do Senhor na tua existência, e você ainda coloca a culpa na mão do Senhor. E quando o capeta, irmãos, temos que falar dele, ninguém gosta de ouvir do capeta, mas eu gosto muito de falar do capeta, porque ele é meu maior inimigo. Minha maior batalha é contra ele. E quando o capeta, amados, ele acampa ao teu redor, e ele avacalha a tua vida, arrebenta a tua vida, quando ele mina as estruturas da tua vida, você não sabe o que aconteceu. Mas por quê? É porque não olhou para aquilo que o Senhor diz na sua palavra: vigiai e orai. Vigiai e orai. E eu quero falar para vocês que esse nosso maior inimigo, ele não gosta muito de você, não, tá? Ele se mostra amigo, ele te dá um tanto de coisa legal. Ele te dá uns pensamentos que é da última, uns pensamentos legais demais, misericórdia. Ele te faz sonhar com coisas magníficas. Ele enche o teu coração de ilusões. Oh, se você fizer dessa forma, bom, foi assim com Adão e Eva. Olha, se você agir assim, se você falar dessa forma, se você for, se você acompanhar, se você imitar, se você ver, e vai por aí. Ele vai enchendo a tua cabeça de coisas legais. O capeta até que é gente boa, à primeira vista. Porque ele te dá um monte de coisa, ele te mostra teu amigo, amigo mais chegado do que um irmão. Mas depois que você abre a porta para ele, ele te joga no chão, pisa sobre você, corta teu pescoço, teu braço, tua perna, ele fura teu coração, ele te destrói, ele te enche de tudo que não presta. É assim que ele faz com a vida da gente. E é por isso que nós precisamos estar muito atentos à ação do mal, muito atento. Mas quando nós pedimos, Senhor, que a tua mão esteja comigo, nós vamos entender a importância de Deus na nossa vida, o zelo do Senhor na nossa vida, e vamos triunfar sobre as dificuldades. Jabes com certeza triunfou. E na sequência do texto ele diz ainda, e me preserves do mal, e me preserves do mal. Queridos, ô homem sábio, não é? Vivia num tempo tão atrasado, mas tão sábio. Uma comunhão tão grande com o Deus de Israel. Senhor, me preserves do mal. Ele tinha convicção, amados, que o Senhor poderia guardá-lo, que o Senhor poderia envolvê-lo, que o Senhor poderia fazê-lo triunfar sobre as dificuldades, que poderia passar sobre os problemas. Ele tinha essa convicção e ele falou, Deus, eu quero que tu me guardes, que tu me preserves, que tu acampe os teus anjos ao meu redor. Não falou com essas palavras, porém, acampe teus anjos ao meu redor, que a tua mão esteja sobre mim, que tu venhas me envolver. Ele sabia que Deus poderia preservá-lo do mal. E ele pediu para que o Senhor assim o fizesse. Mais uma vez, aplicando a nossa vida e a minha própria vida, quantas vezes eu peço, Senhor, Senhor, preserve-me do mal. Quantas vezes eu tenho orado nesse aspecto? E eu creio que poucos aqui oram nesse aspecto. Senhor, me guarde do mal. Me guarde do mal. Me proteja do mal. E quando nós, amados, não pedimos dessa forma, certamente há um espaço que pode ser usado pelo nosso inimigo na nossa existência. E é preciso estarmos convictos que o Senhor pode nos guardar de todas as investidas do maligno. Senhor, me preserves do mal. Esse foi o clamor de Jabes. Esse foi o clamor desse homem desconhecido. Esse foi o clamor desse homem que entendeu que Deus poderia mudar a sua sorte. E o quinto pedido do Jabes foi, está no finalzinho do versículo, de modo que não me sobrevenhas aflições, de modo que não me sobrevenha aflições. É interessante, amados, que quando nós não somos preservados do mal, o mal floresce na nossa vida. O mal floresce na nossa existência. E aquilo que o mal produz, os frutos do mal, não são bons. Os frutos do mal causam aflições. Causam problemas profundos, causam problemas, irmãos, que assustam a cada um de nós. Mas o Jabes, ele pediu para que o Senhor o guardasse de toda aflição, o guardasse de todos os infortúnios, de todos os problemas, porque ele entendeu que o Senhor poderia trazer refrigério, trazer paz, trazer alegria ao seu coração. Nós vivemos dias, amados, que muitos acham que a vida de servo de Deus, ela é cansativa, ela é chata, é isso, aquilo outro. Que nós não podemos ter alegria em servir ao Criador, porque somos crentes, e crente é um negócio meio bitolado, é um crente, é um negócio meio chato, é um negócio assim, sei lá como é que é, e nós não podemos ter alegrias. O grande problema é que nós queremos ter as alegrias que o mundo tem para dar. Eis o grande problema. Muitas vezes nós queremos nos alegrar com as mesmas alegrias que esse mundo tem, e é impossível. Porque a Bíblia diz que há uma luta entre a carne e o Espírito. O Senhor já nos chamou para sermos dele. O Senhor nos comprou a preço de sangue. Ele colocou o seu selo no nosso coração. Ele mudou o nosso nome. Ele mudou a nossa história. Ele mudou todas as nossas perspectivas. Como é que poderemos ter alegria com aquilo que é deste mundo? Nós não vamos ter, irmãos. Mas quando há uma entrega tal qual Jabes fez, quando há uma entrega verdadeira, o Espírito Santo do Senhor virá, envolverá a tua vida e a tua alegria será completa, não usufruindo o que esse mundo tem, porque a nossa alegria, ela transcende aquilo que esse mundo tem a oferecer, porque ela vem do alto, ela vem do Senhor, é uma alegria que é dada pelo Espírito Santo de Deus, é uma alegria que nos é dada pelo Espírito Santo de Deus. Muitas vezes nós não temos experimentado isso, irmãos. Há uma palavra que está no Apocalipse que os tímidos não herdarão o reino dos céus. Lembram-se da palavra? Os tímidos não herdarão o reino dos céus. Eu sei que muitas pessoas confundem muito esse texto e usam esse tímido para muitas formas, mas eu quero falar para vocês que esse tímido é aquele que não busca, é aquele que não dá passos em frente. É aqueles que não correm atrás, é aqueles que não sonham em usufruir das bênçãos de Deus sobre as suas vidas, é aqueles que acham que Deus não pode nada fazer. Os tímidos são aqueles tapados que não buscam Deus, que não querem saber de fato de Deus. Esses não herdarão, esses não entrarão no reino dos céus. É preciso entender, irmãos, é necessário coragem, é preciso coragem. Eu tenho que sair, eu tenho que deixar minha zona de conforto, eu tenho que deixar minha casa, eu tenho que deixar meu sofá.

Todas essas coisas que nos atrapalham a andar, temos que jogar sobre os braços de Cristo, porque Ele retém isso sobre Ele. E Ele nos dá uma nova força, nos dá uma nova vida e alegria em andarmos em frente. Mas nós somos tímidos, amados. Nós somos tímidos. E isso é notório, queira ou não, é notório. Se nós que somos homens conseguimos ver a timidez, imagine Deus. Imagine Deus. Irmãos, nós somos tímidos porque não queremos sair de casa para buscar o Senhor, porque não queremos falar do amor dEle, porque não queremos orar, porque não queremos ler a Bíblia, não queremos louvar. Nós somos tímidos porque não temos prazer no Senhor. Nós somos tímidos porque somos mortos. Nós somos tímidos porque o Espírito Santo de Deus não aquece, não queima no coração. Nós somos tímidos porque não somos batizados no Espírito Santo. Nós somos tímidos porque não somos nada, nada, nada, nada.

caso vai levar a nossa vidinha empurrada com a barriga? Não vai, queridos. Jabes entendeu isso. Ele entendeu que era preciso entregar-se completamente ao Senhor. Era preciso buscar a bênção do Todo-Poderoso. Era preciso que a sua fronteira, que as suas fronteiras fossem alargadas, fossem estendidas. Ele queria que a mão do Eterno estivesse sobre a sua vida. E ainda pediu para que Deus o preservasse do mal e o guardasse nos momentos difíceis, nos momentos de aflições. Deus pediu tudo isso, amados. E eu quero falar um segredo para vocês, que vai deixar de ser segredo agora. Se nós não mudarmos de vida, não vamos entrar no reino dos céus. Não vamos. Me perdoe, mais uma vez, está falando de forma tão clara a palavra do Eterno. Se nós não mudarmos de vida, nós não vamos entrar no reino dos céus. Uma analogia, irmãos. O reino dos céus, a porta do reino dos céus é Jesus, tem o formato de Jesus, a essência é Jesus. Para nós passarmos pela porta dos céus, temos que ter Jesus, o formato de Jesus, e sermos a essência de Jesus. Não é uma porta escancarada como essa da igreja que entra qualquer coisa, não. Nós temos que passar por Jesus. Passar por Jesus, amados, passar por Jesus. Será que hoje nós passaríamos por Jesus? Interrogação assustadora, não é? Será que passaríamos por Jesus? Batêssemos as botas agora, terra do pé junto, nosso espírito lá diante do Senhor, ouviríamos, vinde benditos, eu, afastai-vos de mim. Temos que pensar muito sobre isso, irmãos, com muita seriedade, com muita seriedade. Quero vos falar o seguinte, não há nada mais sério, nada mais sério, nada que você possa entender como mais sério. O Senhor diz que nós devemos morrer para nós mesmos, ou seja, o que nós temos de importante é a vida. E nós temos que morrer para herdarmos o reino dos céus. Não há nada que seja tão precioso. E no final do versículo 10 diz ainda, e Deus lhe concedeu o que lhe tinha pedido. Eis uma oração respondida, uma oração simples, uma oração simples. Não teve uma oração que foi diante do apóstolo, do pastor, não foi diante do bispo, não foi diante de ninguém. Uma oração que ele dobrou-se diante do Deus de Israel e falou, Senhor, olha para mim, me abençoes, alargue as minhas fronteiras, seja comigo, me preserves do mal, me guarde no momento da aflição. Era fácil? Não, não era. Não era fácil, não era um conto de fadas, não era uma historiazinha, era a realidade de uma vida sofrida, de uma vida doída, de uma vida complicada, de uma vida difícil. Mas ele entendeu que Deus poderia abençoá-lo. E o Senhor diz, e Deus lhe concedeu o que tinha pedido. E Deus lhe concedeu o que tinha pedido. Deus lhe concede o que você pede, se você agir tal qual ele. Exemplo desse homem desconhecido, haja e verás a glória do Todo-Poderoso, porque Deus tem para dar, Deus quer nos dar, Deus quer nos abençoar, e Deus lhe concedeu o que lhe tinha pedido. Eis aí, amados, é necessário deixarmos a timidez e enchermos o nosso coração de coragem, e buscarmos Deus com todas as nossas forças, com todo o nosso vigor, com tudo quanto nós temos, e vamos ver a glória do Mestre, vamos ver o poder do Senhor manifestar-se, porque Deus vai te abençoar no teu trabalho, Deus vai abençoar na tua casa, Deus vai trazer os seus filhos para os seus pés, Deus vai restaurar seu esposo, Deus vai mudar a tua vida, Deus te dará um novo nome, escreverá esse nome no livro da vida, Deus te enviará, Deus moverá, Deus te batizará, o Espírito Santo habitará no teu coração, tu falarás línguas, terás dons, terás visões, o Senhor manifestará da sua glória sobre a tua vida, porque Deus tem muito para dar, Deus tem muito para dar, nós é que temos que buscar, amados, não seja tímido, busque, há um texto bíblico que diz, busque os melhores dons,

falar a verdade para vocês, teologicamente não sei qual é o melhor dom, mas por via das dúvidas, peça amor no coração ao Senhor, porque se você pedir amor, as coisas acontecerão. Se tu amares o Senhor acima de todas as coisas, Ele virá e Ele moverá grandemente, poderosamente na tua vida. Amém? E para finalizar essa palavra simplesinha, mas que veio do coração de Deus para a tua vida, aquele que ama o Senhor, guarda os seus mandamentos. Os que me amam, guardam os meus mandamentos. E o primeiro passo para você saber se tu amas ou não o Senhor é, pergunte a si próprio, eu guardo os mandamentos do Senhor? Se aquela luz vermelha piscando apareceu no meio da tua testa, dizendo não, não, não, não, não, não, não, é porque tu não amas o Senhor. Para amar o Senhor, tens que guardar os mandamentos do Senhor. E simplificando, guardar os mandamentos do Senhor é fazer tudo aquilo que Ele deseja na nossa vida. É fazermos tudo aquilo que Ele deseja na nossa vida, simples assim. E um dos principais desejos do Senhor é que não haja pecado na nossa existência. Amém? Que Deus nos abençoe, amados. E que tenhamos a coragem do Jabes. E que possamos nessa noite ainda nos colocarmos diante do Senhor e clamarmos pela sua graça e pela sua misericórdia sobre a nossa vida. E prepara-te para os próximos meses, porque Deus abrirá as portas do céu sobre a tua vida e todas as sortes de bênçãos serão derramadas sobre a tua existência. Há um texto que eu gosto muito que diz, faça a prova de mim, faça a prova de mim. Os tímidos não podem fazer prova do Senhor, mas os corajosos podem fazer provas do Senhor. E esses verão a glória de Deus. Experimente a glória que Deus tem para você. Experimente as bênçãos que Deus tem para você. Experimente aquilo que o Senhor tem reservado para a tua vida, tal qual Ele favoreceu a Jabes no seu dia a dia. Amém, igreja? Que sejamos segundo a vontade do Eterno, segundo a vontade do Todo-Poderoso. Deus de amor, nós te louvamos pela tua graça, Pai. Te bendizemos pelo teu cuidado, pelo teu zelo, pela tua misericórdia. Prepara-nos, ó Deus, para que em todas as coisas o teu nome seja honrado e seja glorificado aqui, Senhor. E que esta palavra, meu Deus, da forma que foi exposta, Pai, que seja para despertamento dos nossos corações, porque eu sei que foi dada pelo Teu Santo e Bendito Espírito. Mais uma vez, o Teu Espírito nos chamando a atenção, Senhor, para que nós possamos nos colocar à Tua disposição, para fazermos aquilo que Tu queres e experimentarmos a Tua santa e bendita mão estendida sobre a nossa vida. Ó Deus, abençoa a Tua igreja. Ó Deus, desperta a Tua igreja. Aviva a Tua igreja. Ó Deus, acorda a Tua igreja. Esse é meu clamor. Amor, em nome do teu filho Jesus, aleluias, amém, Senhor.

Que Deus abençoe você e que você nunca esqueça. Tudo pode passar, mas o amor de Deus permanece para sempre.

0: espírito angustiado. Versos de louvor.
1: Forte esse aplauso ao Rei da Glória.

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depois destas coisas, ouvi no céu como que uma grande voz de uma imensa multidão que dizia: Aleluia, a salvação e a glória e o poder pertencem ao nosso Deus. Apocalipse 19:1.

bom desse time aí? Ou mais?

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2: Rasga os céus e desce. Já ouviram essa frase? Rasga os céus e desce. Oh, glórias! É o título de uma música, nós já ouvimos muito a respeito, já cantamos talvez essa música, mas na verdade é o início do versículo 1 de Isaías capítulo 64. Na versão, nova tradução na linguagem de hoje, disse Isaías: como gostaríamos que tu rasgasses os céus e descesses, fazendo as montanhas tremerem diante de ti. Oh, glórias! Mas vamos ler na outra versão. Isaías capítulo 64, versículo 1, na versão revista atualizada, diz a palavra. Vamos ficar de pé para nós ouvirmos a palavra do nosso amado Jesus. Diz a palavra: ó, se fendesses os céus e descesses, se os montes tremessem na tua presença, porque desde a antiguidade não se ouviu, nem com ouvidos percebeu, nem com os olhos se viu Deus além de ti, que trabalha para aqueles que nele espera. Amém? Este é o versículo 4 de Isaías, capítulo 64. Queridos, é uma palavra poderosa do Senhor para as nossas vidas. E hoje o Espírito de Deus administrar o nosso coração, o Espírito do Senhor há de falar às nossas vidas, chamando-nos a atenção para uma novidade de vida, para estarmos diante dele a cada instante. Vamos orar? Senhor, fala conosco nesta noite. Ô Senhor, dá-nos a revelação da palavra. Este é meu clamor, em nome de Jesus. Amém. Os irmãos, pode assentar-se. Amados, quando nós olhamos para a história de Isaías, nós vamos deparar com um Israel, mais uma vez, cheio de problemas, um Israel complicado, um Israel que andava por caminhos difíceis, caminhos longe do Todo-Poderoso. Quando nós olhamos e vemos que o Senhor levanta Isaías, e esse homem foi temente ao Todo-Poderoso, tinha um coração sensível à voz do Senhor, um coração cheio do Espírito de Deus, um homem que amava o Senhor acima de todas as coisas, um homem que queria ver o mover do Todo-Poderoso naquela pátria, naquela nação, ele queria ver o povo de Israel dobrado diante do Todo-Poderoso, louvando, adorando a Deus. Era um homem que tinha o temor do Senhor no seu coração. E ele escreve essa palavra e ele chama-nos a atenção para um grande desejo, amados. O desejo de ver o mover do Senhor, o mover de Deus. E ele faz um clamor, ele clama com todas as suas forças, ele fala para o Todo-Poderoso: ó Senhor, se fendesses os céus e descesses, ele diz: Senhor, rasga os céus e desce. Senhor, rasgas o céu e desce. Esteja conosco, esteja presente em nosso meio, manifeste a tua glória em nosso meio. Senhor, move de forma poderosa em nosso meio, porque queremos sentir a tua presença, queremos ver a tua glória, queremos tocar em ti, Senhor, queremos ser abençoados, queremos ser agraciados com teu zelo, com teu cuidado. Eis o clamor de um homem que amou o Todo-Poderoso, eis o clamor de um profeta levantado pelo Senhor, que não tinha nada mais importante na sua vida, a não ser olhar para o Senhor, amar o Senhor e colocar-se à disposição do Todo-Poderoso e

lhe dizendo: se fendesses os céus e descesses, se os montes tremessem na tua presença. Eis, amados, que ele olhava para aquela nação, ele olhava para aquele povo e via um povo frio, um povo distante do Todo-Poderoso, um povo que não se deixava envolver pelo Senhor, um povo que não amava Deus verdadeiramente, um povo que pisava em falso, pisava por caminhos errados, andava por caminhos que não eram agradáveis ao Todo-Poderoso, e tudo isso movia no coração, tudo isso incomodava o profeta, tudo isso o levava a sofrer para aquela nação. E ele olha para o Senhor e clama, clama com todas as suas forças: Senhor, desce, Senhor, move, Senhor, mostra-se no nosso meio, Senhor, manifeste a tua glória em nosso meio. E ele lembra-se, amados, e ele lembra-se, veio à sua memória quando o povo estava ainda no Êxodo, lá no Sinai, em que Deus se manifestou no monte. Que Deus se manifestou no monte de uma forma poderosa, e o monte tremeu, e tudo aconteceu de uma forma grandiosa. Ele lembrou-se e clamava para que o Senhor fizesse a mesma coisa naqueles dias. Era um homem sedento da presença do Senhor, um homem, amados, que amava Deus e queria o alento do Todo-Poderoso, não só para o seu coração, mas para toda aquela nação. E eu quero chamá-los a atenção para a realidade da igreja. É preciso que nós observemos a palavra de Deus e façamos uma aplicação lógica, uma aplicação à igreja. Quantas vezes, amados, nós temos observado que as pessoas nesses últimos tempos não querem uma comunhão verdadeira com o Senhor, não se deixam envolver pelo Todo-Poderoso. Na verdade, eles são um tanto quanto indiferentes à palavra, estão indiferentes ao mover do Senhor. Não importa com aquilo que tem acontecido, amados, mas o que os importa é olhar e ver os belos templos, ver os movimentos, ver uma série de situações que não frutifica de forma positiva para uma comunhão verdadeira com o Todo-Poderoso, com Deus. Infelizmente, nesses últimos tempos, a exemplo de Isaías, temos que nos colocar diante do trono do Senhor e clamarmos: ó Senhor, ó Senhor, rasga os céus e desce, rasga os céus e desce, nos alcance com a sua graça, nos alcance com a sua misericórdia. Porque somente com a presença real de Deus é possível nos levantar e possuirmos um coração que tenha prazer em Deus, prazer em servir ao Senhor. Amados, será que de fato nós temos prazer em servir ao Senhor? Quantas vezes você já parou, já analisou o teu coração? Será que você tem prazer em estar na presença do Eterno? Será que você tem prazer em ler a Bíblia? Será que você tem prazer em orar? Será que você tem prazer em falar do teu amor para com Deus, às pessoas? Será que você tem prazer em andar na caminhada com Deus? Será que você tem prazer em falar uma certa felicidade, em falar: olha, eu sou de Deus, eu sou de Deus, eu sou do Senhor? Às vezes, amados, nós não temos essa mesma alegria, esse mesmo prazer e essa mesma satisfação que o profeta demonstra nos seus escritos. E nós precisamos entender que é tempo de corrermos desesperadamente para a presença do amado e clamarmos ao Senhor, para que Ele se manifeste no nosso meio, se manifeste na nossa vida. Aleluias. Amados, preciso é estarmos cheios do Espírito Santo do Senhor, sermos cheios do Espírito Santo de Deus. E com este escrito do profeta Isaías, eu quero chamá-los a atenção para pontos que são importantes na nossa caminhada com o Senhor. Pontos que você deve observar para que tenhas de fato uma comunhão, uma vida íntima, uma vida ligada, uma vida unida com o nosso amado Jesus. E o primeiro ponto que eu quero chamá-los a atenção é: para clamar é preciso desejar. Quando nós olhamos para os personagens bíblicos, até nos encantamos com eles. Oh, que beleza, maravilhosos, Paulo, os profetas, enfim, oh, homens de Deus. E você, é o que de Deus? O que é que você é de Deus?
Você sente-se inferior a eles? Ah, profeta Isaías, é o profeta Isaías. Eu sou? Olha o que eu sou. Eu não sou nada. Será que é dessa forma que você deve enxergar a tua vida? Será que é assim que precisamos e devemos olhar para nós mesmos? A palavra chama-nos atenção, amados, para uma realidade que nós temos que observar e praticar na nossa vida. A realidade é que o Senhor nos chamou para sermos seus filhos, para andarmos com Ele, para sermos cheios do Espírito Santo, em pé de igualdade com o apóstolo Paulo, Pedro, João, enfim, até de Cristo. Cristo disse, sede meus imitadores, não está assim literalmente na palavra, mas dá-nos a entender que Ele chamou-nos para que nós pudéssemos imitá-lo no dia a dia. Veja que interessante, Cristo Jesus, Ele nos amou tanto que Ele desceu, olha só o que Jesus fez e nós não queremos fazer a nossa parte. Jesus desceu da sua condição do Todo-Poderoso, de Senhor dos Senhores, de Criador dos céus e da terra, nasceu como homem. Sabe por que Ele fez isso? Para te dar a oportunidade de ser semelhante a Ele. Olha só que interessante. E é totalmente possível vivermos as verdades de Cristo. No entanto, amados, para que nós possamos experimentar Deus na nossa vida, é necessário que haja desejo. Desejo de servir ao Senhor. Desejo de andar com o Todo-Poderoso. De fazer aquilo que é agradável aos olhos do Eterno. Desejo de querer ser fiel ao Senhor, desejo de amar a Deus com todas as tuas forças, com todas as nossas forças. Nós não podemos ser indiferentes ao nosso amado Deus. O interessante, irmãos, se eu perguntar a cada um de vós, na verdade, se eu perguntar a esta cidade, quem ama Deus, quem ama Jesus em montanha? Aqui dentro eu creio que 100% vão responder, eu amo Jesus. Nessa cidade, 99% hão de dizer, eu amo Jesus. Mas, até que ponto teu amor é verdadeiro ou é fake? Ou é falso? Veja que interessante. Porque nós falamos que amamos a Jesus, nós falamos que amamos o Todo-Poderoso, mas temos uma resistência para com aquilo que é de Deus. Nós temos uma resistência para com a palavra, uma resistência para com a obra. É tipo assim, eu sou mais eu sou meu mesmo, eu sou eu me amo, não sei o quê, enfim, é quase assim, ó. Jesus, se vira para lá, porque eu estou numa boa. Amado, essa não é a visão que o Senhor nos deu. O Senhor quer que nós nos submetamos a Ele, que vivamos a verdade dEle, que nós possamos mortificar a nossa carne, os nossos desejos, a nossa vontade, para que o nome santo do Senhor seja exaltado na nossa vida. Infelizmente, nós temos visto nesses últimos tempos um desejo forte no meio da igreja. Na igreja, quase todos, o mesmo desejo. Qual é o desejo? As pessoas querem as bênçãos de Deus. Olha que interessante. Se eu perguntar agora, quem quer as bênçãos de Deus aqui? Tenho certeza que 100% hão de responder de forma positiva e verdadeira. Eu quero as bênçãos de Deus. Mas, se fizermos a pergunta um pouco diferente, quem quer o Deus das bênçãos? Quem deseja o Deus das bênçãos? Aí, amados, a resposta fica um tanto quanto dúbia. Porque muitos vão de responder para satisfazer quem pergunta, de forma positiva. Sim, eu quero Deus. Mas os atos mostram que esses não desejam andar verdadeiramente com Deus. Porque não praticam, não vivem, não andam, não submetem-se. E é muito fácil, irmãos. Há um texto que diz que pelas obras, pelos atos conhecereis. A Bíblia diz ainda que somos cartas vivas. As pessoas precisam olhar para nós, é como se fôssemos outdoors. Você precisa entender que neste mundo tu és um outdoor. As pessoas olham para você e conseguem ler a tua vida. Queira ou não, as pessoas leem a tua vida. Elas olham para você, elas conseguem enxergar quem você é.
Se você tem o coração dominado, cheio da alegria em estar com o Todo-Poderoso, certamente é onde ver Cristo, onde ver o Senhor. Mas se porventura não é, fica claro, fica extremamente claro, que tu não desejas, de fato, servir ao Todo-Poderoso, porém, quem sabe, usufruir aquilo que o Senhor pode dar. Estão substituindo o Criador pela criatura. As pessoas não amam mais a Deus, mas amam aqueles que se colocam em nome de Deus. Veja, quantos líderes hoje, grandes líderes, que são amados e até idolatrados pelas pessoas. E o Deus? Ah, é. Deus é Deus, né? Sabe como é que é? Mais ou menos assim. Irmãos, para que você possa clamar como Isaías fez, é preciso que haja um desejo profundo no teu coração pelo Senhor. Que tu ames Deus com todas as tuas forças, com todo o teu vigor. E certamente o céu há de rasgar-se e Deus há de manifestar-se na tua vida e através da tua vida. Aleluias. Esta é a promessa do Senhor e precisamos acreditar nessa promessa. Mas eu quero chamá-los a atenção para a segunda parte dessa palavra. Permita que haja fogo no monte. Isaías, quando chamou-nos a atenção, quando ele falou ao Senhor no seu clamor, se fendesses os céus e descesses, se os montes tremesses na tua presença, ele havia lembrado-se do mover de Deus lá no Êxodo. E eu quero chamá-los a atenção para Êxodo, capítulo 19, versículos 16 até o 18. Ouça a palavra. Êxodo, capítulo 19, versículos 16 até o 18. Diz a palavra. Na manhã do terceiro dia, houve trovoadas e relâmpagos. Uma nuvem escura apareceu no monte, e ouviu-se um som muito forte de trombeta. E todo o povo que estava no acampamento tremeu de medo. Veja que interessante, amados. O povo viu o poder do Senhor no monte e tremeu de medo. Sabia que é preciso ter medo de Deus? Nós arrancamos a palavra medo e transferimos para temor. Nós trocamos a palavra medo por temor. Lá no fundo é a mesma coisa. Mas medo é uma coisa feia, ruim, ter medo de Deus. Mas o fato é que hoje, amados, as pessoas não temem, consequentemente não têm medo de Deus. E não sabem que Deus é fogo consumidor. Veja. E todo o povo que estava no acampamento tremeu de medo. Moisés os levou para fora do acampamento a fim de se encontrarem com Deus, e eles ficaram parados ao pé do monte. Versículo 18, Êxodo 19. Todo o monte Sinai soltava fumaça, pois o Senhor havia descido sobre ele no meio do fogo. A fumaça subia como se fosse a fumaça de uma fornalha, e todo o povo tremia muito. Eu li na versão, nova tradução na linguagem de hoje. Queridos, foi a este texto que Isaías foi levado a meditar. E quando ele colocou-se diante do Todo-Poderoso, quando ele clamou, quando ele pediu para que o céu se fendesse, para que o céu se rasgasse, para que Deus descesse, ele estava lembrando, ele estava pensando naquele momento tão especial, tão magnífico, em que Moisés e todo o acampamento contemplaram o poder, contemplaram a glória, contemplaram manifestada a graça do poder de Deus no meio do acampamento. Queridos, nós precisamos olhar para o Senhor e entender que Ele é grande, que Ele é maravilhoso, que Ele é extraordinário. Nós não podemos olhar para Deus como se fosse, quem sabe, um igual a nós. Com essa história que Deus é amor, irmãos, história porque as pessoas deturpam tudo. Deus de fato é amor, Ele é a essência do amor. Mas nesses últimos tempos em que vivemos envoltos em tantas filosofias, em tantas correntes loucas levantadas pelo diabo, as pessoas sempre apontam para o amor de Deus como se fosse algo que
encobrisse, que encobriria, quem sabe, os seus pecados, as suas ações más, as suas atitudes ruins. E elas olham para o amor de Deus e esquecem. E esquecem do juízo, da justiça, do poder, da glória, da majestade, da santidade do Todo-Poderoso. E acham que, porque Deus nos ama, a ponto de dar-nos Cristo na cruz, porque Deus nos ama, eu posso, nós podemos viver de qualquer forma. Viver de qualquer forma. Você tem vivido de qualquer forma porque você entende que Deus é amor? Você não vai entrar no céu. Se você vive de qualquer forma porque você está naquele pensamento muito louco, pensamento deturpado da palavra, ah, porque Deus me amou, porque Deus cuida de mim, porque Deus sabe disso, sabe daquilo, porque isso, aquilo, outro, olha só, Deus sabe de tudo isso e Ele sabe que exigiu de cada um de nós princípios. E eu preciso me encaixar no princípio exigido de Deus para a minha vida. E qual é o princípio? O maior de todos é amar o Senhor acima de todas as coisas. Consequentemente, vou desenvolver uma vida santa. E se eu vivo em santidade, eu vou desejar aquilo que é de Deus, porque é impossível sermos santos sem que haja a presença de Deus na nossa existência. Uma coisa está ligada à outra. Para que eu seja santo, eu tenho que estar em comunhão com o Todo-Poderoso. É Ele que me santifica, Ele que me purifica. E eu coloco-me no mover do Espírito e Deus age. Irmãos, a palavra é muito clara e nós precisamos entender que é necessário vivermos inflamados, oh glórias, pela presença do Senhor. O Monte Sinai diz a palavra, o Senhor havia descido sobre ele no meio do fogo. Entenda, nós precisamos estar em chamas, inflamados, porque nós temos a presença de Deus em nosso monte, em nosso coração. Entenderam a associação, a analogia? A Bíblia diz que o Espírito Santo mora onde? No nosso coração. Quem é o Espírito Santo? É Deus, o mesmo Deus que deixou em chamas o Monte Sinai. O mesmo Deus que o povo viu a fumaça, viu a mudança do clima, do tempo, ficaram com medo, temeram. É esse mesmo Deus que habita em nosso coração. Não subestime Deus. Não subestime Deus. A Bíblia diz que Ele é fogo consumidor. No entanto, é um fogo que pode também inflamar nossas vidas. Ô bênção, aquecer-nos. Aquecer-nos e nos impulsionar a viver segundo a vontade dele a cada instante, a cada minuto. Amados, é tempo de clamar pela presença do Senhor. É tempo de imitarmos ao profeta, imitarmos Isaías e clamarmos pela presença de Deus. É tempo de nos colocarmos diante do Eterno, é tempo de nos colocarmos com o rosto em pó, de nos colocarmos em joelhos e joelhos diante do Todo-Poderoso. É tempo de falarmos, Senhor, ó Senhor, fenda os céus, rasga os céus, desce sobre a minha vida, desce sobre a minha alma, transforma-me. Ó, meu Deus, muda a minha existência, faz coisas novas. Aviva-me, Senhor, aviva-me, porque eu quero ser segundo o teu coração, eu quero ser segundo a tua vontade. Clame ao Senhor, igreja, clame, não sejam tímidos, não tenham vergonha, mas pague o preço. A Bíblia diz que é preciso pagar-se um preço. Qual é o preço que você tem pago? Será que você tem pago algum tipo de preço para servir ao Senhor? Irmãos, as coisas que nos rodeiam no dia a dia, elas são as coisas que nos rodeiam no dia a dia. Entenda isso. Porque o cerne da nossa vida é servir ao Senhor. O cerne, o objetivo, o propósito, aquilo que Deus quer é que nós o sirvamos. Consequentemente, as demais coisas estão ao nosso redor, nos rodeiam. Não troque, não inverta a ordem, não inverta, porque os resultados serão terríveis. Não coloque aquilo que nos rodeia, te rodeia, como principal na tua vida, como mais importante.
Mas pastor, o que é que rodeia a minha vida? Sei lá, você sabe. Ou seja, entenda aquilo que rodeia a tua vida como o mais importante, aquilo que você valoriza, aquilo que é importante na tua existência, a ponto de deixar Deus em segundo plano. Irmãos, cuidado com o entendimento falso que o inimigo tem enfiado na cabeça das pessoas, em que Deus entende as nossas dificuldades, que Deus entende o porquê de uma série de situações que nós não fazemos para honrar, para glorificar o Senhor. Eu, mais uma vez, vou falar para vocês, Deus não entende nada disso. Deus não existe para entender você. Coloque isso na tua cabecinha. Deus não existe para entender você. Deus existe para determinar. Amém? Para definir. E você, para fazer o que foi determinado, o que foi definido por Deus, ponto final. É assim, amados. Não traga Deus para o nível, para o plano humano. Deus não é humano. Deus está acima de todas as coisas. Nós temos que analisar tudo isso com muito carinho, gente. Com muito carinho. Quando nós olhamos para Isaías, vemos o preço que ele pagou. Para todos os personagens da Bíblia, você há de ver o preço que pagaram. Porque entenderam. Eles entenderam que Deus não existia para entendê-los, mas para determinar sobre as suas vidas. E Deus determina sobre as nossas vidas. Fique atento a esta verdade. Amém? Isaías capítulo 64, versículo 4. Esse texto é magnífico, é maravilhoso. Existe um cântico que eu gosto demais. Diz a palavra: porque desde a antiguidade não se ouviu. Veja, olha só o Deus que tu serves, pelo menos afirmas servir. Porque desde a antiguidade não se ouviu, nem com os ouvidos se percebeu, nem com os olhos se viu Deus além de ti, que trabalha para aquele que nele espera. Amém? Entenderam quem é Deus? Olha só a definição. Olha só como Isaías, o profeta, define Deus. Porque desde a antiguidade, ou seja, desde os tempos que sempre existiram, não se ouviu, nem com ouvidos se percebeu, nem com os olhos, ninguém conseguiu contemplar, nem com os olhos se viu Deus além de ti. Eis o Deus que nós servimos, é o Deus pleno, é o Deus pleno, é o Deus verdadeiro, real. Amados, esse é o Deus que nós servimos, que trabalha para aquele que nele espera. A partir do momento que nós vivemos a verdade do Senhor, que entendemos essa verdade, que queremos ver o mover, o agir do Todo-Poderoso, nós vamos encaixar a nossa vida nos princípios do Senhor e vamos viver aquilo que Deus quer, porque o nosso prazer, amados, será em servir a esse Deus tão maravilhoso, a esse Deus tão poderoso. E o nosso terceiro ponto, Deus será reconhecido pela sua glória. Isaías já falava da glória do Senhor quando ele escreveu o versículo 4. Ele mostrou a glória do Todo-Poderoso. Ele, de forma clara, amados, mostrou que não havia um Deus mais importante. Não havia nada que fosse tão importante quanto servir ao Senhor. Não havia nada que fosse maior do que Deus. Ele entendeu, amados, que nada era maior do que Deus. E o que é que eu tenho colocado como maior do que Deus na minha vida? Vê como nós somos. Isaías chama-nos atenção para o Deus que manifestou-se lá no Êxodo, ainda no Sinai, na caminhada. O Deus em que o povo viu o seu poder. O monte tremeu, o fogo desceu. Eles conseguiram ver o poder de Deus.
Isaías relembrou, rememorou aquela situação. E ele entendeu que Deus era grande, maravilhoso, extraordinário. E nós, como é que entendemos Deus? Como é que nós enxergamos Deus na nossa vida? Aí nós somos tão corajosos, porque nós somos corajosos, que só a misericórdia de Deus. Há coragens boas e coragens ruins. E essa é uma coragem muito ruim. Nós somos tão corajosos, amados, que nós não fazemos a vontade do Senhor. E ainda nos apresentamos diante de Deus e oferecemos a Ele um tanto de justificativas. Aí eu não faço por isso, tu sabes, Deus. Eu não faço por aquilo, tu sabes, Deus. Não deu para fazer, mas tu entendes, não é, Deus? E nós vamos aí nessa história toda. Nós somos bons para isso, não somos? E nós conseguimos nos auto-justificar diante do Deus. E é Deus que nos justifica. Veja como são as coisas. Nós queremos nos justificar. E Deus conhece o nosso coração, Ele conhece o nosso viver, Ele conhece todas as coisas. E Ele sabe quem somos. E nós deveríamos entender que esse Deus é grande, é maravilhoso. E que nós não podemos nos esconder. O salmista diz: se ele subisse ao mais alto monte, descesse ao mais profundo dos abismos, se escondesse, procurasse lugar para se esconder, seria impossível esconder-se da face de Deus. E tu te escondes, eu me escondo da face do Senhor, nas minhas cavernas, nos meus abismos, nos meus cumes dos montes. Mas o que é isso, pastor? Nas minhas desculpas forjadas por um coração sem Deus. Me escondo atrás das minhas desculpas, como se Deus fosse possível ser enganado. Irmãos, mais uma vez, estou chamando a atenção da igreja, para que possam refletir muito a respeito dessas coisas. Entender que Deus é misericordioso, que Deus é amor, mas que Deus tem as exigências para cada um de nós. E nós não podemos fugir dessa verdade. Amém? E que nós possamos sermos despertados para servir o Todo-Poderoso Senhor com todas as nossas forças. Para que sejamos outdoors, desta vez com uma mensagem boa, verdadeira. Que as pessoas possam ler, possam ver, possam sentir a glória de Deus na nossa existência. Veja como são as coisas. Amados, desta forma, não zombarão de nós. Não zombarão de nós. Nós vivemos dias em que os filhos das trevas zombam da igreja. Sabe por que zombam da igreja? Porque a igreja é covarde. Porque a igreja não submete-se a Deus. Porque a igreja já não teme ao Senhor. Porque a igreja não treme diante do Monte Sinai. Entenda o Monte Sinai, a presença de Deus. Não treme mais. A igreja acostumou-se com Deus. E isto é muito ruim. Porque quando você acostuma com algo, não é bom. Nós precisamos entender que Deus é novidade de vida. E todos os dias da nossa vida, vivermos em novidade de vida. Amando, servindo, nos deixando guiar pelo Espírito Santo do Senhor. E desta forma, quando abrirem a boca para zombar da igreja, zombarem do nosso amado Jesus, aonde vê o fogo consumidor de Deus. Amém? Amados, clame pela visitação de Deus. Amém? Clame pela visitação de Deus.
Fale para o Todo-Poderoso Deus: ô Senhor, rasgue os céus e desce sobre a minha vida. Ô Senhor, rasgue os céus, desça sobre a minha vida. Senhor, me envolva, Pai, me envolva, meu Deus, me envolva. Ô meu Deus, clame para que haja um avivamento. Avivamento nada mais é do que deixar-se dirigir pelo Senhor. Seja dirigido por Deus. Seja dirigido, porque assim todos vão ver a glória do Pai na tua vida, onde vê a glória de Deus na tua vida, e onde reconhecer a soberania do nosso amado Senhor. Amém, amados? Isaías disse: ó, se fendesses os céus e descesses, se os montes tremessem na tua presença. Que seja esse também o nosso clamor dia após dia. Clame, clame, para que Deus manifeste-se na tua vida. Oh, glórias! Que essa palavra seja vista como um recado de Deus para a minha vida, para a tua vida, para que nós possamos pagar o preço de servi-lo acima de todas as coisas. Amém? Vamos orar? Senhor, nós te louvamos pela palavra, Pai. Quero clamar que tu venhas agir de forma poderosa na nossa vida, para que nós possamos, como Monte Sinai, Senhor, tremer com a tua presença, fumegar, oh glórias, que haja, Senhor Deus, o teu fogo na nossa vida, que sejamos inflamados, Pai, que as pessoas possam ver a tua glória na nossa vida. Senhor, fala conosco sempre, em nome de Jesus, amém, aleluias. Amém, povo de Deus, sejamos firmes com o nosso amado Jesus.

Então dali buscarás ao Senhor teu Deus, e o acharás, quando buscardes de todo o teu coração e de toda a tua alma. Deuteronômio 4:29.

vivifica-me, ó Senhor. Por amor do teu nome, por amor da tua justiça, tira minha alma da angústia. Salmo 143, 11.

0: Aleluia. Glória a Deus.
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3: As obras da carne. Uma série de aproximadamente 2 meses, porque eu quero entrar em cada uma das particularidades das obras da carne. E falar convosco a respeito daquelas recomendações que o apóstolo Paulo fez à igreja da Galácia. Ele orientou aquela igreja como eles deveriam proceder, como deveriam agir para que o nome santo do Senhor fosse honrado e fosse glorificado. E como o nosso propósito é falar da Bíblia, estamos aqui não para entreter aqueles que nos ouvem presencialmente ou pela internet, mas estamos aqui para testemunhar da palavra de Deus, para falar da palavra do Eterno. O Espírito Santo fez-me entender que é pertinente essa série de estudos. E que nós possamos nos esforçar para acompanhar os estudos seguintes. Para que, quando os momentos difíceis aparecerem diante de nós, nós tenhamos a palavra no coração, guardada no coração, para rejeitarmos todas as sugestões, tudo aquilo que o maligno coloca diante de nós. Amém? Que nós possamos prestar atenção, amados. Irmãos, vamos abrir a Bíblia em Gálatas, capítulo 5, versículos 19 ao 21. Ora, as obras da carne são conhecidas e são prostituição, e esse é o tema de hoje. Prostituição, impureza, lascívia, idolatria, feitiçarias, inimizades, porfias, ciúmes, iras, discórdias, dissensões, facções, invejas, bebedices, glutonarias. E vos declaro, como já outrora vos preveni, que não herdarão o reino de Deus os que tais coisas praticam. Amém? Senhor, fala conosco, Pai. Orienta-nos para que nós possamos assimilar a Tua vontade, para que possamos guardar no coração os Teus ensinamentos, para que nos momentos difíceis tenhamos, Pai, a palavra para rejeitarmos, para suprimir a vontade da carne e para expulsar de diante de nós o maligno. Senhor, abençoa-nos, esse é meu clamor, em nome de Jesus, amém. Queridos, a nossa vida com Cristo Jesus, ela exige algo chamado renúncia. A renúncia é algo difícil. Renunciar é deixar alguma coisa geralmente agradável a nós. Geralmente que nos traz prazer. Mas como servos de Deus, é preciso que haja uma renúncia. Um recomeço com Cristo Jesus, uma volta aos princípios de Deus, os princípios elementares da nossa fé. E quando nós observamos aquilo que o apóstolo Paulo, de forma didática, ele não colocou apenas, olha, não pratique as obras da carne, ponto final. Mas ele teve o cuidado, amados, de descer e falar o que são as obras da carne. E nesta palavra, nós queremos entrar em cada uma dessas citações do apóstolo e procurar trazer a clareza sobre cada uma para que nós possamos andar segundo aquilo que Deus quer. E o nosso tema de hoje, obras da carne, prostituição. Prostituição. Tessalonicenses capítulo 4, versículo 3 diz, pois esta é a vontade de Deus, a vossa santificação, que vos abstenhais da prostituição. Veja, pois esta é a vontade de Deus, a vossa santificação, que vos abstenhais da prostituição. Irmãos, os desejos carnais, como a prostituição, elas fazem parte da natureza humana, da nossa natureza. Por melhor que nós sejamos, por melhor que você seja, há uma inclinação natural no teu ser, na tua natureza, para com as coisas erradas. E a prostituição é uma dessas coisas erradas. No entanto, amados, quando surgir no coração o desejo de nos voltarmos para aquilo que condena, para aquilo que nos afasta de Deus, necessário é que tragamos, que tenhamos a nossa carne sob o domínio do Espírito Santo de Deus. É verdade que todas essas coisas, todas as obras da carne, há alguém que impulsiona o espírito maligno. Os espíritos malignos impulsionam as pessoas a viverem o erro, a andarem nos caminhos equivocados, a viverem na prostituição e a concluírem que é muito bom, que está tudo muito legal. Você pode observar, amados, que aqueles que estão mergulhados nas obras da carne, mesmo morrendo, eles acham que estão fazendo coisas boas, porque lhes são agradáveis. Esses atos são agradáveis a cada um, e é preciso vigiarmos, porque verdadeiramente é uma batalha espiritual contra as potestades, contra todo espírito maligno. É necessário vigiar, orar, jejuar, para vencermos toda sorte de males na nossa vida. Talvez você possa até dizer, olha, a prostituição fora de cogitação. Se fosse outra forma de pecado, até que eu poderia estar, quem sabe, apto a fazê-lo, ou dentro de uma possibilidade. Mas, irmãos, a prostituição vai muito além daquilo que nós entendemos, daquilo que nós compreendemos, muito além. E a palavra de hoje tem como objetivo trazer clareza sobre esse tópico, falarmos a respeito desse tópico para que vivamos a verdade do Senhor intensamente. Oh, glórias! Que sejamos homens e mulheres que embracem o escudo do Senhor e que nessa mão tragam a espada do Espírito de Deus. E assim certamente venceremos, assim com certeza vamos vencer. Queridos, a prostituição você pode entender como, espiritual. Prostituição espiritual. Mas o que é a prostituição espiritual? Ouçam, Levítico capítulo 17, versículo 7. Nunca mais oferecerão os seus sacrifícios aos demônios, com os quais ele se prostitui. Isso lhes será por estatuto perpétuo nas suas gerações. A recomendação do Senhor para o povo de Israel era que eles não deveriam de forma alguma oferecerem sacrifícios aos demônios. Porque eles eram, de certa forma, levados pelo meio. O povo de Israel, mesmo sendo uma nação teocrática, o Senhor falava, o Senhor dominava, o Senhor dirigia, mas havia, irmãos, um coração bem bandido. Um coração bandido. E eles se deixavam levar com muita facilidade por aquilo que seus vizinhos faziam. Era o pasto do vizinho sempre mais verde. Não tem esse ditado? Eles olhavam para os vizinhos e achavam que os vizinhos eram melhores. Os vizinhos, as demais nações. E achavam que eles estavam certo e que Israel estava errado. E era uma nação que sempre andava contrária à vontade do Senhor. E nós vemos, quando você ler a palavra, principalmente no Antigo Testamento, você vê com muita facilidade uma mistura de crenças. Quando aquele povo estava no Egito, por exemplo, eles estavam misturados. Ali havia judeus praticando as religiões egípcias. 400 anos, irmãos. 400 anos. Já estavam aculturados, com certeza. Até porque haviam entrado apenas 75 pessoas, veja. 75 pessoas, sai aproximadamente 4 milhões. Era difícil manter este povo naqueles princípios orais que foram ensinados pelos seus pais. E eles se misturavam com muita facilidade. E esse mal disseminou-se no decorrer de toda a história de Israel. Em toda a história nós vemos que eles prostituíam contra o Senhor, cultuando a deuses, fazendo coisas erradas. Salmo capítulo 106, versículo 39. Se contaminaram com as suas obras e se prostituíram nos seus feitos. Amados, a partir desse momento nós vamos ver que a prostituição, ela vai um pouco mais. Nós estamos acostumados com aquele lance dos corpos, das relações íntimas. E vamos descobrir que Paulo também refere-se à prostituição espiritual. E se nós, amados, não vigiarmos, se nós não estivermos atentos, vamos pisar errado, tal qual Israel pisou errado. É preciso muito cuidado para que nós possamos nos portar segundo a vontade de Deus. E nesses últimos tempos, muito fácil que haja essa prostituição. Nós vivemos em meio a uma chuva de informações. Somos bombardeados por todos os lados por informações. Quando você ouve uma música, mesmo que você não a queira ouvir, está falando a respeito, talvez, da prostituição espiritual. Quando você assiste um filme, também lá está. Você entra na internet, é o que tem. É este mundo espiritualizado, mas que não aponta para Cristo, que não aponta para o Senhor. E nós não podemos, de forma alguma, servir a dois senhores. Não podemos. Mateus capítulo 6, versículo 24, Jesus fala a respeito de servir a dois senhores. Estejamos, portanto, queridos, atentos, vigie. Tenha comunhão com Deus, porque quando nós temos comunhão íntima com o Senhor, o Espírito Santo de Deus desperta-nos, não nos deixa envolver com esse culto, mesmo que involuntário, com as trevas, com a prostituição espiritual. Amém? Segundo aspecto, prostituição comercial. Esta sim é mais comum para nós. A prostituição comercial são aqueles que dizem praticantes da mais antiga profissão. Quando na verdade, queridos, vale ressaltar que a mais antiga profissão reconhecida pela humanidade não é a prostituição. Mas dizem que é o cozinheiro, a arte de cozinhar é a mais antiga das profissões. Mas dizem por aí que a prostituição é a mais antiga, mas... Seja ou não a mais antiga, algo é certo, contraria a vontade do Senhor. Paulo chama-nos a atenção para esta prostituição comercial, que é o lance da venda do corpo. Vamos ler Miqueias capítulo 1, versículo 7. O texto diz: todas as suas imagens de escultura serão despedaçadas e todos os salários de sua impureza serão queimados, salário de suas impurezas. É o retorno financeiro da prostituição. E de todos os seus ídolos eu farei ruína, porque do preço da prostituição os ajuntou, a este preço volverão. Amém? Irmãos, a respeito da prostituição comercial, da profissão de prostituta, não temos muito a falar. Todos nós sabemos que contraria os princípios do Senhor. Não é verdade? Eu acho que não há dúvida. O chamado meio das garotas de programas, garotos de programas, as prostitutas que estão nas esquinas e nas ruas, todas essas formas de ações são totalmente contrárias à vontade do Senhor. Amém? Sejamos atentos a esta realidade. Terceiro tópico a respeito da prostituição: adultério. Eis aqui um mal extremamente comum dentro da igreja nesses últimos tempos. Queridos, o adultério tem adentrado as igrejas de uma forma assustadora. Pastores estão adulterando. Os padres estão no mesmo caminho. As altas autoridades, pessoas reconhecidas como formadores de opinião no meio evangélico, muitos estão caindo. Muitos já caíram. E nós temos muitos exemplos de pessoas que tinham ministérios gigantescos, mas, em decorrência do adultério, jogaram tudo por terra. Nós precisamos vigiar mais do que nunca. Êxodo capítulo 20, versículo 14 diz: não adulterarás, não adulterarás. Ainda, Mateus capítulo 5, versículo 32: eu, porém, vos digo, qualquer que repudiar sua mulher, exceto em caso de relações sexuais ilícitas, as expõe a tornar-se adúltera, e aquele que casar com a repudiada comete adultério. Irmãos, a palavra de Deus não deixa dúvida com relação à prática do adultério. Não adianta aquela ideia, e é muito comum nós ouvirmos, porque infelizmente, amados, a banalização do casamento tornou-se uma verdade nesses últimos tempos. Nós temos visto que a televisão, mais uma vez, a televisão, as novelas principalmente, as novelas, os filmes, mas principalmente as novelas, elas, de certa forma, patrocinam a ideia que o adultério é a solução. Quem já assistiu novela aqui por algum tempo da sua vida, eu creio que hoje vocês não o fazem, ou glórias, mas quem já assistiu no passado, a solução para um casamento infeliz está no adultério. Aí o camarada vê uma mocinha bonita, e ou a camarada vê o mocinho bonito, e a partir daquele momento surge a felicidade, porque a felicidade está no adultério. Esta é a ideia que o maligno planta na cabeça das pessoas. Infelizmente, amados, é uma realidade que nós temos visto. A infidelidade conjugal tornou-se algo tão natural que hoje as pessoas nem se importam mais. De certa forma, são até valorizados, ó, falando de tal, enfim. São até valorizados. Mas o diabo é tão astuto, mas tão astuto, que essa questão do adultério já não é mais movido pela beleza, como na televisão, nos filmes. As pessoas adulteram porque vem alguém muito bonito, muito legal, coisa assim. Mas, na prática, irmãos, o espírito maligno, ele quer é destruir a união conjugal. E nós temos visto que o adultério, nem sempre, a amante é bela, é linda, é perfeita. Nem sempre. Geralmente, em alguns casos, a amante é muito mais feia do que o cônjuge. Já notaram isso? Mas o que prende as pessoas no adultério é exatamente o espírito maligno. E nós, como servos de Deus, temos que vigiar, irmãos, vigiar. É uma questão muito comum, infelizmente, dentro das igrejas. E se não houver vigilância, o teu coração vai te enganar. O teu coração vai fazê-lo errar. Amém? Portanto, prostituição também é adultério. Está no contexto, está dentro daquilo que Paulo proíbe, daquilo que Paulo diz que a igreja não deve carregar e ou praticar na sua caminhada com o nosso amado Jesus. Quarto aspecto da prostituição: fornicação e imoralidade. Queridos, a palavra fornicação não é tão comum em nosso meio, até porque algumas versões da Bíblia já não a usam. A Revista Corrigida, ela traz o termo fornicação. As demais, imoralidade. E isso faz com que fique bem mais amplo, bem mais genérico, quando na verdade o Senhor está falando através do apóstolo Paulo a respeito da fornicação, que são os atos íntimos, as ações íntimas, principalmente entre solteiros, pessoas não casadas, mas também se aplica aos casados, porque é a imoralidade sexual de uma forma mais ampla, de uma forma mais ampla. 1 Coríntios capítulo 5, versículo 1 diz: geralmente se ouve que há entre vós fornicação. Nesta versão, Revista Atualizada, está imoralidade. E fornicação tal que nem ainda entre os gentios se nomeia, como é haver quem abuse da mulher de seu pai. Queridos, quando nós lemos esse texto, essa palavra traduzida por fornicação na Revista Corrigida e imoralidade nas demais versões, ela no grego é porneia, que significa relações sexuais ilícitas. Relações sexuais ilícitas. Nós temos que observar que nada justifica esse tipo de ação. Não há uma justificativa plausível. Ah, mas pastor, porque a minha esposa, ela está doente. Meu esposo está doente. Isso, aquilo, outro. Eu posso partir, talvez, para uma alternativa, para a satisfação do meu prazer? Não, amados, não existe isso. Não existe em lugar algum da palavra de Deus um texto que venha a amparar, a colocar como legal a prática da imoralidade sexual, das relações sexuais ilícitas. Nós precisamos entender que o sexo é bênção. O Senhor deixou o sexo. Vale ressaltar, vocês não entendem dessa forma, porém alguém pode ver essa palavra posteriormente e entender, porque foi ensinado assim, que Adão e Eva pecaram, não porque tiveram relações íntimas, mas Adão e Eva pecaram porque desobedeceram à vontade de Deus. Esta é a verdade. O sexo não foi o pecado original, sim a desobediência à vontade de Deus, que disse ao primeiro casal, não coma daquele fruto. Não coma daquele fruto. O fruto, de fato, uma fruta que estava no centro do jardim. Nós precisamos entender que o Senhor referia-se a um fruto, mas a uma torção da palavra. E muitos acham que o sexo é algo impuro, algo sujo. Apenas para a procriação, quando na verdade o Senhor mostra-nos que é para o prazer do casal, que é bênção. Para o prazer do casal, também para a procriação, com certeza. No entanto, ele é bênção dentro da relação conjugal. Se fora da relação, seja qual for o motivo, certamente não é bênção, sim maldição. Nós temos vivido dias em que existe o chamado namorido. Comum, não é? Termo bastante comum hoje. Namorido. O que é o namorido? São as relações íntimas entre namorados, coisa assim. Infelizmente, o primeiro encontro hoje, geralmente tem também as relações. As coisas tornaram-se tão fora da realidade, mas tão contrária à palavra de Deus, que a fornicação, a imoralidade, foi institucionalizada como algo normal. Nós não podemos entender dessa forma jamais. A palavra de Deus continua condenando toda forma de imoralidade e nós precisamos estar atentos a esta verdade. Amém? Quinto aspecto da prostituição da obra da carne, homossexualismo. Esse é um tema até assustador nesses últimos tempos. Mas ouçamos o que diz a palavra. Romanos capítulo 1, versículos 26 e 27. Por causa disso, Deus os entregou às paixões vergonhosas. Até as suas mulheres trocaram suas relações sexuais naturais por outras, contrárias à natureza. Da mesma forma, os homens também abandonaram as relações naturais com as mulheres. Abandonaram as relações naturais com as mulheres e se inflamaram de paixão uns pelos outros. Começaram a cometer atos indecentes, homens com homens, e receberam em si mesmo o castigo merecido pela sua perversão. A palavra de Deus é extremamente clara com relação a esta prática. Levítico capítulo 18, versículo 22. Não te deitarás com varão, como se fosse mulher, é abominação. Irmãos, os últimos tempos, as pessoas que vivem na prática do homossexualismo querem que isso seja natural, que seja visto como natural. Na verdade, é uma opção particular. Cada um faz do seu corpo o que quer. Cada um age como quer. Mas a palavra de Deus é extremamente clara. Ela condena de uma forma forte essa prática. Não há como você trazer para dentro da igreja e aceitar isto como normal, como algumas igrejas, chamadas inclusivas, estão fazendo. Hoje nós temos igrejas voltadas para esse público. Pessoas que certamente arrancaram essa página da Bíblia, essas páginas da Bíblia, para que não se encaixe ali. Porque o que eles falam é que o amor vale tudo.

budismo não tem muito o que falar. Não são pessoas de outro mundo, não são ETs. Pastor, como é que se prega o evangelho para um homossexual, para um gay? Fale do amor de Cristo, fale daquilo que Deus fez, porque são humanos e carecem da mesma graça do Senhor. A graça que Deus tem para os héteros é a mesma que Ele tem para aqueles que vivem como gays. Esta é a verdade, não existe uma mensagem diferente. As pessoas querem uma mensagem diferente, quando na verdade a mensagem de Deus é única. E nós devemos tratar essas pessoas como próximas, amá-las. É, irmãos, orar por elas. Nós temos que amar o próximo, seja o próximo quem seja. Entendeu? Nós não podemos, ali, fulano de tal, não posso conversar com aquela pessoa, porque se eu conversar com aquela pessoa, mas se você não conversar com ela, como é que você vai falar do amor de Cristo? Testemunhar do Senhor. Entendeu? As suas práticas, aquilo que lhe é particular, é a escolha de cada um. E cada um faz do seu corpo o que quer, mas nós precisamos amá-los como ser humano e levar a palavra do Senhor para essas pessoas. Não vê-los de uma forma diferente, mas são tão carentes do amor de Cristo quanto eu sou, quanto os demais que estão sobre a face da terra. Mais de 7 bilhões são carentes do amor de Cristo Jesus. Amém? Mas é uma prática condenada claramente. O Senhor Deus não aceita que essa prática seja vista como comum. Ela gera pecado e o pecado afasta o homem de Deus. Vamos lá? Mais uma. Prostituição. Sexto tópico. Masturbação. Gente, esse tema é pesado. A tal da masturbação, ela está tão dentro da sociedade. Tão dentro da sociedade que é quase impossível fazer uma separação. Quase impossível. No entanto, somos chamados à atenção pelo Senhor. Ele mostra-nos de forma clara que a prática da masturbação é pecado, é pecado. 1 Coríntios capítulo 7, versículos 4 e 5. Vale ressaltar, irmãos, que na Bíblia não existe um texto. Muitas vezes as pessoas querem torcer uns textos que estão no Antigo Testamento para tentar condenar essa prática, mas os textos não se aplicam de fato. Esse, no entanto, aproxima-se bastante. 1 Coríntios capítulo 7, versículos 4 e 5. A mulher não tem poder sobre o seu próprio corpo, e seu marido. E também, semelhantemente, o marido não tem poder sobre o seu próprio corpo, e sim a mulher. Não vos priveis uns aos outros, salvo talvez por mútuo consentimento por algum tempo, para vos dedicardes à oração e novamente vos ajuntardes para que Satanás não vos tente por causa da incontinência. Talvez você possa questionar, mas o que é que esse texto tem a ver com masturbação? Primeiro, irmãos, o que é masturbação? É o ato de produzir de forma solitária prazer, prazer, tocando no seu corpo. A masturbação tanto é masculina quanto feminina, e esses que estão aqui sabem disso com certeza. Mas o texto chama-nos a atenção, irmãos, que toda sorte de prazer nesta área, necessário é que seja dentro do casamento. É isto que o texto está chamando a atenção. A mulher não tem poder sobre o seu próprio corpo. Ela não pode sentir prazer sozinha. O marido não tem poder sobre o seu próprio corpo. Quem é que tem poder? Primeiro, o marido sobre o corpo da mulher. Segundo, a mulher sobre o corpo do marido. Onde cabe a masturbação? Aí entra aqueles espertos que dizem, mas se você não praticar a masturbação, vai ficar doente, etc, etc. Irmãos, no sexo masculino há algo chamado de poluição. A poluição é um ato voluntário, voluntário do seu corpo. Quando necessário, ele descarrega aquilo que dizem que é preciso masturbar para acontecer. O Senhor é perfeito em todas as coisas. Não há justificativa plausível, à luz da palavra, para a prática da masturbação. Não há. Jovenzinhos e jovens não casados. Adultos.

adultos, novos e velhos, não casaram-se? Pois é, esse tipo de prazer está restrito ao casamento, exclusivamente. Amém? Mais um aspecto da prostituição, a virtual, prostituição virtual. Mateus capítulo 5, versículos 27 e 28. Ouviste o que foi dito? Não adulterarás. Eu, porém, vos digo, qualquer que olhar para uma mulher com intenção impura no coração, já adulterou com ela. Irmãos, o Senhor é perfeito e quando nós lemos a Bíblia, encontramos respostas para todas as coisas. Eis aqui a condenação, uma série de situações. A prostituição virtual tornou-se extremamente comum em nossos dias. Se você usa as redes sociais, por exemplo, você recebe ali os videozinhos, geralmente pornográficos. Que coisa mais louca! A pornografia tornou-se tão natural que as pessoas compartilham aquilo. Vão compartilhando. Isso é uma prostituição virtual, porque você abre e você sente prazer ou satisfação em visualizar tais vídeos. Eis aí o pecado sendo gerado na vida das pessoas. Irmãos, nós temos que vigiar todas as coisas nesses últimos tempos. A Bíblia diz que nós estamos aqui como forasteiros, na face da terra como forasteiros, e se aplica a todas as áreas da nossa vida. Hoje, por exemplo, quando você, mais uma vez falando da mídia, não há como, nesses últimos tempos, deixar a mídia em segundo plano. Se fosse há 30 anos atrás, a mídia restringia-se praticamente à televisão. Era fácil. Mas hoje, ela está muito, mas muito inserida no meio da sociedade, principalmente através da internet. Quando você vê filmes, cuidado com a prostituição virtual. Cuidado com aquilo que teus olhos veem. Ainda, as novelas, a televisão de forma geral, esses novos aplicativos, o TikTok que enche teu celular com coisas imundas, imorais, o Kawaii da mesma forma, o WhatsApp, grupos de WhatsApp. Se você é servo de Deus e se teu amigo passa a enviar para você videozinhos pornográficos, ele está sendo o instrumento do diabo para fazê-lo errar o caminho. Vigia. É melhor bloquear o amigo. É melhor não tê-lo como amigo nas redes sociais. Ah, mas pastor, olha, é melhor você não ter amigos sobre a face da terra e ter Jesus como amigo, a ter amigos sobre a face da terra e não ser amigo de Cristo. Esta é a grande verdade. Fique atento a essas coisas. Queridos, É muito comum. E Jesus, 2000 anos atrás, ele generaliza, ele coloca tudo num pacote só e diz: ouviste o que foi dito? Não adulterarás. Ele diz: eu vou além. Eu, porém, vos digo, qualquer que olhar para uma mulher com intenção impura no coração, já adulterou com ela. A palavra mostra-se aparentemente machista, mas vamos trazer para as mulheres também. As mulheres que olharem para o sexo oposto e, nesses últimos tempos, para o seu próprio, né? Contextualizado seria da seguinte forma. Eu, porém, vos digo, qualquer que olhar para o próximo com intenção impura, no coração já adulterou com ela. Hoje nós estamos vivendo dias assim, que é preciso você ter muito cuidado. Irmãos, a pior de todas as características da prostituição nesses últimos tempos é a acessibilidade. Acessibilidade ao mercado pornográfico. E a cada dia aparece gente para produzir dentro desse mercado. E ele é crescente. O inimigo, amados, sabe que ao contaminar os teus olhos, ele suja a tua alma. Mateus capítulo 6, versículo 23. Os teus olhos forem maus, todo o teu corpo estará em trevas. Portanto, caso a luz que em ti há sejam trevas, que grandes trevas serão. Irmãos, a imagem pornográfica, ela é muito interessante. E você vai lembrar disso agora.
Certamente todos que estão aqui já viram cenas de impurezas, de relações íntimas e coisas assim, cenas pornográficas. Lembrou dela agora? Quanto tempo foi que você viu isso? 10 anos? 20 anos atrás? 30 anos atrás? Vê como são as coisas? Fica marcado. Não é? Não vou perguntar quem lembrou, porque eu tenho certeza que todos aqui lembraram de alguma coisa nesta área. Não estou julgando. Se você não lembrou, levanta a mão. Viu? Todos lembraram. Mas por quê? É exatamente isto que faz a gente errar. Porque o diabo, ele planta essa imagem lá no nosso subconsciente. E por mais que tu peças perdão, que você confesse o teu erro, o teu pecado ao Senhor, ela não é apagada. E você vai lembrar sempre de uma ou de muitas outras, mesmo que hoje você não valorize mais isso. Mas fique gravado, mas fica gravado dentro da mente da gente. Sem contar o vício. A pornografia, ela prende as pessoas ao vício. E nós que somos pais, temos que vigiar, irmãos, os nossos filhos. Tarefa difícil. As crianças hoje com 5, 6 anos, já estão com o celular na mão. E as redes sociais estão muito loucas. O Google, você fala, você clica e fala. E aparece aquilo que você está falando. Não precisa mais saber digitar, apenas falar. Eu fico observando a Elisa, ela pega um celular, ela quer ver alguma coisa. Ela fala, desenho para crianças de 5 anos. E aparece os desenhos para crianças de 5 anos. Veja como estão as coisas. Não precisa mais saber digitar, apenas falar. A facilidade em acessar essas coisas é extremamente grande, extremamente grande. E nós, como pais que somos, estamos numa tarefa muito difícil, que é controlar esta situação. Como nós não podemos controlar, o que é possível fazer é falar. É falar do pecado, para que cresçam sabendo o que é certo e o que é errado. Amém? E para finalizar essa primeira parte das obras da carne, prostituição. 1 Coríntios capítulo 6, versículos 15, 16 e 18. Ouça o que diz. Não sabeis que os vossos corpos são membros de Cristo? E eu, porventura, tomaria os membros de Cristo e os faria membro de meretriz? Absolutamente não. Ou não sabeis que o homem que se une a uma prostituta forma um só corpo com ela? Porque, como se diz, serão os dois uma só carne. Fugir da impureza. Qualquer outro pecado que uma pessoa comete é fora do corpo, mas aquele que pratica a imoralidade peca contra o próprio corpo. Amém? O grande plano do maligno nesses últimos tempos é levar o ser humano para perto dele. Na verdade, sempre foi assim, desde os dias de Adão e Eva. E hoje a estratégia é facilitar todas as coisas. É facilitar. O diabo tem facilitado. E se nós não vigiarmos e trazermos a nossa alma cativa ao Senhor, o nosso coração cativo ao Todo-Poderoso, não entraremos nos céus. Nós temos, amados, que entender que é uma luta terrível. E nós precisamos viver a vontade do Senhor acima de todas as coisas. Amém? Estejamos atentos a esta realidade para a honra e para a glória do nosso amado Jesus. Vamos orar, finalizando esta palavra de hoje e nos preparando para a próxima. Ô, glórias! Vamos orar então. Senhor, eu quero clamar que Tu fale conosco, Pai. Guarde essa palavra em nosso coração, para que, quando necessário, nós possamos nos desviar de toda a aparência do mal, fazendo apenas aquilo que lhe é agradável. Senhor, move na nossa vida. Esse é meu clamor em nome de Jesus. Amém.

0: de promessas. Por isso nossos lábios te louvam, Senhor, neste lugar. Aleluia!
1: Alegrai-vos com os que se alegram, chorai com os que choram. Romanos 12, 15.

aquele que é poderoso para fazer tudo muito mais abundantemente além daquilo que pedimos ou pensamos, segundo o poder que em nós opera. A esse seja a glória na Igreja e em Cristo Jesus, por todas as gerações, para todos sempre. Amém. Efésios 3, 20 e 21.

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1: Amados, vamos meditar na palavra do Senhor, vamos. Vamos meditar na palavra do Todo-Poderoso. Nós só vamos conhecer ao Senhor, só vamos conhecer verdadeiramente a Deus a partir do momento que nós mergulhamos na fonte de vida, na palavra do Senhor. E você é meu convidado a mergulhar na palavra de Deus. Você é meu convidado também a ouvir aquilo que o Espírito Santo de Deus tem a falar aos nossos corações. Ok, irmãos? Fique atento porque o Espírito de Deus quer edificar vidas, quer mudar a nossa sorte, quer mudar a nossa vida, mas só é possível que isso aconteça quando nós estamos em sintonia com Ele, quando nós estamos ligados no Todo-Poderoso. Abra teu coração e deixe o Senhor agir de uma forma intensa, de uma forma maravilhosa na tua vida. Amém? E para a nossa meditação e para você ouvir a palavra de Deus, nós vamos abrir a Bíblia em Romanos capítulo 11. Vamos ler os versículos 3, 4 e 5. Ouça com atenção a leitura da palavra de Deus. Senhor, eles mataram os teus profetas e destruíram os teus altares. Eu sou o único que sobrou e eles estão querendo me matar. O que foi que Deus disse a ele? Ele disse: eu guardei para mim 7.000 homens que não adoraram o Deus Baal. A mesma coisa também acontece agora, isto é, por causa da graça de Deus, ainda existe um pequeno número daqueles que ele escolheu. Amém, irmãos? Aqui nós vemos uma referência do apóstolo Paulo ao profeta Elias. O profeta Elias viveu aproximadamente no ano 800 a.C., em Israel, contemporâneo ao rei Acabe e também a Jezabel. Foi um profeta extremamente usado por Deus, um homem que foi às últimas consequências por amor ao Senhor, um homem que não intimidou-se, não teve medo, mas foi e falou aquilo que Javé, que Jeová, colocava na sua boca. Ele foi como instrumento e testemunhou a respeito de Deus. Foi e falou a respeito do pecado que estava imperando no reino. Foi até o rei e ali apontou para aquela família real que eles estavam pecando contra Deus, que eles estavam fazendo as coisas erradas, estavam prostituindo com deuses estranhos. Ele não se calou. Ele foi e testemunhou do Senhor. Irmãos, o profeta Elias com certeza foi um homem usado poderosamente pelo Senhor, porque ele colocou-se à disposição do Pai Eterno. Ele colocou-se à disposição do Senhor. Ele não se deixou intimidar pela situação. Ele não se deixou intimidar pelo poderio do reino. Ele não se deixou intimidar pelas ameaças que sofria. Mas ele tinha no coração o amor pelo Senhor. Ele tinha no seu coração o amor para com Deus. E esse amor que ele tinha para com o Eterno, o amor que ele tinha para com o Senhor, fazia andar por sobre as dificuldades, andar em meio às perseguições. Foi um homem que não mediu esforços, mas ao ser enviado pelo Senhor, foi e testemunhou do Eterno, foi e falou do amor de Deus e foi e também apontou o pecado. Mas como ocorre, irmãos, inclusive em nossos dias, quando o homem se levanta para obedecer ao Senhor, quando o homem se levanta para fazer a vontade de Deus, quando ele não se intimida em pregar a palavra de forma clara, de forma incisiva, que corresponde aos princípios bíblicos, quando o homem não se intimida de falar do pecado da congregação, quando a pessoa não se intimida de falar do pecado da sociedade, essas pessoas também são perseguidas, essas pessoas são perseguidas, essas pessoas são marginalizadas, essas pessoas são colocadas à parte. Porque o que o homem deseja, irmãos, é viver segundo Baal. Vivemos dias em que o homem que se diz seguidor de Cristo Jesus, que se diz seguidor de Deus, em muitos aspectos imitam Acabe, imitam a Jezabel, Porque eles querem fundir, irmãos, fundir a religião com aquilo que o Deus Todo-Poderoso determina como fato, como realidade para as nossas vidas. Nós temos visto, temos contemplado que muitos hoje vivem na mesma filosofia de Acabe e Jezabel e tornam-se perseguidores dos servos de Deus, tornam-se perseguidores dos servos do Senhor. Mas algo que nós temos aprendido ao decorrer da nossa vida com o Senhor, ao lermos a palavra de Deus, ao estudarmos a palavra do Senhor, é que aqueles que amam a Cristo Jesus serão sempre perseguidos, mas também serão largamente amparados pelo Senhor. A partir do momento, meu irmão, a partir do momento, minha irmã, que você coloca teu coração, coloca tua vida nas mãos do Todo-Poderoso, você passa a ser amparado, passa a ser amparada pela graça de nosso Senhor e Salvador Jesus Cristo. Porque o Senhor não desampara aqueles que o amam. Porque a graça do Senhor, a mão de Deus, o braço de Deus está sempre estendido para abençoar aqueles que são fiéis aos seus princípios. O profeta Elias chegou em um momento em que as coisas tornaram-se difíceis. Ele chegou a concluir, irmãos, ele chegou a concluir que restava apenas ele dentro do reino que era fiel ao Senhor. Sentiu-se desamparado, amedrontado, quis se esconder, mas a partir desse momento o Senhor olha para ele e diz: eis que guardei para mim 7.000 homens que não adoraram o Deus Baal. Eu quero testemunhar a você que me escuta, que o Senhor tem sobre a face da terra um remanescente. O Senhor tem sobre a face da terra um povo separado. Não são muitos, são poucos, mas muitas vezes estão escondidos, muitas vezes estão retidos, muitas vezes estão dentro das cavernas, escondidos do sistema religioso dos nossos últimos tempos. Mas a exemplo do profeta Elias, a palavra de Deus para você é que o Senhor tem um remanescente, o Senhor tem um grupo de pessoas que são fiéis e essas pessoas estão guardadas, estão protegidas por Ele. E nós não podemos esquecer, irmãos, que as perseguições sempre existirão. Sobre a face da terra, a perseguição ao povo de Deus sempre será uma verdade. Você talvez será perseguido pela família, no seu trabalho, no seu dia a dia, mas a maior perseguição que nós temos contemplado nesses últimos tempos não é esta perseguição física, mas a pior perseguição, a mais intensa, a mais perigosa, a destruidora, devastadora, é aquela que o maligno tem feito de uma forma sutil, irmãos. O maligno hoje, ele mudou a sua tática de operação, o maligno mudou a forma de agir, porque o maligno concluiu que é melhor não ser tão contundente, é melhor não levantar-se de uma forma física, mas que aos poucos fosse sendo inserido, incorporando dentro da igreja, dentro da sociedade que se diz serva do Senhor, seus princípios, seus costumes, as suas práticas. E o que nós temos visto, irmãos, é que o tempo de Acabe e Jezabel estão renascendo ao longo das décadas, estão renascendo dentro das igrejas, dentro no meio do povo que chama pelo nome do Senhor, estão sendo inseridos pelo maligno. O maligno está colocando em doses pequenas e nesses últimos tempos temos visto de uma forma devastadora a ação do diabo na vida das pessoas. Irmãos, o diabo não nasceu hoje. O diabo tentou passar a perna em Deus. O diabo tentou enganar a Deus e conseguiu enganar uma terça parte dos anjos. Imagine a sabedoria deste ser. Imagine a sabedoria de Satanás. Imagine, irmãos. A astúcia do inimigo das nossas almas é intensa. é grande demais. E ele concluiu, irmãos, que perseguição física, perseguição pelo Estado, perseguição pelo próximo, pelas pessoas que te cercam, não surte um efeito tão devastador, não surte um efeito que possa frear a palavra de Deus, a pregação da palavra do Senhor. E o maligno, claro, na sua sabedoria, sabe como enganar o homem. Sabe como enganar o homem. Ele conseguiu enganar seres puros, criados por Deus, os anjos. Quanto mais o homem, que são movidos por tantas situações, por tantos desejos, por tantos princípios. E nesses últimos tempos, nós temos contemplado que o maligno tem perseguido o homem de uma forma feroz, mas de uma forma extremamente dissimulada. E aqueles que não têm o Espírito Santo de Deus, aqueles que não estão cheios do Espírito Santo de Deus, não conseguem discernir a perseguição dos últimos tempos. São dias, irmãos, são dias em que o diabo traz para dentro da sociedade cristã evangélica, são dias em que o diabo incorpora à igreja uma série de práticas que leva o homem a adorar, de certa forma, a Baal, a prestar um culto a Baal. Assim foi no reino de Israel, há quase 3.000 anos atrás, nos dias do profeta Elias. E vemos que este mesmo costume hoje está sendo usado pelo inimigo. E o inimigo está plantando aos poucos práticas enganosas, práticas pecaminosas. E as pessoas que se dizem servas do Senhor, os crentes, estão assimilando estas práticas, incorporando ao seu dia a dia, trazendo para a igreja. E isto, irmãos, constitui na pior perseguição de todos os tempos. Porque as pessoas não vão perder seus bens, as pessoas não vão perder as suas famílias, não perderão seus amigos, continuarão vivendo uma vida relativamente normal, mas perderão, irmãos, a comunhão com o Senhor. E esta é a maior perseguição, queridos. E eu quero chamar a vossa atenção, amados, para que vocês sejam despertados pelo Espírito Santo de Deus. Eu quero chamar a vossa atenção para que vocês abram os olhos e deixem-se despertar pelo Espírito Santo de Deus. Que o Evangelho continua sendo o mesmo da Bíblia. O Evangelho é o mesmo que foi pregado pelo apóstolo Paulo há aproximadamente 2.000 anos atrás, quando ele escreveu o texto lido ao povo de Roma. É o mesmo Evangelho que está valendo para os nossos dias, é o mesmo Evangelho que vale para você que me ouve, é o Evangelho da palavra clara, da palavra de Deus, inspirada pelo Espírito Santo de Deus, é o mover do Senhor que deve acontecer dentro do nosso coração, e isto, irmãos, desassociado dos movimentos que são comuns hoje dentro da igreja, para que de uma forma ou outra possa prender as pessoas à religião, possa prender as pessoas, as entidades às quais elas estão membradas. Nós não estamos aqui para isto, irmãos. Não estamos aqui para prender pessoas à igreja, a uma sociedade, mas estamos aqui para levar as pessoas a servirem a Cristo Jesus como escravos, entregando por completo as vossas vidas ao Todo-Poderoso. É exatamente neste ponto que Satanás tem tocado, porque a palavra de Satanás, as práticas do maligno estão sendo incorporadas, estão sendo associadas à igreja, e a consequência, amados, é que as pessoas não conseguem mais servir ao Senhor com o seu coração, servir ao Senhor em espírito e em verdade. E se não há um movimento dentro da igreja, as pessoas não se sentem completas. Eis aí a ação do diabo, a pior das perseguições. Cuidado, irmãos. Essa perseguição leva o homem para o inferno. Essa perseguição destrói por completo aquilo que o homem tem de mais importante, que é a sua alma. Porque Satanás prende o homem ao pecado. O pecado, consequentemente, afasta-nos de Deus. E esse afastamento do Senhor produz a morte. E essa morte não é a física, essa morte é a morte espiritual. E quantos hoje estão dentro das igrejas como se fossem mortos vivos? Estão ali, muitas vezes, com suas Bíblias, com seus dízimos, com as suas ofertas, com a sua presença. E as pessoas olham e até elogiam, mas o Senhor que sonda o coração, o Senhor que sonda o nosso ser, a parte mais íntima do nosso viver, Ele sabe se nós estamos ou não em comunhão com o Senhor. Portanto, meu irmão, esteja atento, esteja muito atento. Talvez você queira que Satanás levante o exército, levante a polícia, levante as forças do governo para te prender, para te aprisionar, mas o pior exército que tem, o pior exército que tem é aquele que é dirigido, aquele que é governado por Satanás. E esse exército, irmãos, está aí, na ativa, prendendo as pessoas em cadeias de morte, e são cadeias eternas. Mas o Eterno chama-nos a atenção, irmãos, chama-nos a atenção para que nós estejamos atentos à sua palavra. Quando o profeta Elias achou que estava sozinho no seu país, que havia sido destruído todos os demais seguidores do Mestre, do Senhor, o Eterno diz para ele, eis que guardei para mim 7.000 homens que não adoram o Deus Baal. E este, irmãos, é a palavra de Deus para você. O Senhor quer que você faça parte desses 7.000 homens. Evidentemente que esses 7.000 homens é um número simbólico, haja vista que o Senhor tem algumas milhares e milhares de pessoas que continuam sendo fiéis a Ele sobre a face da terra. Mas o Senhor quer que você também faça parte desse grupo reservado, desse grupo separado, guardado para servir ao Todo-Poderoso com toda a sua vida. Irmãos, sempre haverá sobre a face da terra aqueles que não se dobrarão diante de Baal. Sempre haverá sobre a face da terra aqueles que não aceitarão os costumes deste mundo. Sempre haverá sobre a face da terra aqueles que amarão o Senhor em primeiro lugar, mais do que o seu pastor, mais do que a sua igreja, mais do que a sua família, mais do que qualquer outra coisa que haja sobre a face da terra. Sempre haverá aqueles que serão fiéis, fiéis até a morte, fiéis até a morte, e certamente receberão a coroa dada por Deus. Estes são aqueles que não se dobram diante do pecado. Estes são aqueles que continuam fiel ao Senhor. Esses são aqueles que meditam na palavra, deixam-se encher pelo Espírito Santo de Deus, são direcionados pelo Espírito, são guiados pelo Espírito. Esses são aqueles, meus amados, que amam a Deus acima de todas as coisas. Esses são aqueles que foram comprados, lavados, purificados para servir o Senhor na condição de escravos. Escravos. São aqueles que sepultaram as suas vontades pessoais, mortificaram a sua carne, para que as suas atitudes, para que as suas ações possam refletir somente a graça do Todo-Poderoso. Esses são os 7.000 do Senhor. Esse é o grupo reservado de Deus. São aqueles que foram separados para a salvação. E você precisa refletir, amado que me ouve, irmã que me ouve, reflita, reflita. Você faz parte do povo de Deus? Você faz parte verdadeiramente do povo de Deus? Ou você é apenas mais uma pessoa que está membrada a uma instituição religiosa, vivendo a religiosidade? A religiosidade. Nós não somos chamados para viver a religiosidade, as práticas que a instituição religiosa prega. Nós somos chamados para viver o amor do Senhor, para sermos instrumentos nas mãos do Senhor. Mas para que eu possa ser instrumento nas mãos do Senhor, eu tenho que adequar a minha vida à vontade do Pai Eterno. E quantos de nós, irmãos, quantos, infelizmente, quantos que não se deixam adequar à vontade do Senhor? Quantos que não se deixam adequar à vontade do Senhor, mas preferem comer no prato de Satanás, prefere usufruir das mesmas práticas daqueles que vivem longe do Senhor? Quantos daqueles estão sendo enganados pelo inimigo de nossas almas? Que aceitam que as práticas pagãs, os costumes que destoam da vontade do Senhor, sejam incorporados pela igreja. Sabe por que querem isso? Porque a carne anseia por estas coisas, mas nós não estamos aqui para viver segundo a carne. Estamos aqui para viver segundo o Espírito Santo de Deus. Nunca, jamais esqueça esta verdade. Fomos chamados para servir ao Senhor, e quem nos move e nos dirige é o Espírito Santo de Deus. E para que nós possamos ter alegria no Senhor, irmãos, e para que haja alegria em nosso coração com relação àquilo que é de Deus, não é incorporando o mundo à igreja, não é mundanizando a igreja, não é permitindo que o mundanismo adentre os portais da igreja, não é a incorporação das festas pagãs, das festas satânicas com a cara evangélica, não são estas coisas. O Senhor rejeita tudo isso, mas para que tenhamos verdadeiramente alegria dentro do nosso coração, alegria verdadeira, é preciso que estejamos ligados ao Senhor, ligados a Deus, totalmente voltados para o Todo-Poderoso. Certamente o profeta Elias, ali no seu momento de questionamento, ao receber a palavra do Senhor, o seu coração jubilou, o seu coração entrou em grande alegria, o seu coração foi tomado por uma onda de alegria, porque ele estava em sintonia com Deus. E aqueles que estão em sintonia com o Senhor, irmãos, aqueles que estão em sintonia com o Senhor, não buscam no mundo as práticas comuns àqueles que andam nas trevas, para que o seu coração se alegre, mas busca a sua alegria no Todo-Poderoso, porque é o Senhor que derrama o óleo da alegria sobre a nossa vida, e a nossa alegria não é satisfazer a carne, a nossa alegria reside em satisfazer ao Senhor. Afinal de contas, irmãos, foi Jesus Cristo que nos amou primeiro, foi Ele que nos amou primeiro, foi Jesus que deu a sua vida para que nós pudéssemos ter vida. Se hoje você vive, olha para o Senhor, foi o Senhor que lhe concedeu esta vida, e Ele quer que você volte-se para Ele, como voltou o profeta Elias, um homem que foi largamente, que foi poderosamente usado pelo Senhor, um homem que viveu dias difíceis, dias de extrema perseguição, mas não perdeu de vista o Senhor, não perdeu de vista o mover de Deus. Foi um homem movido, um homem que foi cheio, um homem que agiu segundo a graça do Senhor, e bateu de frente, irmãos. E bateu de frente com aquilo que hoje é normal em nossas igrejas, a incorporação das práticas pagãs, Acabe, seduzido pela sua esposa, trouxe para dentro de Israel toda sorte de práticas pagãs. Foi a ruína de Acabe, foi a ruína de Jezabel, foi a ruína do Estado. Mas o Senhor tinha ali os seus remanescentes. O Senhor tinha ali o seu grupo de pessoas fiéis, e nós precisamos fazer parte do grupo de remanescentes do Senhor. Nós não podemos permitir, irmãos, que a igreja ande de braços dados com o maligno. Nós não podemos permitir que a igreja ande de mãos dadas com o nosso inimigo. Nós não podemos permitir que haja o nascimento de uma amizade que vai finalizar em morte. Nós não podemos concordar com isso, irmãos. Não podemos. Nós temos que bater de frente contra essas coisas. Nós precisamos nos levantar como levantou o profeta Elias. Precisamos denunciar. É preciso que você tenha coragem de falar com o teu pastor, falar com a autoridade da tua igreja. Eu não posso aceitar que a igreja incorpore as práticas que são de Satanás. Eu não posso permitir que a igreja ande de mãos dadas com o inimigo. Você precisa ser sacerdote, você precisa ser profeta, você precisa ser instrumento, boca de Deus, para falar do pecado que destrói velozmente vidas que são preciosas aos olhos do Senhor. Essa é a grande perseguição, irmãos, a perseguição dos últimos tempos. É Satanás que se infiltra. É Satanás que se infiltra. É Satanás que move. É Satanás que enche o coração das pessoas por uma série de sentimentos. A lascívia, o egoísmo, a ganância, o desejo pelo poder, entre outras práticas que são inseridas hoje dentro da igreja. Precisamos nos levantar, irmãos. Você precisa se levantar como instrumento de Deus, como aquele que faz parte do remanescente do Senhor, e falar do pecado, falar do pecado. Mas tem um detalhe, amados. Só é possível fazer parte do remanescente do Senhor. Só é possível participar desse remanescente, desse grupo pequeno de pessoas, que foram separadas pelo Senhor, a partir do momento em que você santifica a tua vida. Entenda isso. Ah, Elias Oliveira, eu quero fazer parte do grupo do Senhor. Eu quero fazer parte dos 7.000 do Senhor. Eu quero fazer parte do remanescente de Deus. O primeiro passo é santificar a vida. Santificar a vida, irmãos, é abandonar o pecado, é desvencilhar-se daquilo que é do diabo, é separar-se desse mundo, é viver segundo os princípios de Deus em todos os aspectos da sua vida, é viver os princípios de Deus em todos os aspectos da tua existência, é você refletir a glória do Senhor no teu dia a dia. Se você não reflete a glória de Deus na tua existência, existe alguma coisa errada na tua vida? Há alguma coisa de errado com você? E é preciso que acordes, acordes para esta realidade, irmãos. Sem santidade é impossível ver a Deus. E aqueles que são santos têm como qualidade comum o comprometimento com o Pai. Aqueles que são santos têm como qualidade em comum o comprometimento com o Pai, porque são pessoas que vão viver a vontade de Deus, são pessoas que vão morrer pelo Senhor, que vão entregar sua vida totalmente a Deus, porque o interesse maior estará em satisfazer o Senhor, satisfazer a vontade de Deus. Esses serão aqueles que farão parte do ide por todo mundo e pregai o evangelho. Esses são aqueles que são chamados para pregar a palavra, são chamados para testemunhar, são chamados para ser o sal sobre a face da terra. Aqueles, irmãos, que fazem parte desse remanescente do eterno, desse grupo pequeno, são eles que darão sabor a este mundo, pregando a palavra de Deus a todos, sem distinção de raça, sem distinção de condição social. Enfim, são esses que farão a vontade do Todo-Poderoso, são aqueles que serão também luz sobre a face da terra. Iluminarão essa sociedade doente, iluminarão a sua igreja, iluminarão o próximo. São esses que são chamados pelo Senhor para que sejam luz, como o Senhor é luz. Mas se não houver santidade, querido, se não houver santidade na tua vida, mesmo que você seja o crente mais fiel, fiel nos dízimos, fiel nas ofertas, fiel às doutrinas da denominação, fiel ao pastor, fiel às autoridades, o cara que paga imposto, o cara que vive de bem com o governo, você pode ser a pessoa mais certinha sobre a face da terra, mas se não houver a santidade, se não houver um comprometimento verdadeiro com o Todo-Poderoso, impossível que tu sejas útil ao Senhor. Lembre-se, amado, lembre-se. A religiosidade você pode viver. Claro que você pode viver a religiosidade. Você pode viver a religiosidade sem Cristo Jesus. É muito fácil. É muito fácil. Mas para vivermos Cristo Jesus, não é preciso viver a religiosidade. E aqueles que vivem em Cristo Jesus hão de bater de frente, contra os costumes deste mundo, hão de bater de frente contra o pecado, serão atalaias do Senhor, serão como o profeta Elias, serão tais como o profeta Elias, cópias do profeta Elias. Não se calará, há de levantar-se, há de falar do pecado, há de testemunhar, há de pregar a palavra. não ficarão parados esperando alguma coisa acontecer, mas farão as coisas acontecer no mover e no poder do Espírito Santo de Deus. Esse mundo precisa, irmãos, esse mundo precisa que haja um remanescente ativo do Senhor, um grupo separado de Deus, para que venha salgar, venha temperar, para que venham iluminar as mentes obscurecidas pelo pecado, que estão sendo dominadas pelas trevas, nessa perseguição implacável, a perseguição dos últimos tempos, uma perseguição velada, poucos conseguem enxergá-la, se não houver o discernimento do Espírito Santo do Senhor, aqueles que estão dominados pela carne, impossível que veja a perseguição do diabo. E o diabo tem aprisionado, o diabo tem matado, o diabo tem levado às cadeias, o diabo tem levado as pessoas às prisões, são prisões espirituais, cadeias espirituais, levado as pessoas à morte espiritual. É preciso estarmos muito atentos, irmãos, muito atento com relação ao nosso inimigo. O nosso inimigo não brinca de ser inimigo, mas na verdade ele é um opositor feroz, um opositor terrível, um opositor poderoso, um opositor que sabe como enganar os pobres e mortais humanos. Ele soube enganar anjos, anjos puros, criados por Deus, que conviviam na presença do Senhor. Se estes foram enganados por Satanás, imagine os pobres mortais que estão envoltos pela carne, vivenciando o pecado no seu dia a dia. Oh, amados, só a misericórdia do Senhor, só a misericórdia de Deus para não sermos enganados e destruídos pelo inimigo, mas para que esta misericórdia do Senhor nos envolva, para que nós a recebamos, só é possível quando há santidade, quando há uma volta completa para a presença do Senhor, quando você passa a viver princípios que foram pregados pelo profeta Elias, o princípio da santidade, de dizer não ao pecado, de rejeitar os costumes, mesmo que impostos pelo rei. Assim também precisamos agir, irmãos. Se os costumes estão fora dos princípios do Senhor, é preciso rejeitarmos, mesmo que sejam impostos pela igreja, sejam impostos pelo pastor, pelo apóstolo, seja qual for a autoridade espiritual, seja qual for o sacerdote que a divulgue, nós precisamos rejeitar e adequar a nossa vida àquilo que o Senhor quer, vivermos a vontade do Senhor. Se não for desta forma, irmãos, nós vamos cair na vala comum, seremos iguais, todos iguais. É uma igualdade para a perdição, uma igualdade para a morte, porque estaremos satisfazendo a vontade do nosso inimigo maior, Satanás. Esteja, portanto, atento, amados. Esteja atento, vigia, vigia, irmão, vigia, irmã, vigia. Viva Deus na tua vida. Viva Deus na tua vida. Agrada-te do Senhor. Agrada-te do Senhor. E agradar-se do Senhor, irmãos. E agradar-se do Senhor é quando nós o obedecemos, praticamos a sua vontade. Mais uma vez, vamos para as palavras do apóstolo Paulo, que cita o Antigo Testamento, que cita o profeta Elias. Romanos capítulo 11, versículos 3, 4 e 5. Senhor, eles mataram os teus profetas e destruíram os teus altares, e eu sou o único que sobrou, e eles estão querendo me matar. O que foi que Deus disse a ele? Ele disse, eu guardei para mim 7.000 homens que não adoraram o Deus Baal. A mesma coisa também acontece agora, isto é, por causa da graça de Deus, ainda existe um pequeno número daqueles que ele escolheu. E com certeza o autor desse texto, o apóstolo Paulo, ele era parte integrante desse pequeno número de pessoas, desse remanescente de pessoas, porque o apóstolo Paulo poderia, de certa forma, inserir a sua pregação, os costumes pagãos a exemplo de Acabe, trazer para dentro da mensagem que ele pregava os costumes pagãos, mas o apóstolo Paulo rejeitou, bateu de frente contra isso e afirma que nós precisamos é viver a vontade de Deus, vivermos em santidade. Portanto, irmãos, vivamos em santidade, sejamos pregadores, discípulos, discípulos úteis, que venhamos cumprir o mandamento maior do Senhor para nossas vidas como servos, o pregar o Evangelho, o testemunhar do Evangelho puro, do Evangelho poderoso, do Evangelho que nos é dado pelo próprio Senhor. Seja você, portanto, amado, parte integrante, seja membro do remanescente do Senhor sobre a face da terra. Rejeite, portanto, todos os costumes que têm a sua origem no paganismo, mas que são incorporados pela igreja nesses últimos tempos. E faça a vontade do Senhor, porque melhor é obedecer o Senhor. Melhor é satisfazer a Deus do que satisfazer a homens. Amém? Melhor é satisfazer a Deus do que satisfazer a homens. Satisfaça, portanto, a vontade do Senhor. Cumpra, portanto, a vontade do Senhor. Seja instrumento nas mãos do Senhor. Deixe-se mover pelo Espírito Santo de Deus. Mas só é possível quando houver santidade no coração. Quando houver santidade dentro do coração. Seja santo, portanto. Seja santo, portanto. Sede santos. Sede santos. Viva Deus! Viva Deus! Entregue a tua vida para o Senhor. E deixe que o Espírito Santo do Senhor venha mover dentro do teu ser. Amém? Que esta mensagem seja para você um despertamento, um sinal de Deus para a tua vida, para que haja despertamento no teu coração, para que você volte, deixe o pecado, deixe a carne, deixe as práticas erradas e volte-se por completo para o Senhor e pague o preço de ser servo do Senhor. Que Deus o abençoe, que o Senhor encha a tua vida de paz, de alegria. Experimente a alegria verdadeira, aquela que é dada pelo Espírito Santo de Deus. E verá, irmãos, que não há nada melhor, porque a paz do Senhor nos enche o coração e nos dá a alegria de fazer a vontade dEle. Que Deus o abençoe. A você, a sua casa e a sua família é que eu declaro em nome de Jesus. 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

que o Filho do Homem há de vir na glória de seu Pai, com seus anjos, e então retribuirá a cada um segundo as suas obras. Mateus 16, 27.

declarou-lhe Jesus: Eu sou a ressurreição e a vida. Quem crê em mim, ainda que morra, viverá. E todo aquele que vive e crê em mim jamais morrerá. João 11, 25, 26.

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1: Irmãos, hoje eu quero meditar com vocês a respeito da união entre luz e trevas. Eu quero falar com vocês a respeito desta verdade que cada dia é mais praticada nesses últimos tempos. Nós temos visto, irmãos, que as pessoas estão cada dia mais buscando imitar o mundo, associar-se com o mundo, dar-se para o mundo. Nós vemos que as pessoas estão perdendo de vista aquela unidade que deveriam ter com o Senhor, e isso pela inobservância dos princípios bíblicos. As pessoas já não leem a palavra de Deus, as pessoas já não praticam a palavra de Deus, as pessoas erram porque não conhecem a verdade. Erram porque não conhecem a verdade, e quando leem a palavra de Deus, torcem o texto, porque o texto tem que adequar a sua vida. O texto bíblico é preciso que ele se adeque à vida do leitor. Mas não é assim, irmãos. Nós somos pessoas escolhidas por Deus, chamadas pelo Senhor para vivermos em santidade, vivermos uma vida separada desse mundo, vivenciando uma verdade que não é a verdade deste mundo. Nós precisamos entender esta realidade e cada dia mais praticar esta verdade em nosso dia a dia, porque se assim não for, nós teremos uma vida pobre, uma vida sem motivação real, e a motivação, claro, é Cristo Jesus. Mas se eu não estou vivendo na mesma direção da ordem dada por Cristo, certamente a minha vida não terá o mover do Espírito Santo do Senhor, e a vida torna-se um tanto sem sentido e aberta a toda sorte de doutrinas, a toda sorte de filosofias, e algumas dessas filosofias se aparentam, se assemelham ao cristianismo. E nesses últimos tempos, tempos apocalípticos, tempos nos quais vemos os últimos acontecimentos se realizarem diante dos nossos olhos, são dias nos quais contemplamos o apocalipse se cumprir, são dias do fim, e nos dias do fim nós vemos que o maligno tem se levantado com toda sorte de engano, irmãos, com toda sorte de engano, e tem conseguido enganar a muitos, e tem enganado a muitos. Meu Senhor, como Satanás tem conseguido êxito, não é verdade? Como Satanás tem conseguido vitórias? As pessoas estão perdendo de vista os princípios do Senhor e colocando em prática algo que é dado pelas trevas. Algo que é dado pelas trevas. As suas vidas estão sendo alimentadas pelas trevas. Os sacerdotes que deveriam direcionar o povo, levar o povo ao entendimento, hoje, com diversas motivações, os sacerdotes já não cobram a santidade, que as pessoas vivam isentas do pecado. Já não cobram mais isso, irmãos. E hoje, muitos sacerdotes são levados, são direcionados, são motivados por diversos interesses. E para que alguns desses interesses não se percam, é bom que não se fale de pecado, é bom que não se pregue um evangelho genuíno, um evangelho claro, um evangelho bíblico. E nessa onda do tudo pode, e nessa onda que tudo é aceitável, que Deus é amor e Deus aceita tudo, desde que tudo seja feito com amor, nós temos visto, irmãos, as pessoas perderem a salvação, afastarem-se de Deus e andar por caminhos tortuosos que levam as pessoas ao inferno, que levam as pessoas à perdição eterna. Mas nós, como pregadores da palavra, nós, como sacerdotes que somos, não podemos nos calar diante dessa realidade, irmãos. Nós não podemos nos calar diante dessa realidade. É preciso que sejamos pessoas que estejam prontas a falar do pecado, pronta a falar do erro, sem medo das consequências, sem se importar com as consequências, porque o que pesa sobre os nossos ombros como sacerdotes que somos é ministrar a palavra de Deus, a palavra imutável do nosso Senhor. A palavra que foi uma verdade há 2000 anos atrás, continua uma verdade nos dias contemporâneos e será assim nos dias futuros. A palavra de Deus, ela é imutável. A palavra do Senhor é uma verdade que não caduca. É uma verdade também que não se moderniza, é uma verdade eterna. É, irmãos, tudo que é pecado. Tudo que de uma forma ou outra associa o homem às trevas, é preciso que seja eliminado da vida. É preciso que seja retirado da vida. A palavra de Deus, ela é muito clara com relação à condenação ao pecado. Lemos, por exemplo, Ezequiel capítulo 44, versículo 23. Nos diz a palavra do Senhor: os sacerdotes ensinarão ao meu povo a diferença entre o que é santo e o que não é, e entre o que é puro e o que é impuro. Eis aqui uma das missões do sacerdote. O sacerdote precisa doutrinar o povo. O sacerdote é ordenado por Deus a doutrinar o povo no caminho de salvação, no caminho correto, no caminho que os leva a ter comunhão com Deus. Essa é uma das missões do sacerdócio. É preciso que cada um que seja pastor, seja líder de uma igreja, que tenha zelo pela palavra de Deus, que tenha zelo pela palavra do Senhor, que viva segundo os princípios do Eterno e ensine a sua igreja, ensine as ovelhas a diferença entre o que é santo, entre o que é puro e entre aquilo que não é puro e entre aquilo que não é santo. Essa diferença precisa ser ensinada, irmãos. Isso é uma doutrina básica, extremamente básica na vida do cristão. É vivermos, sim, o lado bom das coisas. Vivermos, sim, aquilo que Deus quer. Vivermos de uma forma que o Senhor receba a honra e a glória. Somente o Senhor pode receber a honra e a glória. Somente Deus deverá receber a honra e a glória, meu irmão. Todos nossos atos, todos os atos praticados, eles precisam visar honrar o Senhor e glorificá-lo. Amém? É necessário que seja assim. Se porventura os nossos atos ferem princípios bíblicos, há alguma coisa errada na nossa existência. Não estamos observando a vontade de Deus. Estamos andando por caminhos errados. E o sacerdote, irmãos, de certa forma é culpado por isso. Esta é uma das responsabilidades do sacerdócio. Ele precisa falar o que é certo e o que é errado. Ensinar a respeito do pecado, se as pessoas querem ou não observar, é outro detalhe. Mas nós não podemos nos calar. Nós não podemos nos calar. É preciso que eu fale. É preciso que você fale. É preciso que você também, que não seja sacerdote, mas que seja um testemunho da verdade do Senhor. E que você se achegue àqueles que estão vivendo no pecado, vivendo uma realidade longe do Senhor. E que você ministre também a estes corações, levando-os a entender que precisamos viver o que é santo, o que é puro. As coisas não santas, não puras, não faz parte da nossa vida, do nosso viver. Também esse peso está sobre as costas daqueles que são servos do Senhor, porém que não são líderes. É teu dever também ministrar. É teu dever também ensinar aqueles que estão próximos a você. Se você conhece o irmão que vive no pecado, se você conhece o irmão que faz aquilo que é errado, e se você tem consciência que aquilo é errado, você precisa chamar este irmão com todo amor, com todo zelo, e orientá-lo. Falar a respeito do pecado, falar a respeito da necessidade de viver segundo os princípios de Deus. Quando nós olhamos a palavra, vamos descobrir que o Senhor nos chamou para uma vida separada nesse mundo. Uma vida separada. O Senhor chamou-nos para a santidade. O Senhor diz que devíamos ser santos como Ele é santo. Mas à frente vemos Paulo falando que devemos também imitá-lo. É preciso então, irmãos, que esta realidade de Cristo torne-se uma verdade na minha vida, na vida de cada um de vocês que me ouve. É preciso que a palavra do Senhor encontre lugar dentro do coração. Quando nós oferecemos espaço para a palavra de Deus, quando a palavra de Deus adentra o nosso coração, nós seremos direcionados por Ele e vamos viver segundo os seus princípios e, consequentemente, estaremos em unidade com Deus, em unidade com Deus. Irmãos, não há meio termo, não existe meio termo, não existe meio termo. Saiu uma notícia no site G+, a respeito de um ator lá no Rio de Janeiro, não vou citar o nome dessa pessoa, e ele foi convidado por uma escola de samba, a Escola Portela, para participar de uma das alas. A ele foi oferecido um personagem, o chamado Zé Pelintra. Zé Pelintra é uma entidade da Umbanda, é um orixá da Umbanda. E este ator que se diz evangélico, ele faz a seguinte declaração. Ouça a declaração dele. Sou evangélico, frequento minha igreja, tenho minha fé, mas não vou confundir as coisas. Li as pesquisas feitas sobre o tema. Quero fazer um trabalho de composição de personagem. Para mim é um desafio artístico, como outro qualquer. Então esta foi a afirmação deste homem, irmãos. Ele se declara evangélico de forma clara, diz que frequenta uma igreja, porém a ele foi oferecida a participação na Escola Portela para ali desenvolver um trabalho, para ali desenvolver um personagem chamado Zé Pelintra. Todos nós sabemos que Zé Pelintra é um dos demônios que são cultuados nas religiões afro. Esse homem, mesmo dizendo evangélico, frequentador de uma igreja, que tem a sua fé, mesmo assim ele aceitou, amados. Ele aceitou viver este personagem. Qual foi a justificativa? Para ele é um desafio artístico como outro qualquer. Para ele é um desafio. Ele entende que não tem nada a ver. Ele entende que não é errado. Ele entende que ele pode ali personificar um demônio. Ele pode ali representar um demônio numa ala da escola de samba com total naturalidade. Amados, esta é a visão equivocada dos últimos tempos. Esta é a visão que Satanás tem plantado na mente de muitas pessoas. Esta é a visão que Satanás tem colocado na mente de muitos que estão aí hoje dentro das igrejas. As pessoas acham que não tem nada a ver. Essa notícia que eu dei para vocês, eu li no site Gospel Mais, publicado por Tiago Chagas em 24 de janeiro de 2013. Site Gospel Mais. Vocês podem conferir posteriormente. Então nós temos visto, amados, que as pessoas estão vivendo isto. Uma vida de ilusão religiosa. As pessoas se dizem crentes, se dizem evangélicas. As pessoas se afirmam crentes, se afirmam evangélicos. No entanto, é apenas superficial. Já não há uma essência de Cristo, já não há uma essência que os envolve. O Espírito Santo de Deus já não toca nesses corações. O Espírito Santo de Deus já não toca nesses corações. O coração está endurecido, o coração já está petrificado, o coração já não ouve mais o Espírito de Deus e tudo passou para o campo da normalidade. Tudo é normal. Tudo é aceitável, desde que você faça em nome da profissão, desde que você faça em nome de alguma coisa que até parece que vai dar fundamentação para você pecar. Irmãos, não é assim que o Senhor nos ensinou, não é desta forma. Ezequiel capítulo 44, versículo 23, os sacerdotes ensinarão ao meu povo a diferença entre o que é santo e o que não é, entre o que é puro e o que é impuro. Como fica esse homem, amados? Esse ator? E o pastor desse ator? E esse pastor, esse sacerdote? Por que esse sacerdote não chama a atenção da sua ovelha? Não ensina o caminho correto? Talvez ele esteja preocupado em não perder a sua ovelha famosa. Talvez a preocupação dele seja, se eu chamar a atenção desse ator, vou citar o prenome dele, se eu chamar a atenção do Vinícius, ele pode sair da minha igreja. Ele pode sair da minha igreja. É melhor aceitar dessa forma. Afinal, Deus é amor. Amados, Deus é amor, mas Deus é justiça. E Deus honra a sua palavra. Deus não quer meios. Deus quer inteiros. Ou seja, Deus não quer a metade, mas Deus quer o homem por completo. Se você é servo de Deus, você precisa adequar a sua vida numa totalidade para Deus. Você não pode viver apenas metade, apenas da forma que você acha que deve ser, mas você precisa adequar a tua vida àquilo que a palavra de Deus nos diz que é, nos afirma como regra para a nossa existência. Nós precisamos observar, irmãos. E nós temos visto que nessa onda que tudo pode, as pessoas estão cada dia mais se dando ao mundo, entregando-se ao mundo. É, a mundanização está cada dia mais intensa na vida dos crentes. As pessoas estão de mãos dadas com o mundo. Elas estão de mãos dadas com a obra da carne e acha que está tudo muito bem. Mas o Senhor, meu amado, já rejeitou estes. A Bíblia nos diz de forma clara que o Senhor vomita os mornos. O Senhor não aceita os mornos. Para Deus só vale uma qualidade de servo, os quentes. Você precisa ser quente, você precisa ser quente, precisa ferver na presença do Senhor, você precisa ferver, o teu coração precisa arder de amor por Deus, e quando o teu coração arde de amor pelo Senhor, não há nada nessa vida que te segure, não há nada nessa vida que te prenda, porque você vai preferir morar numa casa simplesinha a morar numa mansão e servir a Satanás. Com certeza você vai preferir, você vai optar morar numa casa simples, mas ter comunhão perfeita com Deus, viver o Senhor na tua existência, viver o Senhor na sua vida. É isso que Deus quer para mim, é isso que Deus quer para você, queridos. Vivemos dias de engano, profundo engano. Satanás lança a mão do engano como nunca lançou antes. Satanás hoje ele tem como objetivo principal misturar tudo, irmãos. Misturar tudo. Hoje vemos uma mistura total. Tudo é jogado dentro de uma batedeira e é misturado. E as pessoas que não leem a palavra do Senhor, que não possuem o Espírito Santo de Deus nos seus corações, que não santificam as suas vidas, não conseguem ter discernimento. Se você pudesse voltar no tempo 30 anos, década de 80 aproximadamente, as coisas eram muito marcadas, irmãos. Crente não podia beber, crente não podia transar, crente não podia fumar, crente não podia falar palavrão. Era bem simples e bem marcado. Bem marcado. Mas quando nós chegamos nos dias atuais, aí você descobre que já não há mais uma separação, porque há uma unificação de pensamento. E hoje, irmãos, só mesmo com o discernimento do Espírito, com a direção do Espírito para você se manter de pé, mas essa direção do Espírito, pastor, essa direção do Espírito, sacerdote, ela só acontece quando o povo é ensinado a ler e a meditar na palavra de Deus. E se você não ensina teu povo a ler a palavra, e se você não ensina teu povo a meditar na palavra, eles serão fracos e facilmente serão enganados pelo diabo. Outro texto extremamente marcante na vida do servo de Deus está em 2 Coríntios capítulo 6, a partir do versículo 14. Nos diz a palavra do Senhor: não vos ponhais em jugo desigual com os incrédulos, porquanto que sociedade pode haver entre a justiça e a iniquidade? Ou que comunhão da luz com as trevas? Que harmonia entre Cristo e o maligno? Ou que união do crente com o incrédulo? Que ligação há entre o santuário de Deus e os ídolos? Porque nós somos santuário do Deus vivente, como ele próprio disse: habitarei e andarei entre eles, serei o seu Deus e eles serão o meu povo. 2 Coríntios capítulo 6, versículos 14, 15 e 16. Amados, veja como é clara a palavra de Deus. Veja como é clara a palavra de Deus. Como ler um texto desse e encontrar justificativas para o pecado? Como eu posso ler esta palavra de Paulo e encontrar justificativa para comungar com as trevas, para fazer as coisas das trevas, para me envolver com as trevas, para tomar parte naquilo que eu sei que é do diabo, para tomar parte naquilo que eu sei que não vai edificar a minha vida, que não vai edificar o meu ser, No entanto, trará prejuízos intensos, profundos à minha alma. Como posso eu abraçar estas causas? Como posso eu participar do mundo das trevas? Como posso eu comungar com o carnaval, por exemplo? O ator que nós citamos, o senhor Vinícius, ele afirma: sou evangélico, frequento minha igreja, tenho minha fé, mas não vou confundir as coisas. Quero fazer um trabalho de composição de personagem. Para mim é um desafio artístico como qualquer outro. Que engano, não é, irmãos? Que engano! Como este homem está enganado! Como este homem está enganado! E estará participando do Carnaval de 2013 na Escola de Samba Portela. Ali ele vai personificar o demônio chamado Zé Pelintra. Zé Pelintra. E ele ainda acha que está tudo bem, tudo legal, sem problemas. Irmãos, literalmente esse homem estará de mãos dadas com o demônio. Estará vivenciando um demônio. Vivenciando um personagem que é um demônio, um orixá. Mas ele acha que não tem nada a ver. É apenas um trabalho. Eis aí o grande engano de Satanás na vida de muitos. E como a este homem, Satanás tem enganado a multidões. Há uma grande multidão em nosso Brasil enganada pelo inimigo, com ações que desagradam de forma direta ao Senhor, mas se acham no direito de fazer, porque se justificam. É a minha vida profissional, é a minha forma de ser, porque não tem nada a ver, e vai por aí. Mas nós precisamos olhai para a palavra de Deus, porque a palavra de Deus é o nosso parâmetro de vida. Você quer a vitória? Adeque a tua vida à vontade do Senhor. Você quer vencer? Conheça a palavra de Deus. Saiba o que Deus quer para você. Saiba o que Deus quer para a tua existência. Viva aquilo que Deus quer na tua vida. Não venha perder Deus de vista, mas coloque o Senhor no centro da tua existência. E aqueles que colocam Deus no centro da sua existência, estes não vivem de mãos dadas com as trevas. Esses não possuem união com as trevas. Estes não são amigos das trevas. Estes vivem separados, separados deste mundo, separados das práticas

um entendimento, ou deixar-me, de forma literal, enganar por Satanás. Você que me ouve, amado, você que me ouve, minha irmã, por favor, analise a tua vida. Veja se você está vivendo segundo aquilo que Deus quer. Mas Elias Oliveira, se eu for viver desta forma, a vida não tem graça. A vida não tem graça para aqueles que não conhecem a Cristo Jesus. Porque aqueles que conhecem a Cristo Jesus, estes possuem dentro do seu coração o Espírito Santo de Deus. E é o Espírito Santo de Deus que enche o homem de gozo, enche o homem de alegria, de prazer, enche o homem de esperança e faz com que o homem viva feliz sobre a face da terra, mesmo em meio a tantas dificuldades. Não é abraçar o mundo que vai nos trazer a felicidade. Não é abraçar o mundo. Não é a fama. Não é o dinheiro. Não são as mulheres e ou os homens. Não são os bens. Não, irmãos. Não são estas coisas, mas o que encherá o nosso coração de alegria, de prazer, de satisfação, é viver Deus, é viver a vontade do Senhor, é estarmos em sintonia com aquilo que Deus quer para as nossas vidas, observando a sua palavra no nosso dia a dia. Quer você a felicidade na tua vida? Observe a vontade do Senhor. Não entre nessa onda moderna que tudo pode, afinal de contas, sei lá qual a justificativa, mas não entre nesta onda, não entre nisso, isso é coisa do cão, isso é coisa do diabo, isso é engano. E lembre-se, irmãos, Satanás não é bobinho. Muitos estão achando que Satanás é um pobre coitado, A palavra fala de forma clara que, se possível, ele enganaria os próprios eleitos. Ou seja, Satanás tem poder, irmãos. Ele tem poder de convencimento e ele convence as pessoas que o certo é errado e que o errado, este sim, é o certo. Assim ele fez com Adão e Eva, ainda lá nos dias eternos, lá no princípio, lá na Gênese. E continua ainda fazendo em nossos dias e nesses últimos tempos com muita intensidade, com extrema intensidade, porque o grande objetivo de Satanás é levar o homem ao engano e, através do engano, afastá-lo de Deus. E esse afastamento, consequentemente, gera pecado e o pecado, a condenação eterna. Como está a tua vida? Você faz parte do grupo do nada a ver? O que é que tem? Nada a ver, Elias Oliveira. O que é que tem, Elias Oliveira? Ah, Elias Oliveira, você também complica. Tudo para você é errado. Mas a Bíblia já nos afirma de forma clara que este mundo está nas mãos de Satanás. E aquilo que eu posso ver de forma clara, de forma tão clara, que não é de Deus, eu não posso participar. Eu vejo que o carnaval não é de Deus, é uma festa à carne, a um Deus pagão. Como posso eu, como servo de Deus, participar desta festa? Não há como participar. Entende? Você precisa entender isto, você precisa compreender esta realidade. E aquilo que você não consegue ver de forma tão clara quanto o carnaval, ver que é errado quanto o carnaval, você precisa buscar de Deus o discernimento, a orientação, a direção, para que as tuas atitudes venham para honrar e para glorificar o nome santo de Deus, para que as tuas atitudes sejam unicamente para honrar e glorificar o nome santo de Deus, porque este é o nosso objetivo de vida. Estamos na terra para honrar e glorificar o nome santo de Deus. E eu só posso fazer isso quando a minha vida está em perfeita santidade, em comunhão com Deus, quando eu observo os princípios da palavra, quando eu vivo a palavra, quando eu me deixo envolver pelo Espírito Santo de Deus, quando eu sou de fato um servo do Senhor, não apenas um crente nominal. Crente, até Satanás é, assim nos diz a palavra. A Bíblia nos afirma que Satanás crê em Deus mais do que qualquer ser humano. No entanto, irmãos, não vive a palavra do Senhor. E assim vemos também na igreja um tanto de crente nominal, mas que não vivem a palavra de Deus. Estes não herdarão o reino dos céus e estão debaixo da mão do Senhor, da mão de justiça de Deus e a justiça do Senhor. Lembre-se disso, a justiça do Senhor não pode tornar-se em
injustiça

para justificar a tua vida. Se você vive no pecado, você vai receber as consequências das tuas ações conforme está descrito na palavra de Deus. O Senhor não vai mudar para te ajudar, para dar um jeitinho para você, mas você é que precisa colocar-se dentro da visão de Deus, dentro da vontade do Senhor, viver a vontade do Senhor. Amém? E quando você vive a vontade de Deus, quando você pratica a vontade do Eterno, aí sim você terá experiências profundas com o Senhor, profundas com Deus. Estamos neste mundo, mas nós não somos deste mundo. Estamos aqui passando. A Bíblia diz que somos forasteiros, só de passagem pela terra. Nascemos na terra, viemos à existência, aqui conhecemos a Deus. E daqui seremos levados para a glória eterna, para o paraíso, para a morada eterna, onde sim viveremos de fato uma vida. Não se deixe enganar por Satanás, povo do Senhor. Não se deixe enganar. Você que é líder, você que é sacerdote, você que é pastor, em nome de Jesus, chama a tua atenção. Não seja concordante com o pecado. Não compactue com o pecado, seja qual for ele. Não aceite o pecado, fale do pecado, fale contra o pecado, pregue a santidade, leve as pessoas à santidade. Se te abandonarem, você fez a sua parte, e é isso que Deus manda. Amém? Você precisa agradar ao Senhor e não ao homem. Pastores, agradem a Deus. Pregue a palavra verdadeira do Senhor. Pregue a palavra verdadeira de Deus, para que nos dias eternos tu não sejas cobrado e encontrado em falta. É. Ouça a recomendação do Senhor para a tua vida. Ouça. Essa palavra também serve para você que não é pastor, mas que serve o Senhor. Viva em santidade, porque é a única forma que nos possibilita ver, vivenciar, ter Deus dentro do nosso ser, ter o Espírito Santo dentro do nosso coração, sermos cheios do Espírito Santo, só em santidade. Não abrace o mundo, irmãos. Não abrace o mundo. O mundo nada tem para oferecer a não ser a morte. E lembre-se, Ezequiel 44, versículo 23. Os sacerdotes ensinarão ao meu povo a diferença entre o que é santo e o que não é, e entre o que é puro e o que é impuro. Ouça essa recomendação do Senhor. 2 Coríntios capítulo 6, a partir do versículo 14 até o 16. Não vos ponhais em julgo desigual com os incrédulos. Porquanto que sociedade pode haver entre a justiça e a iniquidade? Ou que comunhão da luz com as trevas? Que harmonia entre Cristo e o maligno? Ou que união do crente com o incrédulo? Que ligação há entre o santuário de Deus e os ídolos? Porque nós somos santuários do Deus vivente. Como ele próprio disse, habitarei e andarei entre eles. Serei o seu Deus e eles serão o meu povo. Amém? Você quer ser povo de Deus? Ouça a palavra. Observe o mandamento do Senhor. Viva a palavra. Busque Deus. Pague o preço para ser do Senhor. Entregue a tua vida para Cristo. Imite a Cristo e não se deixe enganar por Satanás. Amém? Esteja atento. Busque de Deus o discernimento. Busque de Deus a direção. E certamente você receberá a direção para viver em perfeita harmonia com nosso Senhor e Salvador Jesus Cristo. Que o Espírito Santo use esta palavra para despertá-lo, para abrir os teus olhos, para que você não se deixe envolver pelo engano, para que você não se deixe levar pelo engano, mas que o Espírito Santo de Deus toque no teu coração, toque na tua vida, te chame a atenção e que você seja sensível à voz do Espírito Santo de Deus. Ouça o Espírito Santo de Deus, viva Deus na tua vida e certamente será feliz sobre a face da terra. Amém? Que Deus o abençoe, abençoe a tua casa, abençoe a tua família, abençoe totalmente a tua existência. Amém. Essa é a Missão Cristã Vivos.
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e saiu do trono uma voz dizendo: Louvai o nosso Deus, vós todos os seus servos, e vós que o temeis, assim pequenos como grandes. Apocalipse 19:5.

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1: É tempo de arrependimento. Oh, glórias! É tempo de arrependimento. Irmãos, será que nós entendemos de fato o que é arrependimento? Será que nós não fazemos uma pequena confusão com remorso? Remorso e arrependimento são parentes, talvez primos. Enfim, as formas são muito próximas e às vezes há uma pequena confusão e as pessoas estão passando por remorsos e imagina que seja arrependimento. Amém? Mas hoje, no decorrer dessa palavra, vamos procurar entender o que de fato é o arrependimento e como podemos, arrependidos, buscarmos a presença do Senhor e vivermos a verdade do Criador a cada instante, a cada minuto. Inclusive, irmãos, é uma das mensagens principais da palavra, o arrependimento. Pouco se fala a respeito do tema, porém, é uma das mensagens principais e Cristo Jesus iniciou seu ministério falando de arrependimento. Foi para isso que ele veio, claro, ele veio para salvar as pessoas e a salvação está ligada, profundamente entrelaçada com arrependimento. Se não houver arrependimento, não há salvação e por aí vai. Nós vamos abrir as nossas Bíblias em Mateus capítulo 4, versículo 17, diz a palavra. Daí por diante, a partir daquele momento, passou Jesus a pregar e a dizer: arrependei-vos, porque está próximo o reino dos céus. Oh, glórias! A mensagem de Cristo para o povo daquela época, e se estende a nós, porque a palavra é imutável e é eterna, é: arrependei-vos, porque está próximo o reino dos céus. E nós temos que entender, irmãos, o que é o arrependimento e buscarmos com todas as forças de nossas vidas vivermos uma realidade que esteja adequada com a mensagem de Cristo, com aquilo que o Senhor quer para as nossas vidas. Nós sabemos que esta palavra, que esse tema não é muito pregado nas igrejas, haja vista que as igrejas tornaram-se meio que comerciais. As igrejas são templos comerciais e elas pregam a palavra que satisfaz o coração dos ouvintes. Se esse tema não satisfaz o coração dos ouvintes, pouco pregado é. Haja vista que nós não podemos dispersar as pessoas, assustá-las com a necessidade de um compromisso mais profundo com Cristo Jesus. Eis o porquê que pouco fala-se a respeito de arrependimento. Oh, glórias! E nós precisamos entender que é uma necessidade urgente para cada um de nós. Eu preciso do arrependimento, você precisa do arrependimento, mas vale ressaltar que não é apenas uma única vez. O processo de arrependimento, ele é contínuo na vida da gente. Vocês há pouco oraram e fizeram o quê? Arrependidos, pediram perdão pelos pecados. E é assim que funciona. Todo santo dia passamos pelo processo de arrependimento. Quem sabe uma dúzia de vezes, falta de vergonha. Mas quem sabe, uma dúzia de vezes. Mas há um detalhe, irmãos, que nós vamos ver um pouco à frente. Que quando o arrependimento é sincero, não volta-se mais àquela prática. Nós a abandonamos por completo. Necessário estarmos cada dia mais observando a vontade do Senhor para vivermos a verdade de Cristo de uma forma profunda, intensa e maravilhosa. Amém? Cristo Jesus, ele iniciou o seu sermão, iniciou sua trajetória sobre a face da terra, falando de arrependimento. Arrependei-vos. E quando nós lemos Apocalipse capítulo 3, versículo 19, ele fala à igreja de Laodiceia. Apocalipse capítulo 3, versículo 19. Eu repreendo e disciplino aqueles que amo, portanto seja zeloso e arrependa-se. Olha só, o Senhor falando à igreja de Laodiceia, que era preciso que eles fossem zelosos e arrependessem dos seus pecados. Portanto, amados, vemos que em toda a história, do início até o final, lá em Apocalipse, a mensagem de arrependimento é uma verdade constante, uma verdade que nós precisamos observar. Amém? Mas o que é arrependimento em si? Qual a definição em português, na nossa língua amada, para a palavra arrependimento? Você sabe o que é arrependimento? Vamos lá então? Arrependimento é uma mudança de atitude. O que é atitude? Você vive de uma forma, arrepende-se e muda aquela forma de viver. Arrependimento é uma mudança de atitude. A pessoa que se arrepende muda de ideias e decide viver de forma diferente. Eis o porquê que o servo de Deus é uma nova criatura. Ele muda de ideia e passa a viver de uma forma diferente, a nova criatura. A salvação acontece quando uma pessoa se arrepende de seus pecados e se vira para Deus. Olha só que bênção. Não é remorso, entenda. Arrependimento não é remorso. Remorso produz uma tristeza momentânea. Você faz algo errado, o remorso bate no coração. Você fica triste, você lamenta. Passa-se algumas horas, talvez um dia, dois dias, você acostuma com a ideia e prossegue, toca a vida, sem que haja uma mudança de conceito. Uma mudança de conceito. Portanto, não é remorso. Arrependimento é uma mudança completa de vida. Amém? Que nós possamos entender isso. Vamos orar. Senhor Deus, eu quero clamar que Tu nos dê o discernimento. Que Teu Espírito fale conosco, Senhor, para que a palavra fique clara, para que nós possamos sair daqui com um novo conceito, uma nova visão, e que vivamos a Tua verdade com intensidade, Senhor. Que sejamos intensos na vivência da Tua palavra. Esse é meu clamor, em nome de Jesus. Amém. Irmãos, nós como servos de Deus precisamos viver intensamente o Evangelho. Viver intensamente é bater o coração forte, adrenalina. As pessoas buscam muito adrenalina, não é verdade? Tem uns camaradas que pulam de um penhasco, num paraquedas, outros amarrados aos pés. Eu estava vendo essa semana que lá no sul do Brasil eles fizeram uma passarela de vidro a centenas de metros acima do chão. E as pessoas andam naquela passarela de vidro só para sentir adrenalina. Sentiu medo. Outros ficam pendurados. Asa delta e vai por aí. Muitas formas de sentir adrenalina. Mas a melhor forma é Cristo Jesus. Porque Ele faz o teu coração bater forte. Quando Cristo mora em nosso coração, irmãos, é uma novidade de vida. Imagine viver todo dia uma novidade. Viver todo dia diferente. Sem contar a presença do Espírito Santo que te impulsiona, que te fortalece, que te alegra, que te dá sustentação. É o Espírito Santo que te faz seguir em frente. Mas para que esta realidade seja uma verdade, nós temos que passar pelo processo do arrependimento. O arrependimento, ele nasce no coração daqueles que querem amar a Cristo acima de todas as coisas. Que querem viver Deus acima de todas as coisas. No entanto, irmãos, há muitos entendimentos errados e o nosso coração, ele é tendencioso a entender de forma errada o que de fato é arrependimento. Nosso coração, ele sempre procura a forma mais fácil para todas as coisas. Eis o porquê que as pessoas procuram com tamanha força, com tamanha vontade, aquele evangelho superficial que não exige renúncia, que não exige mudança de vida, que não exige transformação, mas que promete mundos e fundos. E as pessoas correm para este evangelho, para esses lugares, porque o coração, ele quer sempre um caminho fácil, um caminho que lhe seja agradável. No entanto, somos chamados à atenção para que entendamos que viver Jesus é uma tomada de posição. Ô, glórias! É convicção verdadeira, é vida aos pés do amado. Viver Jesus não é teoria, viver Jesus não é fantasia. Viver Jesus não são essas coisas que estão por aí, soltas. Viver com Jesus é estarmos alicerçados em fundamentos firmes. Na verdade, alicerçado no fundamento firme que é Jesus. Amém? Primeiro aspecto, o arrependimento é mais que uma convicção. O arrependimento é mais do que uma convicção. Queridos, muitas vezes as pessoas têm convicção plena dos seus pecados. Se eu perguntar a cada um de vocês, você tem convicção do teu pecado? Provavelmente você há de falar, aquele pecado, eu tenho convicção dele. Eu sei que tem andado em pecado. E você pode até falar para mim, olha, eu sei que estou errado, eu sei que estou errado. Mas a convicção de pecado não significa arrependimento de pecados. Não significa arrependimento de pecado. E nós temos como exemplo o Félix, e esse está na Bíblia. Quando o apóstolo Paulo chegou ali, ele pregou o evangelho a Félix. E esse ficou espantado. Espantado com o poder, com a glória do evangelho. E como o evangelho é maravilhoso. Atos capítulo 24, versículo 25 diz: dissertando ele acerca da justiça, do domínio próprio e do juízo vindouro, ficou Félix amedrontado e disse: por agora podes retirar-te, e quando eu tiver a vagar com tempo disponível, chamar-te-ei. Veja, amados, o apóstolo Paulo falou a respeito da justiça, do domínio próprio, do juízo vindouro. E Félix, uma autoridade, ele ficou amedrontado porque ele entendeu que a sua vida não estava de acordo com aqueles princípios. Seu coração foi balançado. No entanto, não houve uma transformação. Ele está

irmãos, e nós podemos citar como exemplo as obras da carne. Veja, eu quero que vocês prestem atenção nas obras da carne. Ora, as obras da carne são conhecidas e são prostituição, impureza, lascívia, idolatria, feitiçarias, inimizades, porfias, ciúmes, iras, discórdias, dissensões, facções, invejas, bebedices, glutonarias e coisas semelhantes a estas, a respeito das quais eu vos declaro, como outrora vos preveni, que não herdarão o reino de Deus os que tais coisas praticam. Irmãos, talvez, lendo estas referências ao pecado, às obras da carne, você se acha dentro. Talvez seja uma realidade na tua vida. Nós vamos ver numa versão em que as palavras são um pouco mais coloquiais, ficam mais fáceis. Versículo 19. As coisas que a natureza humana produz são bem conhecidas. Elas são a imoralidade sexual, que são as impurezas, a impureza, as ações indecentes, a adoração de ídolos, as feitiçarias, as inimizades, as brigas, as ciumeiras, os acessos de raiva, a ambição egoísta, a desunião, as divisões, as invejas, as bebedeiras, as farras e outras coisas parecidas com essas. Nós lemos na versão Nova Tradução na linguagem de hoje. Queridos, é comum a você alguma destas obras? Talvez você fale, sim, é comum. No entanto, amados, não passou por uma mudança, não passou por um arrependimento, não passou por uma transformação, não houve uma purificação. O arrependimento verdadeiro, ele é muito mais do que apenas convicção. Ser convicto que você pratica uma dessas situações não te leva para os céus, mas sim a necessidade de reconhecer que é preciso confessar pecados e buscar de Deus a purificação. Félix, ele reconheceu o seu estado pecaminoso. Ele entendeu que estava fora da verdade. No entanto, não arrependeu-se, não confessou os seus pecados. Amém? Deu para entender? Espero que sim. Tópico 2. O arrependimento é mais que uma confissão de pecado. Veja isso. O arrependimento é mais que uma confissão de pecado. Você pode até confessar o teu pecado, mas não está arrependido. E isso acontece muito. A confissão de pecados tornou-se meio que mecânica na vida da gente. Tem esse aspecto e tem também a confissão pública. Mas vamos falar a respeito da confissão mecânica inicialmente. A confissão mecânica é aquela que você coloca diante do Senhor e fala: Deus, me perdoe por isso, me perdoa por aquilo, etc, etc, etc, amém. Mas o arrependimento não foi verdadeiro. A confissão foi superficial, boca para fora. Portanto, o arrependimento é mais que uma confissão de pecado. E vemos ainda, irmãos, aquelas pessoas que reconhecem seu estado de pecado e falam literalmente: eu tenho cometido pecado. Eu tenho cometido pecado. Esta confissão não necessariamente ou purifica ou leva para a presença do Senhor. E o exemplo marcante dessa realidade é Faraó, ainda lá quase na pré-história, não é? Lá no Êxodo, veja. Êxodo capítulo 9, versículo 27. Faraó, ele fez uma confissão. Ele viu o terror das pragas. Ele viu a intensidade do poder de Deus, de como o Senhor era forte a ponto de subjugar os seus deuses. E ele diz: eu pequei. Êxodo capítulo 9, versículo 27. Então Faraó mandou chamar Moisés e Arão e lhe disse: esta vez pequei, esta vez pequei. O Senhor é justo, porém eu e o meu povo somos ímpios. Veja como ele reconheceu seu estado lastimável de pecado, reconheceu que seu povo era ímpio, reconheceram que eles não estavam fazendo a vontade do Todo-Poderoso, mas foi uma confissão de pecado apenas da boca para fora, porque não houve uma transformação interior. Quantas vezes nós fazemos a mesma coisa? Confessamos o pecado de uma forma superficial, sem que haja uma transformação verdadeira.

nós não podemos achar que é o suficiente. Não, não podemos achar. No versículo 34, Êxodo capítulo 9, tendo visto o faraó que cessaram as chuvas, as pedras e os trovões, tornou a pecar e endureceu o coração, ele e os seus oficiais. Irmãos, quando passou a tormenta, passou a dificuldade, faraó voltou à velha prática. Parece com você? Parece talvez comigo? Quem sabe, não é? Nos momentos em que nós vemos as dificuldades, Senhor, ó Senhor, eu sei que estou errado, me perdoa, Senhor. Quando as coisas voltam ao equilíbrio, volta-se a velha vida, volta-se a velha vida. Outro exemplo está no Novo Testamento, aquele que traiu Jesus, Judas. Veja, Judas também arrependeu-se. Uma confissão desesperada. O arrependimento de Judas foi também superficial, mas um remorso que de fato uma confissão. Judas confessou depois de ter traído a Jesus, mas isso foi unicamente uma confissão de remorso. Essa confissão de remorso é quando você descobre que fez alguma coisa errada e teu coração fica abatido. Aí você fala, Senhor, me perdoa, Pai, me perdoa, oh. Mas não gera transformação, não gera mudança, não gera nada diferente. Mateus capítulo 27, versículo 4. Disse Judas, pequei traindo sangue inocente. Veja. Ele reconheceu que havia pecado contra o Todo-Poderoso, que havia pecado contra Cristo. Ele pecou, traindo sangue inocente. Houve um reconhecimento no seu coração. Oh, eu fiz errado. Não era por aí. Traí a Jesus. Mas no versículo 5 está escrito. Então Judas, atirando para o santuário as moedas de prata, retirou-se e foi enforcar-se. Veja como são as coisas. Mas ele havia reconhecido. Ah, Senhor, pequei, traindo o sangue inocente. Mas por que ele foi enforcar-se? Na verdade, esse arrependimento do Judas foi apenas um remorso. Ele havia entendido que tinha feito algo extremamente grave, errado. Mas não mudou de vida. Na verdade, seu estado ficou pior do que antes. A ponto do suicídio. Nós precisamos ter cuidado com essas situações, queridos. Quando nós confessamos os nossos pecados, é preciso que haja mudança verdadeira no coração. Que haja mudança profunda na nossa existência. Arrependimento sem transformação. Arrependimento sem mudança não é arrependimento, não é transformação. E se vocês lerem, por exemplo, a história de Balaão, aquele com o qual a mula falou, leia na Bíblia, Saul, ainda, o próprio Judas, outros tantos, vocês verão que eles passaram por momentos de arrependimento, porém, não foi o arrependimento para a salvação, para a restauração, porque continuaram na prática errada, nos passos errados. Amém? Mas, o que de fato é o arrependimento? Qual é o arrependimento real? Qual é o arrependimento que nós devemos almejar e vivenciar no nosso dia a dia, dia após dia? É o arrependimento que gera mudança de coração. Oh, glórias! Esse sim, esse é bom. Esse é o verdadeiro. É este que te faz colocar-se aos pés de Cristo, confessar os pecados. E, a partir daquele momento, uma vida nova é gerada. Não volta-se mais às velhas práticas. As velhas práticas passaram-se. Não mais são comuns a você. Porque agora há de viver a verdade do Senhor a cada instante, a cada minuto. Irmãos, o arrependimento verdadeiro é aquele que te faz dar uma volta de 180 graus. Uma volta de 180 graus é uma meia volta, tipo assim. 180 graus. Mais 180, 360. Mas nós precisamos dar uma volta de 180 graus, que é voltar. Uma mudança de sentido, uma mudança de direção. Nós precisamos dar uma meia volta na vida da gente.
Isso significa, irmãos, para que vocês possam entender, claro, todos entendem, palavras simples, não há complicações, não gostamos de complicar a palavra. Mas, quando eu dou uma volta de 180 graus, eu já não vejo mais o meu passado. Oh, glórias! Eu já não vejo mais o que ficou para trás. Eu vejo só para frente. Eu sou daqueles que andam para frente. Não retrocedo mais. É assim que precisa ser a vida daqueles que passam pelo processo verdadeiro de arrependimento. Se porventura você passou por um processo de arrependimento na tua vida, mas fica ainda curtindo as velhas práticas, buscando prazer no pecado. Gálatas capítulo 5, versículo 19. Se você, amado, deu aquela guinada na tua vida, aquela volta na tua vida, ou pensa que deu 180 graus, porém, presta atenção, continua tendo prazer na imoralidade sexual, nas impurezas, nas ações indecentes, ainda, na adoração de ídolos. Talvez você fale, eu não adoro ídolos. Coloque ídolo na tua vida como o filho, que é mais importante do que Deus, o esposo, que é mais importante do que Deus, a esposa, o cônjuge, que é mais importante do que Deus, o trabalho, que é mais importante do que Deus, o carro, que é mais importante do que Deus, a casa, que é mais importante, o tempo, que é mais importante, e as estatuetas da vida, que são mais importantes, sem contar os ídolos comuns, que são aqueles que cantam, que pregam por aí, que são idolatrados. Portanto, adoração de ídolos, as feitiçarias, vamos entrar com horóscopo, simpatias e outras coisinhas mais que aparentemente são do bem, porém que tem um lado místico. Todas essas coisas que tem um lado místico, entenda como feitiçarias. Inimizades, não vou com a cara, aquele não, aquele inimigo meu, aí eu falo mal do Lula porque o Lula é meu inimigo, falo mal do Bolsonaro porque o Bolsonaro é meu inimigo, e vai por aí. O cara curte inimizades. A Bíblia diz que devemos amar o próximo como a nós mesmos. Se você ama o próximo, não tem lugar para inimigos. Portanto, inimizades têm que ser riscadas da vida daquele que passou pelo verdadeiro arrependimento. E isso está junto com as brigas. Servo de Deus não briga, servo de Deus dá o outro lado para levar uma pancada. As ciumeiras, ciúmes. Ciúmes do esposo, ciúme disso, ciúme daquilo, toda forma de ciúme é coisa do cão. Não existe ciúme do bem, só existe ciúme do mal. Ah, mas Deus tem ciúmes, mas é diferente, é outro aspecto de ciúme, não esse carnal que nós temos, entendeu? Porque eu fiz referência a Deus, porque é um texto bíblico que diz que Deus tem ciúme dos seus. É uma forma diferente, entendeu? Uma visão diferente. Os acessos de raiva são aqueles camaradas esquentados. Você é feio, pá, mais ou menos assim, o cara responde na bucha, de uma forma ríspida, de uma forma não muito agradável, é o camarada chamado de sangue quente, são aqueles que são chamados de sangue quente, esses estão nesse contexto do acesso de raiva, a ambição egoísta, toda forma de ambição não é boa. A única ambição que você precisa ter e pode ter, sem medo de errar, é de servir a Deus, buscar o reino dos céus. Essa ambição, ela é necessária na vida da gente. As demais não procedem de Deus. A desunião, as divisões, praticamente a mesma coisa, meio que sinônimo, não pode existir. Nós temos que andar um só corpo. O corpo de Deus, apenas um corpo. As invejas, invejas é um negócio terrível. Inveja nasce no coração como erva daninha. Quando você pensa que não, você está com inveja do próximo. E aquela história de inveja branca, inveja do bem, tudo isso é coisa do cão, é coisa do capeta, porque o Senhor diz que inveja é inveja, aí não tem limite. Aí é inveja mesmo. Não tem uma colocação diferente.
Portanto, cuidado com a inveja. As bebedeiras. Irmãos, nos tempos de Cristo Jesus, o consumo de bebida alcoólica era comum. As bebidas fortes, vinho, vinho era vinho. Bebida forte era bebida forte, uma espécie de cachaça dos nossos dias, de uísque dos nossos dias, quem sabe, coisa assim. Eram bebidas fortes. Eram consumidas pelo povo de Israel. Era comum àquela cultura o consumo da bebida alcoólica. Quando Jesus serviu a ceia, era vinho, vinho de verdade. Não era suco disso, suco daquilo, não sei o quê, não. Era vinho. Era vinho. Quando você vê as cartas de Paulo, ele diz, cuidado com a bebedeira. As pessoas extravasavam, bebiam além da conta. Era preciso fazer tudo com moderação. No entanto, nós não podemos usar esse contexto bíblico e querer aplicar em nossos dias. Hoje não cabe. Não cabe, gente. Não cabe. Já falei isso uma vez aqui, vou repetir. Já pensou, porventura, chega lá em casa o Marcos Vinícius. Aí ele vai na minha geladeira, abre a geladeira. Nhac. Oh, só latinha. Olha que tanto de latinhas, reluzente, aquela coisa brilhante. Não é, Marcos Vinícius? O que é que você vai pensar de mim? Esse cara apostatou a fé. Não é assim? Abandonou era Deus. Porque não é comum a nós, servos de Deus, o consumo de bebida alcoólica. Até porque não traz nenhum tipo de benefício para nós hoje. Qual benefício? Nenhum. É mal vista. Você passa num boteco, está o cara bebendo, o que é que você pensa? Poxa, não é assim? Portanto, amados, toda forma de bebedeiras, mas é dentro da minha casa. Eu citei o exemplo da minha geladeira. Se você abrir, está cheia de latinhas. Você vai concluir que eu sou um falso profeta. Que eu não sou servo de Deus. E eu não tiro a razão, porque a Bíblia diz que nós não podemos escandalizar ninguém. E hoje o consumo da bebida alcoólica é um escândalo. Se eu publicar dentro da minha rede social, por exemplo, segurando um copinho de cerveja, só um copinho. Um copinho de cerveja, ou pode ser até Guaraná, que parece com cerveja. Muitos vão olhar para mim e vão falar, esse camarada não é de Deus. Eu tenho que passar um testemunho vivo de Cristo Jesus. Sem contar os meus amigos, onde olhar para mim, se não falar na cara, vai ficar pensando, cara safado, né? Olha só, fica lá na igreja, mas aqui no meio da gente, entorna todas. É, irmãos, é desse jeito que o capeta faz. É preciso muito cuidado, porque o diabo, ele lança o laço, ele coloca o laço. Aí quando você entra com os dois pés, ele puxa. Você cai e o escândalo fica. E sabe mais ainda? Ela é da igreja do pastor Elias. Pastor Elias não tem igreja, mas sempre dessa forma. É da igreja do pastor Elias. Ah, aquela igreja, não é? É da igreja Vivos. Veja como são os testemunhos. É preciso mudança de conceito, mudança de vida. As farras, bebedeiras e farras estão associadas. E outras coisas parecidas com essas. Agora vem a consequência. Eis a consequência da ausência do arrependimento verdadeiro. Eis a consequência. Qual a consequência? Não queiram experimentar isso aqui, ó. Os que fazem essas coisas não receberão o reino de Deus. Na outra versão, não herdarão o reino de Deus. E sabe o que acontece com aqueles que não herdam o reino dos céus? Quem sabe? Fogo? É. É inferno, gente. Não tem outro caminho, ou você vai para o céu ou vai para o inferno, não tem ali a coluna do meio. Mas se você não vive em consonância com a vontade do Senhor, de acordo com a vontade do Todo-Poderoso, condenado está. Fique atento. O inferno não é lugar de passar verão. Lá não tem praia, não tem barraquinha, lá não tem boate, lá não tem isso, não tem aquilo, não tem mulher pelada, não tem homem pelado, não tem os caras com barriga, tanquinho, enfim, essas coisas todas. Lá tem sofrimento. A Bíblia diz que é lugar de sofrimento intenso, intenso, intenso, intenso. Há de sofrer um mês, um ano, 10 anos, um milênio, 50 milênios.
um trilhão de anos. E vai por aí, não acaba, gente, não acaba, não acaba. Amados, o arrependimento verdadeiro é aquele que leva-nos a uma mudança de vida. E assim foi com o apóstolo Paulo. Paulo estava em Mileto e ele chamou os presbíteros da igreja de Éfeso. E falou aos presbíteros, Atos capítulo 20, versículo 21. Testemunhando, tanto a judeus como a gregos, o arrependimento para com Deus e a fé em nosso Senhor Jesus Cristo. Quando o apóstolo Paulo passou pelo processo de arrependimento, de conversão, o arrependimento foi verdadeiro, foi uma mudança de coração, foi um giro de 180 graus, ele deixou tudo para trás. Amém? Nós precisamos passar pelo mesmo tipo de arrependimento, uma mudança de 180 graus, uma meia volta na vida da gente. Deixar para trás as velhas práticas e vivermos as novas para a honra e para a glória do Senhor. E quem nos dá a nova vida é o Senhor. E se nós temos a nova vida, como vamos viver a velha vida? Não é possível, não é verdade? Não é possível. Amém, queridos? E concluindo esta palavra, todos somos pecadores, todos somos. Atos 17:30. Ora, não levou Deus em conta os tempos da ignorância. Agora, porém, notifica aos homens que todos, em toda parte, se arrependam. É mandamento do Senhor que todos nós passemos pelo arrependimento. Você precisa passar por ele. Amém? O arrependimento produz uma contínua mudança de coração. O coração da gente não pode ser estático. O que é algo estático? Parado. Esse púlpito é estático. Ele não sai daqui. O nosso coração não pode ser estático. Nós temos que, dia após dia, nos assemelharmos e buscarmos e deixarmos envolver, tomar pelo Espírito Santo de Deus. Amém? Nós não podemos, amados, nos deixar parar, mas é seguir em frente, é viver de forma intensa a verdade de Cristo. O arrependimento é a única maneira de remover a maldição da culpabilidade do pecado. Só é possível que haja a remoção dessa maldição. Por que maldição? Porque nós herdamos isso de Adão e Eva e chegou até nossos dias. Só é possível que haja essa remoção quando há verdadeiro arrependimento. Amém? E nós precisamos entender essa verdade do Senhor. Porque ela é simples assim, mas exige de cada um de nós esforço. Esforço. Aqueles que amam a Cristo Jesus, esforçam-se para servir a Cristo Jesus. Muitas vezes, é um tanto quanto difícil. Mas, não impossível, porque quem te faz andar é o Espírito Santo de Deus. Você não anda com as tuas próprias forças. Você apenas coloca-se à disposição e o Espírito Santo de Deus te impulsiona, te leva, te faz seguir em frente. Te dá forças para resistir o pecado. Aquela lista de pecado, aquela lista negra de pecado. O Espírito Santo te dá forças para resistir. Amém, amados? Portanto, esteja atento para que teu arrependimento seja verdadeiro. E lembre-se, hoje é tempo de arrependimento. O arrependimento não é apenas uma convicção. Você está convicto do teu pecado, não significa que você está arrependido. Ainda, se você falar que é pecador, que tens pecado, não significa que você está arrependido. O arrependimento é uma mudança verdadeira de coração, profunda de coração. Amém? Oh, glórias. Deu para entender a palavra? Amém. Vivamos como arrependidos, para a honra e para a glória do nosso Senhor e Salvador Jesus. Nós vamos orar nesse momento, vamos pedir para que o Espírito grave essa palavra em nosso coração. Senhor, eu quero clamar que Tu venhas mover na nossa vida, Pai. Dá-nos o discernimento, a compreensão. Oh Deus, abra nosso coração, a nossa mente, Pai, para que nós possamos guardar esses ensinamentos e vivermos a Tua verdade intensamente, dia após dia. Oh Deus, transforma-nos, move na nossa vida, Senhor, para que possamos passar pelo processo do arrependimento verdadeiro e vivermos em novidade de vida para a Tua honra e para a Tua glória. Oh Deus, faz assim. Esse é o nosso clamor em nome de Jesus. Amém.

0: Bom dia, povo dos céus, bom dia, meus irmãos, como estão vocês? Tudo bem? Muito bom dia, é um prazer, uma satisfação muito grande iniciarmos mais uma manhã, manhã de terça-feira, hoje dia 16 de junho, iniciarmos aqui mais momentos de louvor, de adoração, de exaltação, o Criador conversando com você, é aquele bate-papo matinal, ai, bênção, tá em casa ou tá nos ouvindo no trabalho, onde quer que você esteja, é o momento de trabalhar e ouvir a gente, eu, quem está em casa, fazer as coisas, os afazeres domésticos e também estar ligado com a gente. Mais um abraço especial do teu irmão Elias Rios, eu estou na cidade de Montanha, no estado do Espírito Santo, e vamos até um pouco mais tarde louvando e adorando o Criador com vocês, tá bom? Vamos adorar o nosso amado Jesus, bênção demais, ô glórias!
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0: Nós vamos orar nesse momento, irmãos. Vamos orar porque tudo quanto façamos, inicie com oração, tá? Ah, mas pastor Elias, é só aqui na internet, inicie com oração. Aí eu vou fazer uma viagem, inicia com oração. Eu vou trabalhar, inicia com oração. Eu vou alimentar-me, inicia com oração. Eu vou dormir, inicia com oração. Tomar banho? Ah, tomar banho não precisa. Tomar banho não precisa, mas se for tomar banho no mar, eu no rio, inicie com oração, porque aí corre o risco de afogamento, não é? Ah, meu Deus, vai viajar de avião? Inicie, embarque com oração. E assim, a vida da gente precisa dessa forma. Isso deixa claro uma dependência de Deus, irmãos, e assim precisa ser a nossa vida. A oração, ela, entre outras tantas, nós podemos elencar duas. A oração, ela demonstra diante de Deus a tua dependência dele. Então você está orando é porque você depende de Deus, você está demonstrando isso em fatos, e atos e ações. Outro aspecto é buscar do Senhor o cuidado dele para com as nossas vidas, não é? Entre outras tantas coisas que nós podíamos citar. Mas se você ora logo pela manhã, é porque você está falando, Deus, olha, eu acredito em ti, a minha vida é tua, dependo de ti. Agora, eu vou ali tomar um banho de praia. Isso, lá em São Paulo tá bom para tomar banho de praia, não é? Aquele frio que tá naquela região, lá no Rio Grande do Sul. Vou tomar banho, tomar agora um banho na praia, aquela coisa toda. Me guarda, Senhor, me protege, me envolve. Enfim, tudo isso, irmãos, precisamos aprender. Talvez um aprendizado. Há uma dependência completa de Deus em todos os aspectos da vida da gente. Tudo, tudo, tudo, tudo. E eu quero ser bem sincero para você. Se fazendo assim está difícil, se fazendo assim, mesmo assim, somos assolados muitas vezes com as opressões da vida, imagine se não fizéssemos, se não fizéssemos. Meu Deus do céu. Portanto, dependa sempre de Deus. Vamos orar. Meu amado, muito obrigado por mais uma manhã que Deus nos concede. Muito obrigado pela tua graça, pela tua misericórdia, pelo teu zelo. Muito obrigado, Senhor, por tudo quanto tens feito pela minha vida, pela vida desses que nos ouvem. Muito obrigado por esse dia tão maravilhoso, Senhor. Muito obrigado pelos irmãos que já estão conectados. Obrigado pelo dom da vida concedido a cada um. Obrigado, Senhor, pelos livramentos incontáveis e inumeráveis com os quais tens nos abençoado. Obrigado, meu Deus, porque tu és bom, porque tu és maravilhoso, porque tu és extraordinário, porque tu és magnífico. Obrigado, Senhor. Obrigado, Jesus. Porque mesmo na tua grandiosidade, olhou para mim, que sou um vermezinho de Jacó. Muito obrigado, Senhor. Muito obrigado. Senhor, esteja conosco nesse dia. Move nas nossas vidas. Instrua-nos para que nós possamos crescer no conhecimento cada vez mais e vivermos a tua verdade acima de todas as coisas. Senhor, abençoe a esses que estão conectados. Guarda-nos em nome de Jesus. Amém, Senhor. Aleluias. Amém, povo dos céus. Muito bem, amados, agora são 9 horas e 18 minutos. A oração era necessária, viu? A oração é necessária. Não para engrandecimento, porque a oração é dever. Aqui eu levanto para aproximadamente 10 para 5, é a hora que eu estou levantando todos os dias. E tenho aí meia hora, 40 minutos de oração aproximadamente, tá bom? Eu inicio o dia desta forma. Depois vamos aí para o sítio, para nossas lidas. Depois estamos aqui com vocês e vamos assim rolando o dia para a honra e para a glória do Senhor. Eu quero dar só esse testemunho para vocês. Ore, reserve tempo. Eu sei que se nós formos olhar, tipo assim, eu poderia levantar, por exemplo, 5h30, 15 para 6, porque eu não vou muito tarde para o sítio, vou sair daqui de casa às 6 horas. Eu poderia levantar 15 para 6, já que eu não tomo café antes, eu tomo café depois. Era só fazer higiene pessoal e partir. 15 minutos no máximo seria possível. Mas é necessário que nós criemos um hábito e também tenhamos uma obrigação diante do Senhor. Uma obrigação. Portanto, eu levanto às 5 horas, o celular desperta 10 para 5, 5 horas estou de pé, faço minha higiene e depois vou para a oração. Amém? Então, eu faço dessa forma, irmãos, para ter tempo, porque se eu, não vou ter tempo agora, depois eu oro, se eu fizer isso, eu não vou orar durante o dia. Não tem jeito, você que sabe disso, aí você que está me ouvindo, você sabe disso. No decorrer do dia eu oro. Claro, a gente passa o dia orando, mas eu me refiro àquele momento que você tira para sentar com teu Deus para conversar com Ele. E é uma forma mais pessoal, não é? Aí durante o dia você já está assim, só gritando para o Senhor, oh Deus! Aquela conversa mais assim, mais distante, mas você está sempre ligado com o Todo-Poderoso. Mas aquele momento de você sentar-se com Deus e conversar com Ele, é necessário que seja dessa forma. Amém? Graças a Deus, Senhor, eu coloquei isso no meu coração e desde muito tempo. Havia uma época que eu saía daqui 5 horas, então eu levantava geralmente às 4h30 todo dia. 4h30 eu estava de pé, para não perder esses momentos de comunhão com o Senhor. E eu vou falar uma coisa para vocês, meus amados. Não é que meu dia será uma maravilha não, tá? Porque às vezes o dia está tão difícil, tão complicado, tanta opressão que, meu Deus do céu, tem dia que você olha assim, dá vontade de chutar tudo e falar, olha, o negócio é o seguinte, deixa eu seguir meu caminho, deixa eu seguir meu caminho, porque tá muito difícil esse lance de ser crente, principalmente ser pastor, tá muito difícil. Mas aí você lembra, foi aquilo que um dos discípulos, se não estou equivocado, foi Pedro, não me recordo agora, se errei o nome do vivente, me perdoe. Para onde iremos se tu tens a palavra de vida? Aí você volta, ou seja, não tem como escapar, não é, gente? Se você escapa de Deus, e o outro problema é escapar de Deus. Se você escapa de Deus, você é capturado pelo inimigo. Entre você servir ao Senhor e ser capturado pelo inimigo, é melhor servir ao Senhor, olha, incomparavelmente, claro. Portanto, nós voltamos para o Senhor e nos acertamos e falamos, não, Deus, temos que seguir mesmo a jornada. Vamos lá. É mais um dia para a tua honra e para a tua glória. Amém, gente?

9 horas e 24 minutos. Deixa-me abraçar meu querido cooperador José. Cooperador José está em Iperó, em São Paulo. Ele é a nossa irmã Luciana. Deus abençoe o casal. É um prazer, uma satisfação muito grande tê-lo com a gente. Que Deus abençoe muito a tua vida, meu caríssimo. Que a paz do Eterno e que o cuidado do Senhor te envolva grandemente nesta manhã. Fico feliz em saber que... Deixa eu ver aqui. Cadê? Deixa-me achar aqui novamente o contato. Aqui. Graça e paz. Ontem apresentei o trabalho de evangelização do pastor ao colega de trabalho. Que bênção. Foi o Elielton. Um abraço ao Elielton. Oremos pelo Elielton, que é colega de trabalho do cooperador José, para que Deus mova de forma poderosa na vida desse homem. Pastora Sônia, um abraço, está por aí? Que Deus abençoe a tua vida, a tua casa, a tua família. A todos vocês que estão conectados comigo, é um prazer, uma honra muito grande estarmos juntos. Queridos, eu vou orar nesse momento novamente. Eu quero muito que vocês orem por uma pessoa que tornou-se muito especial para a gente, a pessoa que tem nos acompanhado nesses últimos tempos, que é o nosso irmão Fernando, lá de São Luís, no Maranhão. Ele não está ouvindo a gente. Ele está... Deixa eu ver aqui a última mensagem dele. Cadê tu, Fernando? Fernando aqui. Ele foi ao cardiologista para analisar o risco cardíaco cirúrgico. Está fazendo risco cirúrgico. Ele vai fazer uma cirurgia hoje à tarde. Olha só que coisa. O nosso irmão está comentando aqui, desde sábado que ele está com esses problemas. Nós temos orado por ele. Eu peço que vocês orem também pelo Fernando. Fernando de São Luís, Maranhão. O irmão Fernando. No sábado ele comentou-me que, de uma hora para outra, ele sentiu um problema no olho. Ele já tinha feito, parece-me, deixa eu ver, eu tinha que ver aqui, mas parece que ele já tinha feito uma cirurgia tempos passados, de retina, e ele sentiu que o olho dele tinha acontecido alguma coisa. Isso no sábado. No domingo ele conseguiu o pronto-socorro, ele foi até o pronto-socorro, uma espécie de pronto-socorro, não é? E ali o médico disse que ele tinha que ir para um especialista. Então ele foi ao especialista ontem. O especialista analisou tudo,

princípio de descolamento de retina há muito tempo atrás, uns 8 anos, 9 anos, nem sei ao certo quantos anos tem. Acho que tem 9 para 10 anos, sei lá, talvez. E eu vi uns quadradinhos coloridos na minha frente quando eu falei pro médico. Então hoje o médico olhou assim para mim. Eu não sei, a televisão antigamente, ela saía do ar e ficava umas listas, não é? Umas listas coloridas. Não sei quem lembra desse lance assim. E eu via como se fosse um quadradinho daquela televisão antiga. Quando saía do ar, ficava umas listas. Falei pro médico que eu via dessa forma. Um quadradinho que ficava andando na minha frente. Ele não empatava a visão, mas ele estava lá. Eu olhava para frente e estava o quadrinho lá piscando na minha frente. Piscando. Acho que esse médico olhou assim para mim e falou, esse cara tá tomando açúcar estragado, viu? O médico não achou muito interessante, não. Mas era o que eu via realmente, era um quadradinho piscando como se fosse aquela telinha de televisão antiga. O certo é que foi necessário fazer umas aplicações de laser. Eu fiz, não me lembro agora quantas sessões de laser. E o meu problema foi sanado. Foi de uma hora para outra assim. Eu estava bom, de uma hora para outra, eu olhei para frente. Aquele quadradinho piscando na minha frente. Eu falei, o que está acontecendo? Eu estava até trabalhando. Na época eu trabalhava na prefeitura. Ou seja, não tinha nenhum tipo de esforço físico, não é? Naquele momento. Aí eu fiz a aplicação de laser e resolveu esse problema, graças a Deus. Há uns 30 dias atrás, 60 dias atrás, aliás, lá no sítio a vaca me deu uma pancada com o cabo, mas em cima do olho, gente. Oh, misericórdia, tanto lugar para acertar aquele cabo, ela acertou em cima do meu olho. Em cima do olho. Eu estava sem o óculos. E se tivesse com óculos, talvez tinha derrubado o óculos, quebrado o óculos, menos mal. E aquilo lacrimejou um pouco, ficou sensível, doído. E depois começou a aparecer umas manchas escuras. Aí você já sabe, você já tá com o pé atrás das coisas, não é? E quando fala de olho. E a mancha desapareceu, mas até hoje ainda vejo uns risquinhos aqui, umas manchinhas assim. Aí procurei uma oftalmologista, ela diz, não achou nada, olhou o fundo de olho, lá estava a minha retina toda ponteada, ela disse que o laser é como se fosse, ela vai ponteando, não é? Vai ponteando, tá, minha retina toda ponteada, ela conseguiu identificar, a retina estava perfeita, o fundo de olho estava perfeito. Na verdade, eu tinha, um pouco antes desse acontecimento, eu tinha feito a revisão no médico. Tinha feito o exame de vista, meu grau não tinha aumentado, 2 anos que eu não fazia revisão, exame de vista, meu grau não tinha aumentado, nada, tinha estabilizado. E depois disso aí, 30 dias depois, veio isso, essa história toda. Aí lá vai eu para o oftalmologista mais uma vez, e passa, para lá eu fiquei quase umas 2 horas sentado naquela cadeira e olha para o fundo, olha para cima, olha para baixo, olha para o lado, olha não sei onde. Mas não tinha descolamento, não tinha nada, graças a Deus. Hoje ainda vejo umas manchinhas no meu olho, é o olho esquerdo, eu vejo umas manchinhas, mas não me atrapalha em nada. Estou acostumando com ela também, às vezes nem a vejo mais. Mas ela disse que não trouxe nenhum tipo de transtorno, então amém. Então é muito preocupante tudo que se refere a olho, não é, gente? Muito preocupante, é assustador. Meu Deus do céu. Eu acho que uma das piores, eu não sei se pode hoje chamar de deficiência, porque tudo mudou. E hoje você usa alguns termos antigos e você não está sendo mais politicamente correto. Então, não sei se pode falar uma pessoa que tem problemas com visão como deficiente visual. Mas eu imagino que uma das piores coisas que pode acontecer no ser humano seja a deficiência visual. Meu Deus do céu. Eu tenho medo, gente. Tudo que refere-se a olho, eu tenho maior cuidado. É muito cuidado mesmo. Meu Deus do céu. Mas vamos orar pelo nosso querido Fernando, para que o Senhor abençoe, que ele faça, imagino eu que seja laser novamente, vai fazer a aplicação de laser na retina, para que seja um trabalho bem feito e que haja um retorno. O problema que ele acha é o sangue, não é? O médico acha estranho esse sangue que surgiu. Mas vamos orar então, mais uma vez, pelo

Fernando. Tenho orado por ele diariamente, mas vamos orar novamente. Acabou de chegar a mensagem dele. Que vai... Eu não sei se ele está me ouvindo, mas acho que não. Pelo que eu entendi aqui, ele está no... Deixa eu achar a mensagem dele novamente aqui. Pelo que eu entendi, ele está no cardiologista. Está no cardiologista. Provavelmente não está ouvindo a gente. Vamos orar então. Meu Deus, eu quero nesse momento, Pai, nesse momento interceder pelo nosso amado Fernando. Eu sei que Tu conheces, eu sei, Pai, que as provas surgem na vida da gente para provar nossa fé muitas vezes, mas junto com as provas vem também, Senhor Deus, as preocupações, as dificuldades. Que Tu nos abençoe, Senhor, para que nós possamos eliminar este extra, essa gordura que vem junto, Senhor, para que nós possamos crer no Teu cuidado, no Teu zelo, na Tua misericórdia. Porque nada, Pai, acontece que não tenha um propósito na vida da gente, até mesmo aquilo que nós consideramos sérios, difíceis, graves. Com certeza tem um propósito, Tu tens um propósito. E às vezes nós não entendemos o propósito. E certamente não vamos entender, Senhor. Quantas vezes os Teus propósitos doem na vida da gente, depois passam e nós não entendemos o porquê. Mas eu tenho certeza que lá no céu, quando nós estivermos contigo, nós veremos, Pai, há tantas vezes, tantas milhares de vezes, quem sabe, que a Tua mão, a mão que nos protege, que nos dá o livramento, agiu para com as nossas almas. Naqueles momentos difíceis, era o momento da Tua mão, Senhor. Eu quero clamar que Tu venhas trazer paz ao coração do Fernando, da Denise, trazer esperança, Senhor Jesus. E que essa cirurgia seja bem sucedida para a Tua honra e para a Tua glória. Para que logo o Teu servo tenha alta e esteja perfeitamente restabelecido. Quero declarar que toda ação do mal contra a vida dele caia por terra em nome de Jesus. Que Tu venhas guardá-lo, protegê-lo, Senhor. Guia ainda a mão dos médicos para que essa cirurgia seja perfeita para a Tua honra e para a Tua glória. Abençoe Teu servo, abençoe também nosso irmão José que está com a gente nesse momento. Tome a sua vida nas Tuas mãos, guarde a ele, a nossa irmã Luciana, toda a sua casa. A pastora Sônia, Senhor, guarde a Sônia, guarde a ela, a sua casa, a Bia que ontem aniversariou, toma a Bia nas Tuas mãos, que ela seja, Senhor, que elas sejam bem-sucedidas naquilo que fazem. E outros tantos que estão com a gente nesse momento, que Tu venhas envolvê-los, protegê-los, guardá-los, para que eles vejam quão bom, quão maravilhoso Tu és. Senhor, age nas nossas vidas, em nome de Jesus. Amém, Senhor. Aleluias.

Muito bem, amados, 9 horas e 54 minutos, 9h54. Você ligado na melhor, muito obrigado pelo carinho, muito obrigado, gente, pela oportunidade tão especial de estarmos sempre juntos, louvando e adorando o nosso Senhor e Salvador. Onde quer que você esteja neste momento, que a graça do nosso Senhor e Salvador Jesus venha mover de forma poderosa sobre a vossa vida, sobre a vossa casa, que você tenha experiências que sejam sempre grandes com o nosso Senhor e Salvador. Um abraço especial para o Ari, pastor Ari, que encontra-se em Rio Grande, Rio Grande do Sul. Abraço, pastor, Deus o abençoe. Abraço também para a todos vocês que estão ligados com a gente, que a graça do Eterno envolva-os de forma grandiosa e poderosa. Irmãos, nós estamos num tempo muito difícil, num tempo em que eu entendo como dias que antecedem a volta de Cristo Jesus. E quando eu falo antecedem, claro, todos os dias antecedem a volta de Cristo Jesus. A gente não pode de forma alguma falar Jesus vai voltar o ano que vem, nem tampouco daqui a 100 anos, porque não cabe a nós determinar essas datas. Mas o que nós temos visto é que a proximidade em relação à volta de Cristo Jesus é uma verdade. Cada dia que passa, as coisas se fecham. Nós vemos as coisas se fecharem e tudo isso aponta para os sinais da volta de Cristo Jesus descrito na Palavra de Deus. Nós estamos vivendo agora ultimamente dias de Copa. A Copa do Mundo está aí, aquela coisa toda. Todo mundo empolgado. Camisa do capiroto, camisa não do capiroto, vai brasa, não vai brasa. E vai essas coisas todas aí. Camisas originais a preço de ouro. Deixa eu ver aqui o preço de uma camisa original da seleção. Não é barata não, viu? Preço da camisa da seleção original. Será que esse aqui é original? Nike. R$ 750. Que é na loja oficial da Nike. R$ 750. Temos aqui de 450, mas eu não sei se são originais ou não, mas é da Nike. Na loja oficial, R$ 750. Olha só como a Copa é um negócio assim meio encapetado. Nada contra o futebol, viu, gente? Já falei isso aqui mil vezes, que eu não tenho nada contra o futebol. Eu não sou torcedor de futebol, não sou muito chegado a futebol, mas devido a traumas da minha infância. Eu era tão ruim de bola, e era pobre, não podia comprar uma bola para ser o dono, e ninguém queria que eu jogasse, não é? Nem no gol, de tão ruim que eu era. Aí eu nunca fui muito chegado a futebol. Traumas. Mas olha só como as coisas fluem. A camisa original, para você vestir a camisinha amarela, aquela que tem... Vale ressaltar, irmãos, que tem camisa original e tem camisas que não tem nada a ver com a camisa original. Mas eu me refiro à camisa original. Aquela que tem sabor camisa oficial. Ou seja, tem tudo aquilo que a camisa oficial tem, porém é fake. Me refiro a estas. Aquelas que você vai lá na loja do 30, do 20, e que tem o escudo da seleção, tem um número lá, mas não necessariamente é uma réplica da camisa oficial, então essa não é pirata, essa não é cópia. Mas me refiro às cópias. Uma camisa oficial, R$ 750, mas vamos, depois eu falo das cópias. Tem tanto servo de Deus, irmãos, tanto crente, aliás, tanto crente que tiveram coragem de comprar uma camisa por R$ 750 para vestir só porque é tempo de Copa. Eu acho que isso é usar o dinheiro que o Senhor nos concede de forma errada. Tá certo que cada um é dono da sua grana, trabalha para isso, sua para isso e faz o que quer, não é? Abrindo esse parênteses aí. Nós não podemos falar, você não pode fazer. O dinheiro é dele, trabalhou, suou, enfim. Portanto, cada um faz o que quer. Mas, como servos de Deus que somos, tem situações que não se aplicam, irmãos. Não se aplicam, não é? Principalmente, quando a pessoa tem coragem de dar R$ 750 numa camisa e não tem coragem nem mesmo de dizimar e ou ofertar na igreja.
fica em evidência que o eu sobressai. Eu posso, mas para a obra não. Amém? Já começa por aí o problema, porque muitas vezes vem à tona. E quem de fato nós amamos, se a copa ou se a obra do Senhor, e tão carente de recursos financeiros nesses últimos tempos? O outro aspecto são os piratas, produtos piratas. Como eu disse antes, produto pirata, para ser considerado pirata, é uma cópia da camisa original, essa que é da Nike. E vale ressaltar que a Nike é o nome de uma deusa, deixa eu ver qual, de onde é essa deusa. Nike, nome de uma deusa, qual deusa? Eu estava ouvindo alguém comentar a respeito da Nike, ela tinha um nome assim que não tinha nada a ver, era uma empresa. Aí teve um cara lá, que trabalha com publicidade, e ele sugeriu que usasse a marca Nike, que era uma referência a Deus na mitologia grega, Deus da vitória na mitologia grega. Então a Nike, quando alguém... Aí entra o radicalismo do pastor Elias. Mas quando alguém carrega no peito Nike, está fazendo referência à deusa da vitória. É por isso que ele tem que a Nike tem esse nome. É uma junção. E já começa por aí, né, irmãos? Eu estou olhando aqui no Google. Nike, também conhecida como Nice, é a deusa da vitória na mitologia grega. Ela personificava o sucesso, a força e a velocidade, sendo frequentemente representada como uma figura feminina alada, que trazia uma coroa de louros ou uma palma para os vitoriosos. A deusa inspirou o nome e o logotipo da famosa fabricante de artigos esportivos. Origem. Aqui está falando de quem é a Nike. A Nike, ela é filha do titã Pallas e da deusa Stinge. Era irmã de Kratos, Bia e Zelo. Aí tem toda a família da deusa Nike aqui. Ah, já começa por aí. Sempre houve esse blá blá blá a respeito da Nike, não é? Que era consagrada a uma deusa. Mas é fato, né, irmão? Está aí. É só fazer uma pesquisa no Google ou qualquer inteligência artificial e você há de encontrar. Vai encontrar essas informações com facilidade. Já começa por aí o problema, não é? Para completar, veio aí a onda do capiroto na camisa azul da seleção. Aquele bicho lá, aquelas manchas que o pessoal consegue ver lá, um capiroto. Um demônio, não é? Olha só. O cara carrega o logotipo da Nike, que é a deusa. Tá certo que o logotipo ali é da empresa, não é, gente? Mas é uma referência, o nome é uma referência direta. É a inspiração, é a deusa. Olha como as coisas vão de mal a pior, não é isso? Não me chama de radical, não, que eu não estou fazendo radicalismo nenhum. Eu acho que... Aquilo que é nosso, aquilo que não é nosso, não é nosso. Amém? Portanto, quando você veste o manto da seleção, é um manto inspirado numa deusa e você carrega o logotipo que faz referência a essa deusa. Tá certo que o logotipo foi criado para a empresa, mas faz referência a essa deusa, que é a deusa da vitória. Já começa por aí. Se você é mais puritano, eu acho que deveria observar isso. Se você é aquele que releva tudo, é outra história. Portanto, a camisa oficial já tem esse problema. Dois problemas. Financeiro e essa consagração à Nike. Outro aspecto. Ah, mas é pastor, olha, eu vi na internet, está cheio de publicidade na internet, de empresas vendendo essas camisas da seleção por R$50, até valor inferior. Eu comprei uma dessa de 50, que eu não sou besta, não é? Ou seja, o cara compra uma versão, uma cópia pirata. Olha só, ele compra uma cópia pirata. Ele infringe as leis do nosso país, que fala da pirataria. Pirataria é quando alguém fabrica algo sem autorização.
só quem pode fabricar a camisa da seleção é a Nike. Ela pagou por isso. Ela compra o direito, não é? Ela pagou por isso e vai faturar. E fatura muito, mas muito mesmo em cima disso aí. Aí vem os camaradinhos dos alternativos e fazem a mesma camisa, similar, com etiquetinha, com tudo que é de direito. Tudo que é de direito. Às vezes o pirata é melhor do que o original. Os caras fazem com tamanha perfeição que o pirata fica melhor do que o original. Mas aí você está infringindo uma lei. Você está colaborando com o crime, porque não deixa de ser um crime. Ah, mas pastor, que crime tem nisso aí? O cara está roubando. Está roubando. Como é que ele está roubando se ele está fabricando? Exatamente, está roubando, porque está fabricando sem autorização. Está faturando em cima daquilo que não é dele. É sério esse negócio da pirataria, irmãos? No Brasil, pirataria virou tão comum. Quando você compra tal da pirataria sem saber que é pirataria, tem outra história, não é? Às vezes a pessoa recebe um presente, alguma coisa pirata, nem sabe que é pirata. E teria que levar no especialista para saber se é original ou não. Aí é outra história, mas em relação a essa questão, você sabe que custa R$750 e você compra por 50? Ah, rapaz, tem alguma coisa errada. Não é isso? Então veja, duas situações. Primeiro, você carrega o logo de uma empresa que tem ligações com a deusa grega, a deusa da vitória. E se você não quer, e se você tira R$750, deixa eu atender um telefone aqui, irmãos, que eu preciso atender esse telefone.

Muito bem, Amados, voltando por aqui. O telefone tocou, eu tinha que atender esse telefone. Não tinha como não atender. Mas é isso aí, então eu vejo dessa forma, tá? Outro aspecto é que as pessoas estão ideusando a Copa, não é, gente? Cá pra nós, meu irmão. Olha só, eu vejo assim que nós estamos num tempo de fazermos diferença. A Igreja Católica antigamente falava do santo e do profano. Não sei se elas fazem essa diferença ainda, se ela faz essa diferença ainda. Tinha a festa santa e a festa profana. Pegando esse gancho do profano, o que eu tenho visto nesses últimos tempos é que a Igreja Evangélica está agindo exatamente assim, irmãos. Tem profanado aquilo que é santo, que deveria ser santo. Eu sei que o templo são apenas quatro paredes com móveis e coisa mais. Quando nós saímos da igreja, nada fica lá nos seus móveis e as paredes. O Espírito Santo não mora lá, não tem anjo lá, não tem ninguém. Fica um espaço vazio. Sei disso. Mas nós temos um diferencial. Se nós temos um templo, é para honrar e para glorificar o nome santo de Deus. E hoje, nessa onda que tudo vale para alcançar as pessoas, eu tenho lido na internet que muitas igrejas têm vinculado o jogo no telão da igreja, aquele telão de LED bonitão, que deveria ser para a honra e para a glória do Senhor, está lá passando o futebol. Ah, me desculpe você que tem a igreja que faz isso, mas cá para nós. Poxa vida, cada coisa no seu lugar. Cada coisa. Aí você leva uma galera para dentro do templo com aquela ideia que nós vamos evangelizar através do futebol. Gente do céu, misericórdia. Tem nada a ver, gente. Não tem nada a ver. Você está usando aquilo que é dedicado a Deus para a satisfação da carne. Ah, mas a desculpa é evangelizar, Irmãos, nós não evangelizamos fazendo aquilo que é comum às trevas. É preciso colocar isso na cabeça, gente. Como é que você vai evangelizar usando as armas daquele que é o inimigo do evangelismo? O que tem ocorrido, na verdade, com essas ações é que as coisas estão sendo cada dia mais banalizadas. Daqui a pouco, vamos colocar o telão, um show aí de um cantor famoso, aí vamos evangelizar, vamos levar o povo para a igreja, vamos assistir lá no telão da igreja. A Copa de quebra, vamos servir aí uma cervejinha sem álcool, não é? É, sem álcool, né? Vamos servir uma cerveja sem álcool, um vinhozinho que é bebida sacra, para chegar nesse ponto, gente. Meu Deus do céu, misericórdia, como as coisas estão misturadas. O santo se misturou com o profano, como diria o católico. Por que a Igreja Católica não faz lá dentro do templo dela, num telão, e olha que ela tem tanto de gente? A Igreja Católica de Montanha, por exemplo, anda entupida de gente. Mas por que ela não faz isso? É preciso, amados, que haja discernimento em todas as coisas. Discernimento. Ah, meu Deus, ainda tem a maldita festa junina, não é isso? Que a igreja hoje adota como filho bastardo. Meu Deus, amado. Portanto, irmãos, tudo isso aponta para a brevidade da volta de Cristo. E estejamos atentos a todas as coisas, porque nem tudo convém. Tudo é lícito. Claro que é lícito, a igreja faz o que quer. Mas convém? Soma, leva pessoas para Cristo. Hoje a desculpa tudo é essa aí, não vou levar pessoas para Cristo. Aí faz carnaval gospel, festa junina gospel, jogo da Copa dentro do templo. Tudo é desculpa. Agora vamos alcançar as pessoas lá de fora. Ah, gente. A gente alcança as pessoas de fora, irmãos, com testemunho diferente daquilo que eles já têm. E essa é a visão. É o testemunho. Não é imitando o mundo que se alcança o mundo. É sendo luz, porque o mundo é trevas. Não é sendo trevas para alcançar trevas. É sendo luz para alcançar trevas. Essa é a visão, amados.
Você pode chamar a pastora Elise Radical de qualquer coisa que quiser aí. Eu não estou nem aí. Pode chamar, sem problema. Mas me prove que eu estou errado. E aí que está. Quando você não tem uma prova, mas tem todo um suporte que mostra que você está errado, mas quer provar que você está certo usando nada, usando ficção, imaginação, ilações, aí complica, não é? Irmãos, é tempo de orarmos pelo Brasil, clamarmos pelo Brasil. É tempo do cristão se preocupar não com a Copa necessariamente. A Copa é um penduricalho. Um penduricalho. Quem gosta da Copa, que assista. Eu até assisti o jogo da seleção no sábado. Foi sábado, né? Assisti o jogo ali. Mas não tá, tava de boa. Fui lá assistir o jogo. Quarta-feira que vem é dia de culto na Igreja Missão Vivos. E aí? Nosso culto 7:30 da noite. O jogo da Copa 7 horas. Que é a Copa que se lasque. Que é a Copa que se lasque para lá. Vou para a igreja, claro. Meu compromisso maior é com Cristo. Se eu quiser ver isso depois, é só olhar o replay, tá? A internet está cheia dessas coisas. Nem se fosse antigamente que você não tinha como rever, não é isso? Mas hoje... Mas nem, com certeza, não vou assistir o jogo e também não vou querer ver depois o que foi que fez. Eu não tenho interesse nessas coisas, né, gente? Portanto, amados, vamos buscar o Senhor em primeiro lugar, vamos centrar Deus na nossa vida, deixar Jesus entronizado no nosso coração, para que nós possamos ter experiências verdadeiras e não sejamos encontrados como obreiros infrutíferos, preocupados com coisas fúteis como o futebol, trocando a obra de Deus pelo futebol, a casa de Deus pelo futebol. Vamos estar atentos a essas coisas, irmãos. Deus é mais sério do que parece. Nós precisamos olhar para Deus com extrema seriedade, respeitando a Ele, porque Ele é soberano sobre todas as coisas. Tá bom? Deus abençoe cada um de vocês. Eu sei que as pessoas não gostam de ouvir isso. E alguns já tá escondido lá para cá. Lá vem o pastor radical. Pode chamar de radical, não tem problema. Quero ser radical e estar com Cristo. Eu quero não ser radical e não estar com Cristo Jesus. Esta é a máxima. Vamos louvar mais um pouquinho? Vamos.

Muito bem, povo dos céus, é você ligado no vivos.com.br. A todos vocês um abraço especial. Deus abençoe o Daniel. Daniel tá por aí também. Que a graça do Senhor esteja com você, Daniel. Danielzão lá da igreja, hein? Homem forte, abençoado. Que o Senhor fortaleça dia após dia. Ok, Daniel? Satisfação sempre tê-lo ligado com a gente, louvando e adorando o nosso Senhor e Salvador. A todos vocês que estão por aqui, muito obrigado pelo zelo. Muito obrigado, gente, pela oportunidade que nós temos sempre de estarmos juntos, adorando o Criador, declarando a Cristo que Ele é a nossa paz, que Ele é a nossa alegria. Abraço a pastora Sônia, sempre por aí. Abraço, pastora Sônia. Deus te abençoe, minha irmã, também. A nossa querida Jaqueline de Guarulhos, sempre ligada conosco. Abraço, Jaqueline, que o Senhor seja com você, com sua casa. Que tu possas conseguir cada dia mais dar passos firmes, firmada na rocha que é Cristo Jesus. Ei, bênção. E assim vamos andando e assim vamos prosseguindo em direção aos céus. E onde quer que você esteja nesse momento, que a graça, o cuidado, o zelo do Senhor seja uma verdade sobre a tua vida, sobre a tua casa. Que nós possamos sempre olhar para o Criador e deixar-nos guiar por Ele. Amém.

Amados, quando nós observamos a história da igreja primitiva, é muito interessante. A igreja primitiva é extremamente interessante. Quando nós olhamos ali no primeiro século, quando Pedro e os outros plantaram igrejas naquela região, era muito interessante, irmãos. Porque nós temos uma visão, pastora Sônia, que todo crente da igreja primitiva tinha uma Bíblia debaixo do braço. Todo crente tinha uma Bíblia, não é? Essa é a nossa visão, porque hoje todos temos Bíblias. Só que quando Paulo pregava o Evangelho, quando Pedro, quando João e outros tantos pregaram o Evangelho, essas pessoas não tinham uma Bíblia para deixar na igreja. Os cristãos da igreja primitiva, chama-se igreja primitiva, aquela igreja que nasceu ali com os apóstolos, com os discípulos, e com aqueles que eram discípulos dos discípulos, que foram plantando igrejas, essas pessoas não tinham nada escrito, irmãos. Nada escrito. Olha só que interessante isso. Existia a Torá, os escritos do Antigo Testamento como nós o temos hoje, sim, já existia naquela época. Mas imagine, olhe para a tua Bíblia, olha o Antigo Testamento da tua Bíblia. Olha aí, eles não tinham caneta Bic, não tinham lápis, olha só, não tinha papel como nós conhecemos hoje, não tinha A4, impressora, computador, só século, só

20 séculos depois que inventariam isso. Só 20 séculos depois. 2000 anos depois. Portanto, era impossível que aqueles queridos tivessem as escrituras como nós a temos hoje, principalmente, claro, obviamente, o Antigo Testamento. E o Novo Testamento, pastor Elias? O Novo Testamento não existia, irmãos. Não existia. Eles não tinham os evangelhos sinóticos, não tinham as cartas paulinas. O Apocalipse foi escrito por volta do ano 80, parece-me, se não me falha a memória. Quase no finalzinho do primeiro século, o Apocalipse. Eles não tinham nada em mãos. Aí quando você olha para aquela igreja, tipo os bereanos, que é mostrada como uma igreja fiel, em que eles se baseavam? Numa vida de submissão completa ao Espírito Santo de Deus, e essa submissão os fazia receber a palavra. Receber a palavra. Hoje, fazendo uma comparação com os nossos dias atuais, hoje os crentes têm tudo. Tem uma Bíblia, aliás, diversas Bíblias, porque são tantas versões de Bíblias. Graças a Deus todos se batem, não é? Graças a Deus. Nós temos tantos livros, pregadores da internet, pregadores em todos os lugares, no rádio, na televisão. E as pessoas não conseguem firmar em si morrer por Cristo Jesus. Quando aquele camaradinha chamado Estevão, lembra do Estevão? Lembra dele? Foi do primeiro mártir da igreja. Foi apedrejado. Ele não negou o Senhor. Mas ele não negou o Senhor, irmãos, porque ele leu as cartas de Paulo. Ele não negou o Senhor porque ele tinha lido o Apocalipse. Ele não negou o Senhor porque tinha lido os evangelhos, o evangelho de João, Atos. Atos nem existia porque ele estava morrendo exatamente. É Atos que faz esse relato da morte de Estevão. Mas eles foram fiéis, não só eles, mas tantos. Paulo, por exemplo. Paulo era um produtor de conteúdo. Ele produzia conteúdo bíblico. Escrevendo as cartas às igrejas. Mas ele não tinha uma carta para ler. Ele escrevia, mas não tinha uma para ler. Aquilo que ele escrevia, porque ele recebia do Espírito Santo de Deus. E é isso, irmãos, que precisa mover na vida da gente. Hoje nós temos todas as facilidades que o Senhor nos concede, glórias a Deus por isso. Temos todas as facilidades. E mesmo assim vemos uma geração de crentes vazios de Cristo, amantes do mundo, que não se importa necessariamente com aquilo que Deus quer para suas vidas. Veja a diferença, irmãos. Veja a diferença. Nós precisamos urgentemente nos voltarmos para a palavra de Deus e nos deixarmos tomar pelo Espírito Santo do Eterno, para que assim possamos crescer e, a exemplo do apóstolo Paulo, sermos ministrantes da palavra de Deus, não apenas pessoas que bebem o leitinho e essas coisas assim, não querem compromisso verdadeiro com o Todo-Poderoso. O Senhor não te chamou para viver essa vida da forma que você acha. O Senhor te chamou para que você tenha compromisso verdadeiro com Ele e observe a sua palavra a cada dia, a cada instante. Amém? Pensa aí, por que você é tão fraco? Mesmo com todo o aparato que você tem, com todo o suporte que você tem. Imagine a igreja primitiva, que eram tão fortes, a ponto de morrerem por Cristo. Muitos sem conhecerem Jesus, porque muitos morreram sem conhecer Jesus. Conhecendo o aspecto
do conhecimento físico com Jesus. Mas eles eram fiéis, mesmo sem o Novo Testamento, e muitas vezes só com parte da Torá, haja vista que era extremamente caro uma versão da Bíblia. Mas eles eram fiéis ao Criador e iam até as últimas consequências. Amém? Que nós possamos acordar para essa realidade e que tenhamos uma visão diferente, nos entregando verdadeiramente ao Todo-Poderoso em todos os aspectos. Ok, gente? E vamos louvar e vamos adorar o Criador.

Ó minha alma, espera somente em Deus, porque dele vem a minha esperança. Salmo 62, 5.

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1: Nós vamos abrir as nossas Bíblias em João capítulo 20. Leremos versículo 30 e 31 e depois vamos ler outros textos para a honra e para a glória do nosso amado Jesus. Nós vamos discorrer, irmãos, a respeito do Jesus que cura, do Jesus que restaura, do Jesus que restaura a nossa vida, do Jesus que pode nos libertar de todas as situações, sejam elas físicas ou emocionais. É o Senhor que pode nos restaurar completamente. Jesus, o médico dos médicos. João capítulo 20, versículos 30 e 31, diz a palavra. Vamos ficar de pé para nós ouvirmos a santa e bendita palavra de Cristo Jesus. Principalmente esse texto que é tão revelador, que é tão especial para aqueles que creem em Cristo. Ouça o que diz. Na verdade, fez Jesus diante dos discípulos muitos outros sinais que não estão escritos neste livro. Esses, porém, foram registrados para que creiais que Jesus é o Cristo, o Filho de Deus, e para que, crendo, tenhais vida em seu nome. Amém? Oh, glórias! Vamos orar. Amado Deus, mais uma vez estamos diante do teu trono, Senhor. Queremos receber a revelação, Pai. Queremos que tu nos fale ao coração, Senhor. Que seja uma noite que tu nos mostre, nos ensine, para que possamos sair ainda mais firmes na tua presença, certos que tu és o Deus que cuida dos seus amados. Oh, amado, cuida da gente. Fala conosco, em nome de Jesus. Amém. Que os irmãos, assente-se. Amados, nós sabemos que Jesus é o soberano em todas as áreas. Não existe uma área sequer que Jesus não domine, não existe uma área na vida do ser humano que Jesus não pode dar um jeito, consertar, restaurar, curar. Jesus pode todas as coisas, tudo é possível a Jesus. Não te esqueças jamais que o nosso amado é o dono do universo e tudo está em suas mãos, inclusive a nossa vida. Aleluias. Amados, esse Jesus que nós amamos, que nós temos como Senhor e Salvador, foi profetizado ainda lá no Éden. Vocês lembram que o Senhor disse que viria aquele que esmagaria a cabeça da serpente, lá nos dias de Adão e Eva, e ele veio, oh glórias, ele veio para nos libertar, ele veio para nos restaurar, ele veio para mudar a nossa sorte, ele veio para que nós possamos ter a possibilidade de acessar o Todo-Poderoso, porque ele é o caminho que nos concede esse acesso direto ao Pai Eterno, aleluias. Sabemos ainda que ele nasceu há aproximadamente 2000 anos atrás, e que, através dos seus atos, ele deixou claro ao povo da sua época e a nós que ele era o Messias profetizado. E quando nós observamos os atos de Cristo Jesus, quando nós vemos aquilo que Cristo fez para mostrar que ele era o Senhor, o Todo-Poderoso, o Prometido às Nações, vemos que uma das manifestações de poder está exatamente na operação de curas. O médico dos médicos. E Jesus, amados, diz a palavra que nós acabamos de ler, que ele fez muitos sinais. Ele operou de uma forma poderosa na sua época, entre aquele povo, aproximadamente 3 anos ali em Israel, mas ele fez coisas magníficas, o suficiente para que todos aqueles que o conhecessem, tivessem contato com ele, enxergasse que ele era o Messias prometido. E hoje, amados, lendo a palavra do Eterno, essa mesma revelação nós temos, porque hoje nós vemos que Jesus é o nosso Messias, é aquele que deu a vida para que nós pudéssemos ter a vida. Nós sabemos, temos visto na palavra, aproximadamente 35 sinais que estão registrados, 35 curas de Cristo Jesus. Mas o texto de João diz que o Senhor fez tantos, mas tantos milagres, que não seria possível registrá-los em livros. Oh, glórias!

realidade na vida daquele que crê. E nós sabemos, irmãos, que os milagres de Cristo Jesus não existem por acaso. O Senhor, quando fez os sinais, quando Ele manifestou o seu poder, Ele queria, entre outras possibilidades, entre outras situações, mas Ele queria revelar a sua divindade. Aqueles que eram seus contemporâneos precisavam ver que Ele era divino, que Ele era o Filho de Deus. Ainda os sinais mostravam que Ele tinha um poder sobrenatural, que não era comum aos homens. Aquilo que Cristo fez na sua época, dificilmente nós vemos em nossos dias ainda. Veja, Cristo Jesus restaurou paralíticos, abriu olhos de cegos. O Senhor Jesus fez coisas tão magníficas, tão extraordinárias, que só mesmo o Filho do Senhor, o Messias, poderia fazer. E através desses sinais, ainda demonstrou o seu amor para com o próximo, para aqueles que careciam da restauração, da renovação. O Senhor ainda, irmãos, através dos seus sinais, fortaleceu a fé daqueles que nele creram. Oh, glórias! Expulsou as forças das trevas. Nós vemos que o Eterno fez calar o demônio e expulsou diversos. Ainda chamou as pessoas ao arrependimento e à salvação. Tudo isto, ao contemplar o poder do Senhor, as pessoas eram levadas a uma mudança de vida e muitos eram tocados pelo Espírito Santo, que os faziam arrepender-se dos seus atos errados e buscar em Cristo Jesus a solução para as suas vidas. Aleluia. Amém, amados? Portanto, creia, não apenas 35 milagres, mas Jesus fez centenas, quem sabe milhares. É impossível falarmos quantos milagres Cristo fez, já que a Bíblia não nos traz essa revelação. No entanto, mostra que foram muitos, muitos mesmo, a ponto de não caberem no mundo os livros que seriam escritos. Amém? Vamos para o nosso primeiro tópico de hoje. Jesus e as curas. Mateus capítulo 4, versículos 23 até o 25. Ouça com atenção esta palavra, irmãos. Percorria Jesus toda a Galiléia, ensinando nas sinagogas, pregando o evangelho do reino e curando toda sorte de doenças e enfermidade entre o povo. E a sua fama correu por toda a Síria. Trouxeram-lhe então todos os doentes, acometidos de várias enfermidades e tormentos, endemoniados, lunáticos e paralíticos, e ele os curou. E da Galiléia, Decápolis, Jerusalém, Judéia e da além do Jordão, numerosas multidões o seguiam. Amém. Veja que magnífico, irmãos. Amados, nós sabemos que Jesus, Ele pode e faz ainda em nossos dias os mesmos sinais. Talvez nós possamos olhar para a palavra de Deus e concluir que o Senhor não age mais hoje em nossos dias. É preciso observar um detalhe, irmãos. A palavra do Senhor veio para os judeus. Ela estava concentrada em Jerusalém e região, cercanias. Portanto, estava tudo muito concentrado no mesmo lugar, dando-lhes a possibilidade de enxergarem o poder miraculoso, extraordinário de Cristo Jesus. Quando nós olhamos para os nossos dias, nós temos um mundo com 8 bilhões de pessoas. Olha só, que podem usufruir do mesmo poder do Senhor. Portanto, é difícil falarmos que o Senhor não age hoje em dia, já que você não tem acesso a 8 bilhões de pessoas. Você não sabe o que foi que ocorreu na cidade vizinha, até mesmo aqui na nossa cidade. Algumas informações nos chegam, mas nos chegam tão deturpadas que nem mesmo acreditamos nelas. Haja vista que a palavra nos chama para uma cura de Cristo, um Senhor que pode curar, mas de uma forma tão clara, tão maravilhosa, que não deixava dúvidas naqueles que o conheciam, estavam ali visualizando, e ou esses que hoje leem a palavra, nós que lemos a palavra, temos convicção plena que o Senhor operou e que ainda opera. E através dos milagres nós vemos que Jesus, Ele testificava, mostrava àquele povo
que ele era o Messias prometido. Talvez hoje, amados, nós não vemos com a mesma frequência, quem sabe, em nosso meio as curas, porque hoje nós temos a Bíblia que testifica que Jesus é o Messias. Mas o Senhor continua com o mesmo poder, e Ele continua restaurando vidas, curando vidas, para a honra e para a glória dEle próprio. Porém, o objetivo maior dos sinais de Cristo Jesus era chamar a atenção do povo para si, para que eles pudessem ver em Cristo que ele era diferente. Não era um falso profeta, não era um embusteiro, um enganador, não, mas que Jesus, de fato, tinha o poder de Deus sobre a sua vida. Amém, aleluias. E ele saía pela cidade e pela região, ensinando a palavra a seu respeito, e testemunhava que ele era o objeto daquela palavra, ao curar as pessoas, ao fazer os sinais. E quando nós observamos a nossa vida, amados, talvez hoje nós não tenhamos o mesmo poder, esse dom de sairmos por aí curando, e dificilmente vamos encontrar alguém com esse dom. No entanto, não é difícil que o Senhor use os seus para manifestar a sua glória, não a glória do homem, mas a glória do Senhor. Se porventura existe hoje alguém que possa orar e as pessoas serem curadas, com certeza este sacerdote há de render a glória ao Todo-Poderoso, ao Senhor. Ele não puxará mais a glória para si, porque isto só Jesus poderia fazer, puxar a glória para si. Nós, amados, fazemos para a honra e para a glória do Todo-Poderoso, e nós temos visto que o Senhor tem operado ainda hoje de forma soberana. Quantos oram e veem as suas orações atendidas pelo Senhor, e muitos são curados. Glórias ao Senhor por isso, aleluias. Amém? Portanto, que nós possamos crer que o Senhor é vivo e Ele demonstra o seu amor ainda hoje para com as nossas vidas, liberando cura, restauração, libertação, renovando a nossa esperança por completo. Mas para que nós tenhamos uma fé firme nesse Cristo Jesus, nós não podemos esquecer de um detalhe, irmãos. É imprescindível que leiamos a palavra do Senhor. Essa é uma tecla que reiteradamente tenho falado, tenho tocado aqui. Nós precisamos ler a palavra, porque é através da palavra que vem a revelação do Todo-Poderoso. Ele fala conosco, Ele manifesta o seu poder e Ele alimenta a nossa fé. Aleluias. Amém? Jesus, Ele continua curando, Ele continua libertando. No entanto, muitas vezes nós não vemos devido à diversidade, à grandiosidade da obra. Mas creia, esse Cristo que operou

0: visitar.
1: Diz a palavra: e tendo eles chegado à outra margem, à terra dos gadarenos, vieram-lhe ao encontro dois endemoniados, saindo dentre os sepulcros, e a tal ponto furiosos que ninguém podia passar por aquele caminho. E eis que gritaram: que temos nós contigo, ó Filho de Deus? Vieste aqui para atormentar-nos antes de tempo? Ora, andava pastando não longe deles uma grande manada de porcos. Então os demônios lhe rogavam: se nos expele, manda-nos para a manada de porcos. Pois ide, ordenou-lhe Jesus, e eles saindo passaram para os porcos, e eis que toda a manada se precipitou despenhadeiro abaixo, para dentro do mar, e nas águas pereceram. Fugiram os porqueiros, e chegando à cidade, contaram todas estas coisas, e o que acontecera aos endemoniados. Então a cidade toda saiu para encontrar-se com Jesus, e vendo-o lhe rogaram que

vemos, amados, que havia ali dois endemoniados, dois homens que eram possesso de espíritos malignos. E quando esses demônios que dominavam aqueles corpos enxergaram a Jesus, viram Jesus, tremeram na base, porque eles conheciam a Cristo, sabiam quem era Cristo. E ali eles clamaram para que eles fossem mandados para aqueles porcos, e assim o Senhor permitiu, e diz a palavra que eles entraram nos animais, os animais tornaram-se possessos. Aqui, irmãos, nós vemos que, além dos homens, os espíritos malignos podem também dominar animais irracionais. No entanto, nós vemos o poder maravilhoso de Cristo Jesus, o poder soberano de Cristo sobre todas as coisas. Primeiro vemos que o Senhor é aquele que opera curas. Agora vemos que Ele também tem poder sobre os demônios. Ele tem poder para fazer calar os espíritos malignos. E esse mesmo poder, irmãos, nós temos hoje em nossos dias, porque o Senhor nos dá essa autoridade. Em Cristo Jesus, nós temos essa autoridade para declararmos aos espíritos malignos que se retirem, que estejam amarrados, destituídos de poder, e assim há de ser para a honra e para a glória do Eterno. Ainda ensina-nos que aqueles que andam com Cristo têm autoridade, já que somos imitadores de Cristo, e o Senhor nos diz que obras maiores faríamos. Se Cristo expulsou demônios, você também pode expulsar. Hoje, irmãos, nós vemos que as pessoas, elas têm restrições. Se cai um endemoniado na igreja, só vejo endemoniado na igreja, lamentavelmente, mas com certeza há por aí muitos homens endemoniados que agem normalmente, com certeza. Nós temos uma ideia que todo endemoniado cai babando, aquela coisa toda, quebrando cadeira, chutando isso, chutando aquilo. Não, não é assim. Amados, muitas vezes nós temos lidado com pessoas endemoniadas. Eis o porquê que estas nos afligem tanto. E às vezes falta-nos a sabedoria, a autoridade, para abrirmos a nossa boca e com a palavra de poder repreendermos os espíritos malignos, e a exemplo de Cristo Jesus, libertar pessoas como esses foram libertos dos espíritos imundos. Essa é uma grande realidade, amados, que nós precisamos entender e fazer uso dentro do possível. Ah, tem alguém demoniado, vamos atrás do pastor. E você? Não tem autoridade? Mas a autoridade não é aquela que o Senhor deu ao seu povo? E, por incrível que pareça, expulsar demônios é uma das autoridades mais comuns, essa todo mundo tem? No Ide, amados, diz a palavra que era preciso que aqueles que fossem expulsassem os demônios. Portanto, se tu és uma pessoa segundo o coração de Deus, certamente tem esse poder. Amém? Jesus é aquele que cura o corpo. Jesus é aquele que cura dos endemoniados, expulsando, libertando as pessoas do poder das trevas, do reino das trevas. E o terceiro aspecto de Jesus, o médico dos médicos, ele é aquele que cura as feridas emocionais. Sabia disso? Às vezes, irmãos, nós olhamos para uma pessoa e só vemos a parte externa. Graças a Deus, nós não temos o poder de sondar o coração de ninguém, nem tampouco conhecer a mente e os pensamentos de ninguém. Glórias a Deus por isso. Só o Senhor pode. Nem mesmo os espíritos malignos conhecem os nossos pensamentos. Só o Senhor. Esse nada é escondido. E vemos, irmãos, que muitas vezes as pessoas são tomadas pelas feridas emocionais. E elas não conseguem desenvolver uma vida de felicidade plena aos pés de Cristo Jesus, mesmo desempenhando, mesmo procurando ser fiel, desempenhando a santidade, procurando ser fiel ao Todo-Poderoso. Mesmo assim, às vezes não conseguem serem felizes, completamente felizes. Parece que as coisas não se encaixam muito mal, uma porta parece que está sempre aberta, aí os problemas surgem, as dificuldades surgem. Mas será por que isso acontece?
Amados, é uma área muito sensível da nossa vida, mas nós somos seres humanos e estamos suscetíveis a uma série de dificuldades relativamente normais no meio da humanidade. Nós somos atingidos por pessoas, por ações de pessoas, e essas pessoas ou ações de pessoas, elas podem ser muito próximas da gente. Aquilo que elas fazem de ruim para nós, que nos marca de uma forma tão profunda, a ponto de gerar, quem sabe, traumas, mágoas. São situações que nos aprisionam a um passado que passou, do qual Jesus nos libertou. Mas o inimigo de nossas almas, na sua astúcia, ele usa um passado que já foi apagado. Veja, quando você se arrepende, confessa o teu pecado, Jesus muda a nossa vida. 2 Coríntios capítulo 5, versículo 17, diz a palavra: e assim, se alguém está em Cristo, é nova criatura. As coisas antigas já passaram, e eis que se fizeram novas. Amém? O texto atesta, irmãos, atesta que o Senhor mudou a nossa sorte por completo. Que Deus nos restaurou por completo. Mas por que será que aparentemente estamos aprisionados a um passado distante? Será porque, quem sabe, um trauma do passado, mágoas de situações, relacionamentos ruins, coisas más que aconteceram na nossa vida, parece que continuam vivas, vivos em nosso ser, pingando sangue. A todo dia tu lembra-se daquela situação, recorda-se daquele problema, e você não consegue andar firmemente com o Senhor, porque parece que você está amarrado a um passado. Irmãos, eu não estou aqui para julgar a vida de ninguém, com certeza não, até porque eu não conheço o coração de ninguém. No entanto, eu posso afirmar a cada um de vocês que me ouvem e aqueles que nos ouvem na internet: quando nós estamos ainda aprisionados a um passado distante, que nos causou dores, situações complicadas, que geraram traumas, mágoas, mas ainda estamos presos a ele, mesmo depois de conhecermos a Jesus, arrependidos, confessarmos os nossos pecados, tomarmos posse daquilo que o Senhor quer, mas parece que nós não fomos libertos. Amados, isso chama-se feridas emocionais. Dão por aí esse título legal, bonitinho para essas situações. Mas na verdade, amados, é opressão do maligno. É opressão contínua, opressão forte. O inimigo de nossas almas é opressor. A palavra diz que o Senhor nos libertou, nos restaurou, nos deu uma nova vida. Ou seja, o Senhor fechou um círculo. Primeiro ele morreu por ti, te libertou, te deu uma nova vida, consequentemente a salvação. Mas por que parece que ainda não fomos libertos? É nesse aspecto que entra a opressão do maligno. O homem é oprimido e ele deixa em segundo plano o sacrifício grandioso de Cristo e passa a valorizar um passado passado. Um passado que já foi apagado por Cristo, porém é cultivado ainda dentro da nossa mente. Se porventura nós agimos assim e temos esse tipo de sentimento, de mágoas, não é fácil, é difícil, é complicado, mas é uma porta aberta através da qual o inimigo oprime. O que nós precisamos fazer, irmãos, é reconhecermos que já fomos libertos dessas situações. Reconhecermos isso e corajosamente declararmos que fomos libertos em nome de Cristo. E quando os maus pensamentos, as mágoas, os traumas quiserem
sobressair na nossa vida, vamos empurrá-las para baixo, colocá-las debaixo dos nossos pés, porque o Senhor já nos libertou, Jesus já quebrou isso na vida da gente, essas cadeias foram quebradas. Mas se nós não entendemos assim, irmãos, olha só, esses princípios, tudo depende de atitude. Atitude é uma palavra-chave na nossa caminhada com Cristo Jesus. Atitude. Atitude é que leva-nos a uma mudança de vida. Se eu entendo que Jesus libertou-me, eu tenho que ter uma atitude de aceitar a libertação de Cristo, uma atitude de repreender o passado, muitas vezes quebrar a força do passado, e isso se faz quando nós abrimos a boca e declaramos: ó, espíritos opressores, que querem guardar, que querem cultivar no meu coração uma lembrança do meu passado, guardar uma mágoa do passado, um trauma do passado, eu declaro que já fui liberto em nome do Senhor, que minha vida foi restaurada, que eu sou uma nova criatura, que eu não te aceito mais da minha existência, que eu repreendo e repreenda em nome de Jesus todo espírito maligno que queira levantar-se contra a minha vida, que queira perturbar a minha vida, que queira trazer um passado que já não existe mais, eu declaro que estou liberto. E seguir em frente, gente. Assim é a caminhada da gente, não é de forma diferente. É assim que o Senhor age. Imagine o apóstolo Paulo, deixe-me citar o apóstolo Paulo, porque ele é exemplo bons e exemplos ruins. O apóstolo Paulo teve um passado terrível, terrível, um passado muito ruim. Ele foi assassino, ou pelo menos prendeu um monte de gente para que fossem mortas, perseguiu a igreja, foi um homem que as pessoas tinham medo dele. Veja, um aspecto do passado do apóstolo Paulo: ele aceitou Jesus, foi liberto daquele passado. Não restou remorso no seu coração. Imagine, pensa. Você é um assassino, alguém que perseguiu, machucou, torturou, enfim, fez muitos negarem a Cristo. Aí você aceita esse Cristo, e você muda de vida, e não resta remorso no teu coração. Por que isto? Porque o Senhor fez uma nova vida no apóstolo Paulo. Mas vamos para o segundo tempo da vida do apóstolo Paulo.

Ele entendia que era uma nova criatura e ele testifica isso ao povo de Corinto ao afirmar que agora somos nova criatura em Cristo Jesus. Esse é um exemplo marcante na vida da gente. Se porventura você é perseguido pelo teu passado, o teu passado é o teu algoz, é o teu perseguidor, te machuca, não te permite andar, está na hora de você levantar-se contra ele, pisar sobre a cabeça do inimigo opressor. Porque com certeza, irmãos, é o inimigo que oprime, gerando dentro do coração sentimentos que não são bons. Levanta a tua boca, repreenda, repreenda. Assim foi comigo, gente, eu também tinha um passado terrível, ruim, cheio de sentimentos ruins. Hoje sou indiferente com relação a este passado. Glórias a Deus. Hoje, há muito tempo, sou indiferente a este passado. Não pesa na minha vida. É como se não existisse. Oh, glórias. Aleluias. Nós precisamos viver essa nova vida em Cristo Jesus. Mas tudo depende da chamada atitude. Oh, glórias. Ainda, se porventura te perseguiram, libere perdão e ou liberem perdão sobre estes. Se falaram mal de você, abençoa-os, clame por eles. Não permita que o ódio fique gravado no coração. Amém? Mas busque do Senhor, amados, essa presença santa do Espírito Santo. Arrependido, confesse. Se isso é preciso na tua vida, que ainda hoje você possa colocar-se diante do Senhor e falar para o amado Jesus: oh, meu Jesus, me liberta do meu passado. Me arrependo, Senhor, por guardar sentimentos ruins. Sobre esses que fizeram mal à minha vida, libero perdão, Senhor, e ajuda-me a perdoá-los. Porque eu quero viver segundo Jesus. Jesus que perdoou aqueles que o perseguiram. Veja como são as coisas. É preciso que seja assim. Ah, pastor, é difícil. Quem disse que é fácil? Jesus terminou numa cruz. Quem falou que é fácil? Mas é totalmente possível àqueles que creem e que possuem atitudes, atitudes. Amém, amados? Para finalizarmos essa palavra, Jesus, o médico dos médicos. Jesus é aquele que cura o corpo, que faz o milagre, que testifica do seu poder. Jesus é aquele que tem poder sobre os endemoniados, aquele que expulsa demônios e também nos dá essa autoridade para que nós possamos nos levantar contra toda obra das trevas e declarar que Cristo Jesus é soberano sobre nossas vidas. Jesus também é aquele que cura a nossa alma. Arranca as chamadas feridas emocionais. Ele produz uma espécie de cura interior. Ele muda por completo os nossos conceitos, a nossa visão, aquilo que nós entendemos, e nos dá uma vida cheia do Espírito Santo, uma nova vida. Esta é a verdade de Cristo, o médico dos médicos. João capítulo 20, versículos 30 e 31. Ouça o que diz o evangelista João. Na verdade, fez Jesus diante dos discípulos muitos outros sinais que não estão escritos nesse livro. Esses, porém, foram registrados para que creiais que Jesus é o Cristo, o Filho de Deus, e para que, crendo, tenhais vida em seu nome. Amém? Esse Deus que fez inúmeros sinais é aquele que conhece cada célula do teu corpo, conhece teu DNA de cor. Ele é capaz de citar todas as partes do teu DNA, e não são poucas. E nada acontece na nossa vida sem que haja sua permissão. Lembre-se sempre disso. Deus quer ser honrado, Jesus quer ser honrado através das nossas ações, daquilo que Ele faz através da gente. O seu poder não tem limites. O poder de Cristo não tem limites. E Ele pode te curar, pode te restaurar, pode te renovar, dar-lhe uma nova vida. Ele pode te curar na área física, na área emocional, psicológica, espiritual, em todas as áreas. Jesus é especialista em curar enfermos, seja qual for a área. Afinal de contas, Ele levou sobre si as nossas enfermidades.

0: 1 Pedro capítulo 2, versículo 24. Crê nisso. Amém? Ô, glórias! Vamos orar então? Jesus amado, muito obrigado pela palavra, que nós possamos tomar posse do teu poder, da tua graça, Senhor. Deixarmos nos envolver pelo teu Espírito e entendermos que tu cura o nosso corpo. Ô, Deus, que tu nos liberta, nos dá uma nova vida e ainda, Senhor, muda completamente os nossos conceitos, liberta-nos completamente do nosso passado. Senhor, muito obrigado pela nova vida. Abençoe a esses que ouvem esta palavra, que sejam tocados pelo teu Espírito, em nome de Jesus. Amém. Amém, amados? Jesus, o médico dos médicos. Creia, nada é impossível ao nosso amado Jesus. Ô, glórias!
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e ensinai todas as nações, batizando-as em nome do Pai, do Filho e do Espírito Santo, ensinando-as a guardar todas as coisas.

0: nada se compara ao Senhor. 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
3: Passe a Macedônia e ajuda-nos. Essa foi uma visão que o apóstolo Paulo teve quando ele estava na sua segunda viagem missionária. Ele ouviu do Senhor que era necessário passar na Macedônia. E ali o Senhor fez milagres maravilhosos. Uma obra extraordinária ficou registrada em Filipos. Tudo porque Paulo ouviu a voz do Senhor. Eu quero convidá-los a abrir a Bíblia em Atos capítulo 16. Nós vamos ler versículos 6 até o 10. Atos capítulo 16, versículos 6 até o 10. Vamos ficar de pé para nós lermos a palavra do amado Jesus. Ouça o que diz a palavra. E percorrendo a região frígio-gálata, tendo sido impedido pelo Espírito Santo de pregar a palavra na Ásia, defrontando Mísia, tentavam ir para Bitínia, mas o Espírito de Jesus não o permitiu. E tendo contornado Mísia, desceram a Troade. À noite sobreveio a Paulo uma visão, na qual um varão macedônio estava em pé e lhe rogava, dizendo: passa a Macedônia e ajuda-nos. E assim que teve a visão, imediatamente procuramos partir para aquele destino, concluindo que Deus nos havia chamado para lhes anunciar o Evangelho. Amém? Vamos orar. Senhor, nós te louvamos por esta palavra, Pai, porque sabemos que é a tua orientação para a nossa vida, o teu ensinamento, para que nós possamos estar sempre com os ouvidos abertos à tua voz, Pai, para que possamos agir segundo aquilo que tu queres. E nessa noite queremos ouvir a tua voz. Fala conosco em nome de Jesus. Amém. Amém, irmãos? Os amados podem assentar-se. Queridos, todas as vezes que nós lemos a palavra de Deus, lemos as cartas de Paulo, neste caso lemos um pouco a respeito da história de Paulo, nós vamos aprender com certeza. Nós vamos aprender a respeito de como Deus age, de como o Senhor trabalha o coração das pessoas, de como Deus é poderoso, de como Deus é maravilhoso, de como é necessário estarmos atentos à voz do Senhor, de como é preciso estarmos ligados naquilo que o Espírito Santo do Senhor tem a falar às nossas vidas. Em companhia de Silas e Timóteo, eles iniciavam a sua segunda viagem missionária. O objetivo de Paulo era visitar uma região diferente. Era visitar a Ásia. No entanto, o Espírito Santo do Senhor tinha algo, algo novo para aqueles missionários. O Espírito Santo de Deus tinha algo poderoso. E ele orientou, o apóstolo Paulo orientou a Silas e Timóteo. E esses foram em direção a Filipos. Amados, é preciso entender que a vida do ser humano precisa ser movida pelo Espírito de Deus. Se nós não possuirmos uma intimidade tanta, tamanha, a ponto de não ouvirmos a voz do Senhor, certamente não vamos obter êxito na nossa caminhada. Nós temos que estarmos atentos à palavra, ligados à palavra do Senhor. Porque é assim que Deus age, é dessa forma que o Senhor faz grandes coisas na nossa vida. Mas antes de nós conversarmos e falarmos um pouco a respeito dessa segunda viagem missionária, ouça quem era Paulo. É evidente que os amados já sabem. No entanto, amados, todas as vezes que nós olhamos para a história deste homem e vemos como ruim era, e aquilo que Deus fez na sua vida, Isto planta no nosso coração semente de esperança, porque entendemos que ninguém é ruim o suficiente para que não possa ser transformado, que não possa ser resgatado. A palavra de Deus diz que Saulo, ele foi instruído aos pés de Gamaliel. Gamaliel era um doutor da lei, era um homem famoso, um homem extremamente capacitado, conhecia profundamente as escrituras. E esse foi o professor de Saulo. Saulo era o nome do apóstolo Paulo. O apóstolo Paulo, ele era fiel aos princípios da religião. Era um homem extremamente religioso. Um homem que respirava religião, um homem que amava a sua religião, ele carregava, por incrível que pareça, mesmo sendo tão religioso, ele carregava no seu coração um ódio mortal, por aqueles que seguiam a Cristo, por aqueles que eram discípulos de Cristo Jesus, e também por Cristo Jesus, consequentemente. O apóstolo Paulo, ele carregava um ódio, ele tinha, amados, o desejo de frear o crescimento da obra de Deus. Porque ele entendia que a sua religião era correta. Ele entendia que os princípios que ele conhecia tão profundamente eram os corretos. E que não havia lugar para novos princípios. Enfim, ele não reconhecia a soberania de Jesus como Messias. E, consequentemente, todos aqueles que diziam-se seguidores de Cristo, esses eram falsos, eram mentirosos. E o apóstolo Paulo conseguiu autorização para perseguir a igreja. E ele o fazia em Jerusalém e sentiu o desejo de perseguir os cristãos em Damasco. Mas veja como Deus trabalha. Às vezes nós olhamos para situações ruins e não entendemos o porquê. Olhamos para os homens ruins e não entendemos o agir, até porque nós achamos que Deus não pode fazer algo novo na vida daquele que é ruim. E eis, amados, que o apóstolo Paulo sai em direção a Damasco para perseguir aqueles que professavam a fé em Cristo Jesus. Eis que sai em direção a Damasco, no entanto, ao chegar naquele lugar, chegava não o velho Paulo, mas sim um novo homem para a honra e para a glória do Senhor. Porque é assim que Deus faz, amados, e isso leva-nos a entender que nós não podemos perder as esperanças. Nós não podemos perder as esperanças no poder restaurador, transformador de Cristo. Porque não há homem sobre a face da terra que seja tão ruim que não possa ser restaurado, transformado e feito em servo de Cristo Jesus. E muitas vezes você olha não para um homem tão ruim quanto Saulo, mas você olha para alguém e diz, não, é impossível que essa pessoa se converta, é impossível, veja os costumes, veja as práticas. Amados, deixe isso nas mãos do Espírito Santo de Deus. Apenas ore. Apenas clame, busque de Deus, amados, a direção. Ouça a voz do Senhor, fale de Cristo quando tiver a oportunidade, mas se não tem oportunidade, clame. Clame por essa pessoa. E nós conhecemos a história e sabemos que, indo para Damasco, eis que Saulo tem um encontro com Cristo Jesus. Eis que Saulo tem um encontro. Jesus já havia morrido, Paulo se converteu pós-morte de Cristo Jesus. Mas eis que o Senhor se manifesta ao apóstolo Paulo, manifesta-se a Saulo. E ali, amados, aquele homem foi jogado por terra. Ele ouviu a voz do Senhor, ele conseguiu ouvir a voz do Todo-Poderoso, ele conseguiu. O interessante, amados, que os seus companheiros não ouviram a voz, apenas Saulo ouviu a voz do Senhor. É assim que Deus faz. Quando Ele quer transformar a vida de alguém, quando Ele quer mudar a sorte de alguém, não há nada que possa impedir. E às vezes o que impede é a nossa falta de fé. Porque nós achamos que não tem mais jeito. Nós não cremos o suficiente. Nós não pagamos o preço. Nós não pedimos, não intercedemos mais. Nós olhamos e achamos que é assim mesmo, e a pessoa está perdida, não tem mais jeito. Mas, amados, para Saulo teve jeito. E olha que era um homem ruim, perseguidor literal da obra do Senhor. E eis, amados, que ele consegue ouvir a voz do Senhor. Consegue ouvir a voz de Deus. E uma mudança na sua vida ocorreu. E eis que nasce um novo homem, eis que nasce um novo homem, um homem que experimentou o poder do Senhor, que experimentou a glória do Todo-Poderoso, que também sofreu em nome de Cristo Jesus, por amor a Cristo. Mas que não arredou o pé, foi em frente, foi até as últimas consequências. E o resultado é que ele conseguiu e consegue influenciar a humanidade. Veja como são as coisas. Apenas um homem perseguidor transformado, hoje ele tem a capacidade de influenciar toda uma humanidade. Todos seres humanos podem e são influenciados pela palavra do apóstolo Paulo. E o Senhor pode fazer isso com você, que nem perseguidor é. Veja como é o agir de Deus na vida daquele que crê. Tudo depende de ouvir a voz do Senhor. E o apóstolo Paulo, junto com Silas e Timóteo, mais à frente ele encontra com Lucas também, mas nesse momento com Silas e Timóteo, parte em direção, vão para a obra, inicia ali uma viagem cheia de alegria, de paz, certamente, cheia de metas projetadas, tudo no papel, quem sabe, provavelmente, Paulo era uma pessoa muito instruída, e eu creio que ele tinha já planejado onde passaria, como abordar as pessoas, estava indo para um povo pagão. E eis, amados, que inicia a viagem, mas percorrendo certa região, eis que o Espírito Santo o impede de seguir em frente. Quando nós temos comunhão com o Senhor, quando você tem comunhão com o Todo-Poderoso, você ouve a voz do amado. Você é maleável à voz do Senhor. Você faz projetos, você traça metas, mas o Senhor vem, derruba por terra os teus projetos. Diz que as tuas metas não são boas. O Senhor te dá novas metas, novos projetos. E cabe a cada um de nós apenas ouvir o Espírito de Deus e praticar aquilo que Ele quer para a nossa vida. Irmãos, talvez você não tenha obtido o êxito na tua caminhada com Jesus. Talvez a tua caminhada com Cristo não tenha sido aquilo que você espera que seja. Você traçou um objetivo. Olha, eu quero andar com Cristo Jesus. Eu quero experimentar o poder do Senhor. Eu quero ser, quem sabe, ministrante da palavra. Eu quero ser alguém que faça alguma coisa. E você olha para o teu eu hoje e descobre que nada tem alcançado. Isso ocorre, amados, porque não tens ouvido a voz do Senhor. Não tens ouvido. Eu quero ainda convidá-los a ouvir com atenção versículos 6 e 7 de Atos 16. E percorrendo a região Frígio-Gálata, tendo sido impedidos pelo Espírito Santo de pregar a palavra na Ásia, defrontando Mísia, tentavam ir para Bitínia, mas o Espírito de Jesus não o permitiu. É assim a vida do servo de Deus. Ela é direcionada em todos os aspectos pelo Senhor. Ela é direcionada por Cristo. Talvez você possa olhar e não conseguir ver uma associação, mas aqui o apóstolo Paulo estava indo pregar o Evangelho. O que tem isso a ver com a minha vida no dia a dia? O que tem isso a ver com a minha vida profissional? O que tem isso a ver com o meu viver? Irmãos, todas as áreas do servo de Deus é ou precisa ser dirigida pelo Espírito Santo. Não há uma área sequer na nossa existência que nós podemos agir segundo o nosso eu, segundo o nosso entendimento, segundo aquilo que nós queremos. Não, amados, nós temos que nos submeter, nos deixar mover pelo Espírito de Cristo, pelo Espírito Santo, porque Ele que sabe o melhor para nós. Talvez, amados, nós temos nossos projetos e metas. Temos até um roteiro de vida, que aos nossos olhos são perfeitos. Se eu seguir esse roteiro, dentro de 10 anos eu terei minha autonomia financeira. Se eu seguir esse roteiro, seguir esse projeto, eu conseguirei êxito na minha vida profissional. Eu conseguirei isso, conseguirei aquilo. Nós traçamos metas, mas é preciso entender, se nós não ouvirmos a voz do Espírito, são vãs, para nada servem. Nós temos que nos colocar, amados, diariamente na direção do Espírito de Deus. Estarmos com os ouvidos abertos, abra o teu ouvido, ouça o Senhor, ouça o Senhor. Será que você tem ouvido de fato Deus, tem ouvido o Espírito Santo? Nós temos que ouvir, irmãos, temos que ouvir. Quando nós olhamos para Saulo, Saulo de Tarso, nós vemos que nessa caminhada em direção à destruição da obra de Deus, ele teve um encontro com Cristo. E ele ouviu a Cristo. E Cristo transformou a sua vida. Mas Paulo jamais deixou de ouvir a voz de Cristo. Quando nós lemos as cartas desse homem, vemos que ele era alguém que tinha seus ouvidos abertos ao Espírito de Deus. A sua caminhada é marcada pela direção do Espírito Santo. Não há, amados, um texto sequer que fale que ele agiu segundo a sua própria vontade. Ele afirmava: eu morri para que Cristo viva.

ouvido pelo Espírito Santo, deixou registrados para cada um de nós. E certamente vamos ser bem-sucedidos na nossa jornada em direção ao céu. Instrumentos úteis nas mãos do amado Jesus. Versículos 9 e 10. Veja que maravilha, amados. Versículos 9 e 10. À noite sobreveio a Paulo uma visão, na qual um varão macedônio estava em pé e lhe rogava, dizendo: passa a Macedônia e ajuda-nos. E assim que teve a visão, imediatamente procuramos partir para aquele destino, concluindo que Deus nos havia chamado para lhes anunciar o Evangelho. Irmãos, esse texto deixa claro uma verdade que nós temos que tomar posse. Quando somos sensíveis ao Espírito Santo de Deus, a sensibilidade é uma necessidade. Se nós não somos sensíveis à voz do Senhor, não vamos ter experiências com Ele. O apóstolo Paulo certamente era sensível, um homem temente que tinha o seu coração aberto ao Senhor. E a palavra diz que no decorrer da noite, ele teve uma visão. Ele teve uma visão. Primeiro, eles haviam sido impedidos de seguir para a Ásia. No decorrer da noite, Paulo tem uma visão. É o Espírito Santo dando a direção que eles precisavam. Veja como são as coisas. O Senhor impede, mas o Senhor dá a visão, dá a direção. O Senhor não nos deixa no vácuo. O Senhor não nos deixa perdido. O Senhor não nos deixa sem direção. Evidente, amados, que é preciso que haja sensibilidade ao Senhor. Sensibilidade é fruto de santidade. Santidade é comunhão íntima. É viver o Senhor com todas as nossas forças. Oh, glórias! E a partir do momento que nós temos essa sensibilidade, nós vamos receber de Deus a direção que precisamos para a nossa vida. O Senhor há de nos conduzir. O Senhor há de nos dirigir. O Senhor há de nos enviar. O Senhor há de usar-nos de uma forma grandiosa. E nesse texto vemos que iniciava ali, irmãos, uma jornada marcada pela graça, pelo poder, pela manifestação da glória do Senhor. Dizia a visão: passa a Macedônia e ajuda-nos. Na sequência, sabemos, irmãos, que Paulo e os seus companheiros partiram para a Macedônia. Partiram para a Macedônia. Diz a palavra que eles embarcaram em direção a Filipos. Filipos era uma das cidades da Macedônia. E chegando a Filipos, o Senhor mais uma vez manifestou a sua glória, manifestou o seu poder. O Senhor usa esse homem de uma forma poderosa. Veja como são as coisas, amados. Estas são lições necessárias para as nossas vidas. Primeiro, eu preciso estar com os ouvidos abertos. Mesmo que eu tenha planos, mesmo que eu olhe para a minha vida e a veja como perfeita, quem sabe, tudo traçado, tudo ok, tudo legal, mas eu preciso ouvir aquilo que o Senhor quer para a minha existência. Eu tenho que ouvir, irmãos, porque muitas vezes o Senhor joga todos os nossos planos fora. Oh, bênção! E é difícil, não é? Quando você tem sua vida toda estabilizada, bonitinha, aquela coisa toda, e o Senhor olha para você e diz: olha, desfaz de tudo isso. Joga fora. Muda. Porque eu tenho algo melhor para você. Irmãos, voltando mais uma vez a Saulo. Saulo, ele conseguiu êxito diante da sociedade. Ele foi um homem que marcou a sociedade da sua época. Era conhecido, respeitado, tinha um bom trâmite com os governantes, tinha uma ligação íntima com o sacerdócio, conhecia a religião como poucos, era um homem com certeza respeitado, respeitado. Mas, quando ele ouviu a voz do Senhor,

0: entendeu que aquilo não servia para ele, que não tinha utilidade, que era melhor recomeçar. E vemos, irmãos, que o recomeço de Paulo foi um tanto quanto dramático, tenso. Porque de um homem da sociedade respeitado, passou a ser um homem perseguido, sem nome. Um homem que as pessoas odiavam. Me refiro, irmãos, àqueles que estavam no judaísmo. Odiavam. A sua situação ficou tanto difícil, mas tão complicada, que até para alimentar-se ele recebia ajuda. Veja como são as coisas. Mas quem era Paulo? Quem era esse homem? Aquele que conseguia ouvir o Senhor. Aquele que conseguia ouvir o Todo-Poderoso. Aquele que numa visão ouviu do Senhor. Ouviu do Senhor. Passa a Macedônia e ajuda-nos. Aquele que no decorrer da sua história escreveu as cartas que nos são tão úteis. Aquele homem viveu há 2000 anos atrás, mas continua influenciando a humanidade como na sua época. Tudo isso, Deus. É Deus que faz. E chega Paulo a Filipos, irmãos. E chega Paulo a Filipos. Oh, glórias. Chegou Paulo a Macedônia. E chegando na cidade de Filipos, eis que ele procura um lugar para cultuar o nome santo de Deus. É interessante essa história do apóstolo Paulo, porque todas as cidades às quais ele chegava, a primeira coisa que ele procurava era uma sinagoga. Era um lugar onde ele poderia ter acesso e ensinar. E ali ele chegou e procurou a sinagoga, procurou um lugar para falar do amor de Cristo Jesus, e não encontrou. Mas não desanimou. Deixou-se mover pelo Espírito Santo de Deus. E no versículos 14 e 15, Atos 16, ouçam. Certa mulher chamada Lídia, da cidade de Tiatira, vendedora de púrpura, temente a Deus, nos escutava. Quando você fala, sempre tem alguém escutando. Sempre tem alguém escutando. Não te enganes. Se da tua boca saem apenas coisas vazias, tem alguém escutando. Se tua boca nada que saia edificante, tem alguém que não é edificado pelas tuas palavras. Mas se você, a exemplo do apóstolo Paulo, é movido pelo Espírito Santo, também tem alguém que escuta e alguém que será transformado. Ouça mais uma vez. Certa mulher chamada Lídia, da cidade de Tiatira, vendedora de púrpura, temente a Deus, nos escutava. O Senhor lhe abriu o coração para atender às coisas que Paulo dizia. Depois de ser batizada, ela e toda a sua casa nos rogou, dizendo: se julgais que eu sou fiel ao Senhor, entrai em minha casa e aí ficai. E nos constrangeu a isso. Veja como são as coisas, amados. O Senhor muda a rota do apóstolo Paulo. O Senhor quebra os projetos do apóstolo. O Senhor deixa o apóstolo mais ou menos no vácuo. E agora, o que fazer? Qual a direção? Mas logo, amados, eis que o Eterno revela a direção. Eis que o Eterno diz: passe à Macedônia e ajude. Passe à Macedônia e ajude. E chegando naquele lugar, ele depara com uma mulher. Uma mulher que estava atento à voz. Atento àquilo que ele dizia. Uma mulher que tinha sede da palavra. E diz a palavra, e diz a Bíblia, que esta mulher desceu às águas, foi batizada e colocou a sua casa à disposição dos servos de Deus. E certamente ela foi usada de uma forma grandiosa, até porque o seu nome ficou registrado na palavra de Deus. Oh, glórias! Mas, amados, o Senhor tinha mais. Poderia parar por aí, irmãos. A vida do apóstolo Paulo a sua viagem poderia encerrar nesse momento. Porque diz a Bíblia que não há preço que pague o valor de uma alma humana. Já era o suficiente. Já era o suficiente. Mas não parou. Veja mais. Versículos 16 até o 18. Ainda em Filipos. Aconteceu que, indo nós para o lugar de oração, nos saiu ao encontro uma jovem possessa de espírito adivinhador, a qual, adivinhando, dava grande lucro aos seus senhores. Seguindo a Paulo e a nós, clamava, dizendo: esses homens são servos do Deus Altíssimo, e vos anuncio o caminho da salvação. E isso se repetia por muitos dias. Então Paulo, já indignado, voltando-se, disse ao espírito: em nome de Jesus Cristo eu te mando, retira-te dela. E ele, na mesma hora, saiu. Amém? Eis aqui, amados, outro aspecto da viagem. Ali estava aquela jovem adivinhadora, aquela jovem que dava lucro aos seus patrões, ou ao seu grupo religioso, enfim, quem quer que estivesse por trás dela. Porque ela era uma mulher usada por um espírito maligno. E ela estava ali, amados, com as suas adivinhações. E quando o espírito maligno deparou-se com o apóstolo Paulo, reconheceu quem era aquele homem. Veja que magnífico. O apóstolo Paulo, ao ser visto pelo espírito maligno, quando ele bateu os olhos em Paulo, ele reconheceu que ali estava o servo de Deus. Um homem segundo o coração do Senhor. E o espírito maligno abre a boca e começa a falar através daquela jovem: esses homens são servos do Deus Altíssimo, e vos anuncio o caminho da salvação. Olha só como o espírito maligno é, irmãos. O espírito maligno, ele é enganoso. Ele engana. É preciso muito cuidado, porque muitas vezes nós temos visto espíritos malignos que olham para nós e nos elogiam. Não receba das trevas elogios, porque não são bons. Esse espírito amado, com certeza, eles queriam de uma forma misturar, fazer que a cabeça das pessoas ficassem confusas. Mas se ele prega algo diferente, como é que esta mulher está elogiando a ele? Veja como o maligno é astuto. O maligno tentou ali misturar todas as coisas, porém, o apóstolo Paulo, mais uma vez, no mover do Espírito Santo, ele entendeu que aquilo não era benéfico, que eram palavras ruins. E ele, amados, repreende o espírito maligno e aquela jovem é liberta. As consequências não foram boas, foram presos, açoitados, mas o Eterno, mais uma vez, move em seu favor. De repente, versículo 26, de repente sobreveio tamanho terremoto que sacudiu os alicerces da prisão. Abriram-se todas as portas, soltaram-se as cadeias de todos. Oh, glórias! É assim que Deus faz, irmãos. E mais uma vez o Senhor age e o Senhor transforma. Versículo 31. Depois, trazendo-os para fora, disse: senhores, que devo fazer para que seja salvo? Responderam-lhe: crer no Senhor Jesus e serás salvo tu e tua casa. Amém? Tudo isso em decorrência de alguém que foi obediente à voz do Espírito. Alguém que ouviu a voz do Espírito. Alguém que teve seus projetos, seus planos quebrados, mas ele conseguiu ouvir a voz do Espírito. Se você ouvir a voz do Espírito, irmãos, certamente o Senhor há de usar a tua vida. Você será instrumento útil nas mãos do Senhor. E essa cidade será pouca para você falar do amor de Jesus. Essa cidade será pequena. Amados, que nós possamos continuamente aprendermos de Deus. Porque Ele fala aos nossos corações. Se o Senhor te envia à Macedônia, vá. Se o Senhor te envia a fazer a obra, faça. Não tema. Não retroceda. Não tenha vergonha. Não seja tímido. mas deixe-se usar pelo Espírito Santo, porque o Senhor tem seus propósitos. O apóstolo Paulo, Silas, Timóteo e Lucas certamente não tinham a menor ideia do que aconteceria ali em Filipos. Mas a palavra diz que encontraram Lídia, libertaram uma jovem adivinha. E por fim o carcereiro foi batizado para a honra e para a glória do Senhor. E se você continuar lendo a história, muito mais está nos revelado. Porque o Senhor usou esse homem de forma grandiosa nesta viagem. Amados, assim precisa ser a nossa vida. Assim precisa ser a nossa existência. Talvez você nunca foi um perseguidor, ô glórias, isso é bom. Talvez você nunca foi um perseguidor. Mas todos nós precisamos passar por um processo de transformação profundo. A exemplo do apóstolo Paulo. Ele passou por um processo profundo. Você precisa, nós precisamos nos deixar guiar pelo Espírito Santo. Nós precisamos, amados, nos deixar guiar. Mesmo que nós, ao olharmos as situações, não vejamos como boas. Creia naquilo que o Espírito Santo faz. Creia na voz do Espírito. Não te deixes levar pelos teus olhos. Ou seja, pelos teus projetos, entendimento, pela tua compreensão, pela tua capacidade, não te deixes levar por isto. Essas coisas são vazias, amados. E quando o Senhor falar, você passa a Macedônia, obedeça, vá, porque o Senhor há de usá-lo de uma forma grandiosa, de uma forma poderosa. Vidas precisam de libertação, mas elas precisam ouvir a voz da boca de homens, de mulheres santas, que ouvem a voz do Espírito Santo de Deus. Amém? Ô glórias! Vamos orar, amados? Vamos orar, vamos ficar de pé para nós orarmos. Amado Jesus, muito obrigado pela palavra. Ensina-nos, Pai, a ouvir a Tua voz. Abre os nossos ouvidos para que sejamos tementes à Tua direção, Senhor. Ô meu Senhor, envia-nos à Macedônia. Envia-nos aonde quer que Tu quiseres, para que nós possamos ser úteis nas Tuas mãos. É meu clamor em nome de Jesus. Amém. Amém, amados? Que o Senhor continue nos abençoando, movendo na nossa vida e nos usando como usou o apóstolo Paulo.
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0: Para te vivermos, Senhor. Para te nós vivermos, Senhor. Não mais para nós, para ti.
1: Eu mesmo sou que apago as tuas transgressões por amor de mim, e dos teus pecados não me lembro. Isaías 43, 25.

Pois, responde a mim, você. 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Você também é.

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1: Oremos. Senhor, muito obrigado pela tua graça, pela oportunidade de estarmos mais uma vez reunidos neste lugar. Lugar que tu nos deu, Senhor, para que nós pudéssemos cultuá-lo junto com nossos amados. Que nesse momento, Senhor, teu Espírito venha mover de forma soberana, para que nós possamos aprender mais a respeito dessa jornada, dessa batalha, dessa caminhada em direção ao paraíso. Ó Espírito, fala aos nossos corações, move nossas vidas, em nome de Jesus. Amém. Queridos, nosso tema de hoje é muito bom. É perfeito, na verdade. Olha só, nem tudo é o diabo. Nem tudo é o diabo. Nós temos visto nesses últimos tempos que o diabo, ele tem ganhado grandes poderes. O homem tem dado poder ao inimigo. Tudo que acontece de mal, as pessoas atribuem ao diabo. Se porventura a casa cai, foi o diabo que derrubou. Se o cara fica enfermo, foi o diabo que o deixou enfermo. Se ele quebra, o diabo roubou as finanças. Enfim, nós temos visto, irmãos, que vivemos dias nos quais a tendência é espiritualizar tudo, e isto é muito perigoso. Haja vista que nem todas as coisas más que acontecem, elas vêm necessariamente do diabo. É uma ação direta do diabo. Nós temos exemplos na palavra de Deus que situações difíceis vieram, mas não foram do diabo. O próprio Deus pesou a mão. E vemos também em algumas outras situações que o diabo realmente agiu. Mas é necessário estarmos atentos a esta verdade e não darmos ao inimigo, como a igreja tem feito nesses últimos tempos, um poder que ele não tem. É certo que nós sabemos, temos consciência disto, conhecemos a palavra de Deus, sabemos que ele é uma força terrível. Ele é poderoso. No entanto, há situações que não é a ação desse poder maligno. É a ação do próprio homem. A palavra diz que nosso maior inimigo, nós mesmos, a nossa carne. A Bíblia diz que nós estamos numa batalha, mas nem sempre essa batalha é contra o diabo. Às vezes essa batalha é contra nossa carne. Nosso velho homem, nossa velha natureza. Só que elas se misturam e nós achamos que é o diabo agindo, quando na verdade é fruto ou frutos das nossas atitudes, nossas ações. E eis o momento de nós pararmos, refletirmos. E quem sabe no meio dessas lutas, consertarmos a nossa vida e vermos se realmente somos pessoas que estamos em contato com o Senhor de uma forma verdadeira ou nos deixando levar pelos nossos desejos, por tudo aquilo que a nossa carne deseja. A palavra de Deus, amados, de certa forma, ela apresenta um equilíbrio. E olha que eu não estou fazendo de forma alguma apologia ao satanismo. Não, longe disto. Nós vamos descer a porrada no capeta. Amém? Mas é preciso entendermos essa verdade. A Bíblia mostra, irmãos, que há um certo equilíbrio em todas essas coisas. Nós sabemos que o inimigo é poderoso e a Bíblia não deixa dúvidas com relação a isto. Andou nos céus com o Todo-Poderoso, de lá foi expulso, tentou Jesus, corajoso, fez ofertas magníficas a Jesus e no decorrer da história tem levado o homem a errar o caminho, tentado o homem, tem feito o homem olhar para caminhos errados, para lugares errados. Portanto, vemos que o inimigo é poderoso, é perigoso, e isso não há dúvida. Mas nós não podemos nos isentar, tirar a nossa responsabilidade desse quadro. Nós também temos responsabilidades. E às vezes, amados, a nossa responsabilidade é maior do que a ação do maligno necessariamente. Muitas vezes, amados, o diabo não está nem aí para você. Porque a pessoa que está no pecado e vivendo o pecado, esta não precisa de investimentos, já está no caminho errado. Aqueles que não conhecem o Senhor, não precisa que o diabo invista neles, porque já estão perdidos. Mas veja, quando a pessoa diz, eu quero servir ao Jesus, eu quero andar com Cristo, aparece toda sorte de dificuldades, toda sorte de problemas. Aí sim, o maligno acorda e investe contra aquele que quer deixar, trocar de reino. Eis aí as tentações, as dificuldades.

mais raso, as pessoas conhecem menos, conhecem de uma forma superficial a Deus. É por isso que os pais precisam investir na leitura da palavra com seus filhos, ensinar seus filhos o caminho do Todo-Poderoso para que eles tenham maturidade espiritual. Outro aspecto que faz com que esse equilíbrio não exista é a falta de arrependimento. Nós temos visto que as pessoas têm vivido de uma forma muito solta, sem compromisso, tudo é aceitável, Deus aceita tudo, Deus, tudo bem. Se você fala, eu amo Deus, para Deus está tudo legal, ele me ama, os olhos do Senhor correm até lágrimas. É o pensamento de muitos. Mas não é assim, irmãos. Porque Deus não vê o exterior, Deus sonda o coração, e se porventura não há arrependimento verdadeiro, essas pessoas, elas estão dominadas pela carne, São cristãos que não passaram por uma transformação verdadeira, mas são religiosos, vive a religiosidade em detrimento da palavra do nosso Senhor. Amém? Mas nós não podemos esquecer que o diabo, ele tem um poder de sugerir. Ele sugere, através das tentações, a prática do pecado. Mas aqueles que são do Senhor, aqueles que vivem segundo a vontade do Eterno, rejeita essas sugestões. Amém? Porque quando a pessoa aceita, eis a geração do pecado no coração. Se o diabo oferece algo para você, as tentações, e se você cata aquela sugestão, o pecado é gerado no teu coração por você, não pelo diabo. O diabo não gera pecado em ninguém. Nós, o homem, é que aceita a ação do maligno e o pecado é gerado. Amém? Nem tudo é do diabo. Diz a palavra em Tiago capítulo 1, versículos 14 e 15. Ouça só o que diz o irmão de Jesus. Ao contrário, cada um é tentado pela sua própria cobiça, pelo seu próprio desejo, quando esta o atrai e seduz. Então a cobiça, o desejo, depois de haver concebido, dá à luz o pecado, e o pecado, uma vez consumado, gera a morte. Vocês entenderam a palavra? Tiago diz que cada um é tentado. O diabo, irmãos, trabalha a tentação. Ele desperta o desejo no coração do homem. Quando o homem abraça esse desejo, ele aceita e permite que a cobiça venha à existência, a Bíblia diz que o pecado é gerado, o pecado é consumado, e a consequência do pecado é a morte. Portanto, o pecado não nasce na vida do homem pelo fato do diabo colocar o pecado na vida do homem. Mas o homem aceita a ação do maligno e o pecado é gerado. E há uma inversão de valores nessa situação e é preciso estarmos atentos a essa realidade. Amém? Nosso primeiro tópico, o problema central é interno. O problema do homem é interno, não é externo. Diz a palavra, amados, que o Senhor, Ele nos dá uma vida para que nós possamos viver segundo a vontade dEle. Nós não podemos abrir de forma alguma espaço para o pecado através das obras da carne. Mas sabemos ainda que todos nós já nascemos com defeito de fabricação. Já nascemos pecadores. O pecado já veio grudado em nosso DNA. Portanto, amados, tudo aquilo que nós fazemos, se não observarmos a palavra do Senhor, apenas vamos amontoando pecados na nossa vida. Porque o pecado original já está impresso na nossa existência. E isto é uma realidade que nós precisamos estar atento. Nós, amados, não temos o problema em relação ao diabo a ponto de ele tocar na nossa vida e plantar dentro do nosso coração o pecado. Não, isso não existe. Ele não pode, ele não tem esse poder. Mas ele pode trabalhar os teus sentidos, levá-lo a desejar o pecado, a viver aquilo que é contrário à vontade de Deus. Aí sim, irmãos, está a realidade da palavra.

0: Portanto, o nosso problema não é necessariamente externo, também o é, mas não necessariamente. O problema nasce primeiro aqui dentro e o diabo vê que nós somos pessoas muitas vezes falíveis e que não estamos vigiando o suficiente, ele investe e dessa forma nós nos deixamos dominar pelo pecado. Jeremias capítulo 17, versículo 9, enganoso é o coração mais do que todas as coisas e desesperadamente corrupto. Quem poderá entendê-lo? Veja a afirmativa do profeta. O coração é o quê? É enganoso, irmãos. Nosso coração, ele tem uma grande, uma forte queda por tudo aquilo que afasta-nos de Deus. É algo natural, já nascemos com essa tendência. Eis aí onde está a nossa luta. É a luta entre a carne e o espírito. E nós somos chamados a rejeitarmos a carne e praticarmos a vontade do Senhor, permitir-nos mover pelo Espírito Santo do Eterno. Para que assim, irmãos, tenhamos o nosso coração dominado pela vontade do Eterno e a obra do Satanás, a obra do inimigo, não alcance a nossa existência. Marcos capítulo 7, versículos 21 a 23. Disse Jesus, porque de dentro do coração das pessoas é que procedem os maus pensamentos, as imoralidades sexuais, os furtos, os homicídios, os adultérios, as avarezas, as maldades, o engano, a libertinagem, a inveja, a blasfêmia, o orgulho, a falta de juízo. Todos esses males vêm de dentro e contaminam a pessoa. Às vezes nós achamos que é o diabo que planta isso no coração da gente. Mas a palavra diz, irmãos, e aqui é o próprio Cristo falando, que esses males vêm de dentro, do coração das pessoas, do nosso coração. Se nós não vigiarmos, o que o maligno faz é apenas lançar esta semente. Ele lança esses desejos que vêm através da tentação. Ele, de uma forma efetiva, trabalha os nossos sentidos para que possamos desejar estas práticas e mergulharmos no pecado. Mas o fato de alguém ser, por exemplo, adúltero ou enganador, invejoso ou blasfemo, não necessariamente quer dizer que é uma ação do diabo na vida dessa pessoa, mas é a pessoa que age segundo o seu desejo. O diabo aplaude e às vezes ele fomenta para que as pessoas possam mergulhar ainda mais na lama. Mas são sentimentos, são práticas que nascem no coração. E quando diz, ah, foi o diabo que me levou ao adultério. Não, não foi o diabo. Foi a pessoa que desejou o adultério e o diabo, de certa forma, favoreceu, talvez abriu portas, enfim. O diabo, ele tem esse poder de ajudar as pessoas a pecar. E ele leva as pessoas ao pecado. E é preciso estarmos atentos a esta verdade. Vale ainda ressaltar, irmãos, que o coração jamais é neutro. O coração do homem, ele está sempre inclinado para um lado ou para o outro. Quando ele é cheio do Espírito Santo, voltado exclusivamente para Deus. Quando ele é natural, ou seja, não passou pelo novo nascimento, é um coração inclinado para toda sorte de males. Para toda sorte de males. E o diabo, na sua sabedoria, na sua astúcia, ele explora estas inclinações. Qual a tua inclinação? Qual é o desejo amortecido do teu coração? Mas, se você não tiver cuidado, esse desejo amortecido, ele é reavivado. Porque o maligno, ele vai providenciando formas para que você seja desperto para a prática do pecado. Amém? Eis aí a parte que cabe a nós, o vigiar, o estarmos atentos, o rejeitarmos o pecado. Mas, esse problema, irmãos, ele é comum àqueles que não querem saber do Senhor. Aqueles que são fiéis, são guardados pela mão do Senhor, são protegidos pelo Todo-Poderoso. Nós precisamos desesperadamente corrermos em busca da santidade e vivermos a santidade para que esse problema interno que nós temos, essa dificuldade interna, possa ser controlada e ela não tenha espaço para crescer e para frutificar. Amém? Nosso segundo tópico. Consequências. As consequências do pecado. Alguns entendem as consequências do pecado como ataque do maligno. Mas é preciso entendermos, irmãos, que aquilo que nós semeamos, nós colhemos. Nós temos visto que muitos crentes têm semeado em hortas más, canteiros ruins. Vão colher o quê? Não pode colher coisa boa. Servo de Deus semeia em terra boa. E quando ele semeia em terra boa, ele colhe bem. E é esta a vontade do Senhor para as nossas vidas. Nós temos a necessidade de corrigirmos a nossa semeadura. Entenda a semeadura como vida. E corrigirmos a nossa vida diária. As nossas ações, nossas atitudes, aquilo que fazemos, aquilo que deixamos de fazer. Porque se você age mal com o próximo, você vai colher o quê? Coisas ruins. É algo natural. Por que é natural? Porque você agiu segundo a carne, porque o servo de Deus que age mal com o próximo, ele não é servo de Deus. Ele pensa que é, mas não é. Ah, o pastor é pastor. Pastor, fulano de tal, homem de Deus. Só tem um probleminha. Não paga ninguém. É velhaco. Mas que servo de Deus que não honra os seus compromissos? Está entendendo como é? Ou seja, não é o diabo que o faz velhaco, mas a sua velha natureza, que não é controlada, ele não deixou que o Espírito Santo mortificasse ou que ele mortificasse a velha natureza, e o diabo aproveita essa situação e faz uso dela. E um pastor que não paga ninguém ou faz outros atos, é adúltero ou coisa assim, o que é que ele gera? Escândalo. Ele gera escândalo. Certamente não tem a presença do Senhor no coração. Mas é preciso que haja uma correção, irmãos. Uma correção de comportamento. Uma correção de comportamento. Aquilo que eu disse, nem tudo é o diabo. E os resultados que nós temos visto na vida de muitos crentes não é fruto da ação do diabo na vida dele de forma direta, mas da sua carne que fala alto e o diabo aproveita os resultados da colheita e faz o inferno acontecer. Se você age mal, você está agindo não porque o diabo ordena que você faz, porque a Bíblia diz que devemos rejeitar a ação do maligno, mas é porque você dá lugar à tua carne que gera o pecado. E, consequentemente, as brechas ficam todas abertas, todas abertas. Gálatas, capítulo 6, versículos 7 e 8. O apóstolo Paulo, escrevendo à igreja da Galácia, ele diz: não se engane, de Deus não se zomba, pois aquilo que a pessoa semear, isso também colherá. O que você semear, você vai colher. Amém? Quem semeia para a sua própria carne, da carne colherá corrupção. Mas quem semeia para o Espírito, do Espírito colherá vida. Eis aqui a afirmativa de Deus através do apóstolo Paulo para as nossas vidas. E é necessário estarmos atentos a isso, irmãos. Toda falta de ordem, as consequências é a desordem. Se porventura as pessoas não vivem uma vida ordeira, observando a palavra de Deus, quais as consequências? Uma desordem espiritual profunda que leva essas pessoas ao engano e o diabo trabalha essas situações. Outro momento difícil, irmãos, é que a nossa carne não quer saber de Deus. E isso é uma realidade. Nossa carne, ela é inclinada para a prática do mal. Nascemos com isto. O que é a nossa carne? Nosso desejo, nossa vontade, nossa natureza. Nossa natureza é má. E nós temos que trazê-la cativa ao Senhor, dominada pelo Espírito Santo de Deus. Quando o homem, ele negligencia a sua vida espiritual, ouça isso. Quando o homem negligencia a sua vida espiritual, ele passa a ouvir a sua carne, que trabalha com muitas sugestões. Aí entra também o diabo, que vai sugestionando, vai mandando coisas para a cabeça da pessoa. Tipo assim, vamos falar de culto. Aí hoje eu não vou na igreja, porque culto é de quarta-feira, é culto de ensino. Culto de ensino é cansativo. Quem é que falou isso? A nossa carne. Quem foi que deu o ok? Satanás. Veja como são as coisas. Não lerei a Bíblia, porque ler a Bíblia é chato, aquele tanto de letrinhas, enfim, eu não entendo a Bíblia. Muitos têm essa desculpa que é a própria carne. Eu não entendo a Bíblia e Satanás semeia o engano. E ela para de ler a Bíblia. O pecado foi gerado pela desobediência ao Senhor. Negligência espiritual. E poderíamos aplicar isto em diversas áreas da vida religiosa, da vida espiritual. O resultado disto, irmãos, chama-se fraqueza. É o que o diabo quer e deseja que aconteça. E as pessoas vão enfraquecendo e chega um ponto que ela não tem mais desejo de ir à igreja. Enfraqueceu. Olha, amados, sem emitir julgamentos, mas afirmando à luz da Bíblia, se nós não temos prazer naquilo que é de Deus, é porque alguma coisa tem nos dado prazer. Olha só, isso entra algo chamado idolatria. Se nós não temos prazer em cultuar, em congregar, ler a Bíblia, louvar, adorar, é porque algo, alguém, alguma coisa, sei lá o quê, tem ocupado este lugar na vida do ser humano. A vida do ser humano nunca fica vazia. Se você tira o tempo que é dado a Deus, alguma coisa há de ocupar esse tempo que era de Deus. E nós temos que vigiar muito isto, porque quando nós tiramos Deus do centro, sempre entrará alguma coisa no centro e a idolatria virá à existência. É o pecado que é gerado pela nossa desobediência à palavra, nossa rejeição à vontade do Senhor. E o diabo aproveita e trabalha o coração do homem. A culpa é do diabo? Não necessariamente. Nem tudo é do diabo. Mas nasceu primeiro na nossa rejeição. O diabo aproveitou a deixa que o homem dá. E ele trabalha. Se você semeia, você colhe. Semeia com Deus, você colhe espiritualidade, comunhão com o Todo-Poderoso, santidade, etc. Se você não semeia com o Senhor, você vai colher. Com certeza, a fraqueza espiritual, você vai colher decisões erradas na vida e tantas outras coisas que te afastará ainda mais da presença do Eterno. E nós temos visto também, amados, e é muito comum isto, as pessoas atribuírem a Satanás problemas no quesito financeiro. Ah, eu quebrei. Ah, eu não consigo pagar minhas contas. É o diabo que está roubando minhas finanças. Não, não é. É porque você não administrou da forma correta as tuas finanças. Levado pelo engano do coração, fez as contas erradas, iludido pela vida, pela ambição, etc. E as coisas aconteceram. Necessariamente não foi uma ação direta do maligno, mas resultado da má gestão dos recursos financeiros. Mais uma vez, quando as pessoas deixam de buscar a presença do Todo-Poderoso, elas enfraquecem. Ah, foi o diabo que me levou à fraqueza. Não, foi você que não comeu, alimentou-se de Deus. Enfraqueceu e o diabo aproveitou. Veja como são as coisas. Amém? Ainda, amados, em nossos relacionamentos, muitas vezes relacionamentos interpessoais, que não funcionam. Mas por que não funcionam? Porque não houve dentro do coração o amor ao próximo. Se não há amor ao próximo, alguma coisa vai romper-se. E o maligno há de pegar aquilo que está rompido e trabalhar. Parece que eu estou defendendo o capeta, não é? Parece? Mas parece que eu estou defendendo o capeta. Não, não estou defendendo. Estou mostrando quem é o diabo à luz da Bíblia. Ele não planta pecado dentro do coração do homem, mas ele aproveita o pecado, pecado da desobediência. O homem desobedece a Deus das mais diversas formas e ele trabalha essa desobediência. 3. O diabo é limitado. Nós temos uma ideia muito falha que o diabo é o todo-poderoso do universo e que ele faz acontecer, etc, etc. Mas a Bíblia mostra-nos que o diabo é limitado. O controle de Deus, as misericórdias do Senhor, é a causa de não sermos consumidos. O Senhor, irmãos, coloca limites. Por isso que esse mundo ainda não entrou em colapso. Por isso que esse mundo ainda não foi destruído pelas muitas bombas atômicas que existem, as muitas guerras, porque o Senhor coloca limites. O diabo, na sua maldade, na sua fúria, mas ele não tem autoridade para fazer aquilo que dá na telha. O Senhor tem o controle. Claro, ele tem a sua ação em diversas áreas, mas ele não tem poder para fazer algo que seja superior à vontade de Deus. Amém? A Bíblia nunca apresenta o diabo como soberano. Em lugar nenhum na palavra de Deus você o vê como soberano. Soberano é Deus, é o Todo-Poderoso. Diabo é uma criatura, como nós somos criaturas. E nós estamos debaixo da graça e das misericórdias do Eterno para com a nossa vida. No entanto, se não houver da nossa parte um controle nas nossas ações, vamos abrir as chamadas brechas, espaços, nós vamos dar lugar, aí o diabo vai agir, ele vai tocar em você, ele vai semear um tanto de coisa na tua vida, seja elas talvez no âmbito da saúde, até mesmo financeiros, enfim, em outras tantas áreas, como ele fez com Jó. Com Jó ele tocou em todas as áreas da vida, mas quem estava no controle? Deus. O Senhor permitiu que ele tocasse em Jó até um determinado ponto. Ele tocou, tirou os bens de Jó, tirou a família, matou os filhos, destruiu a saúde, enfim. Ele colocou a vida de Jó de ponta cabeça. Mas a vida de Jó estava guardada porque Deus não permitiu que ele tirasse a vida. Amém? Amados, mais uma vez, o diabo é limitado. E ele não força ninguém a pecar. O diabo não te força a pecar, não força-me a pecar. O diabo não tem esse poder, mas ele tem o poder da sugestão. Ele sugere. E o que é a sugestão? Através das tentações, das acusações, do engano. É por isso que nós precisamos estar atentos à palavra de Deus. Atentos, vigiarmos, para que não sejamos enganados pelo maligno. 1 Coríntios, capítulo 10, versículo 13. 1 Coríntios 10, 13. Diz a palavra: não sobreveio a vocês nenhuma tentação que não fosse humana. Veja, tentação que não fosse humana. Mas Deus é fiel e não permitirá que vocês sejam tentados além do que podem suportar. Ah, o diabo tentou-me, me levou a pecar, etc, etc. Como nós vemos pessoas jogando a culpa no diabo. Não. É porque elas não resistiram. Mais uma vez. Não sobreveio a vocês nenhuma tentação que não fosse humana, mas Deus é fiel e não permitirá que vocês sejam tentados além do que podem suportar. Pelo contrário, juntamente com a tentação, proverá livramento para que vocês a possam suportar. Não existe tentação insuportável. Não existe. O diabo não tem esse poder. Ele está limitado pelo Senhor. Efésios capítulo 4, versículo 27. Nem deem lugar ao diabo. Não deem oportunidade ao diabo. Não deem espaço ao diabo. Não deem, amados, vida ao diabo. Entenda dessa forma. Nem deem lugar ao diabo. 1 Pedro, capítulo 5, versículos 8 e 9. Nos diz o apóstolo: sejam sóbrios e vigilantes. Sóbrios, atentos, ligados. Amém? Sejam sóbrios e vigilantes. O inimigo de vocês, o diabo, anda em derredor como leão que ruge, procurando alguém para devorar. Resistam-lhe, firmes na fé, certos de que os irmãos de vocês, espalhados pelo mundo, estão passando por sofrimentos iguais aos de vocês. No final do versículo, o apóstolo Pedro diz que não apenas nós somos tentados, mas todos os demais irmãos que estão sobre a face da terra passam pelas tentações similares. No entanto, ele afirma: o inimigo de vocês, o diabo, anda ao derredor, mas que devemos resisti-lo. Amém, irmãos? O diabo é possível que você resista. Ele é limitado, inclusive limitado ao servo de Deus. A Bíblia diz que você tem autoridade sobre o inimigo. Veja, ele é poderoso, ele tem todo o poder sobre a face da terra. Mas se tu és servo de Deus, você pode amarrá-lo, expulsá-lo, você pode subjugá-lo. E esta é a verdade da palavra de Deus. Mas é necessário entender que é a nossa responsabilidade nos prepararmos para tal e isto com santidade. E jamais oferecermos ao inimigo concessão, permissão, brecha, para que ele nos influencie. Amém? Se não há resistência, o inimigo vence. O Senhor diz que devemos resistir ao diabo. Ainda, nós não podemos ter uma vida descuidada, uma vida de portas abertas. A nossa vida precisa estar sempre debaixo do controle do Senhor. E por fim, nosso último tópico, 4, o caminho bíblico. O servo de Deus, ele precisa assumir, submeter-se a Deus, passar pelo processo do arrependimento e ser transformado pelo Senhor. Nós temos visto que, nesses últimos tempos, todo mundo joga a culpa de tudo no diabo. Se a política vai mal, aí o diabo está trabalhando. Se você não se dá bem na vida, foi o diabo. Se teu casamento vai por água abaixo, foi o diabo. Se você empobrece, perdeu seus bens, foi o diabo. Se você não ganhou na loteria, foi o diabo também. Enfim, tudo é culpa do diabo. Por incrível que pareça. Mas eu quero afirmar para vocês, queridos, nem tudo é o diabo. Na verdade, é mais a carne do que o diabo. Veja ainda, quando nós erramos, todos nós erramos, nós temos que assumir o nosso erro. E esse assumir o erro nos leva ao arrependimento, uma mudança de vida, uma restauração. E o maior exemplo dessa situação, amados, nós encontramos em Gênesis capítulo 3, versículos 12 e 13. Ouça só o que está escrito. Então Adão disse, a mulher que me destes para estar comigo, ela me deu a árvore e eu comi. Então o Senhor disse a Eva, que é isso que você fez? Eva respondeu, a serpente me enganou e eu comi. Nesse texto, irmãos, há algo interessante. Nós vemos que foi transferido de um para o outro a culpa. Adão não assumiu a culpa pelo seu pecado, transferiu para Eva. Eva não assumiu a culpa pelo seu pecado, transferiu para a serpente. E a serpente, essa aí, se lascou. Não tinha para quem transferir. Ela acabou sendo a culpada por a história. Mas, quando nós olhamos de uma forma mais racional, nós vemos que o que o diabo fez não foi plantar o pecado no coração de Eva, tampouco de Adão. Mas ele, na sua sabedoria, despertou primeiro o interesse, a curiosidade, e a partir do momento que o interesse e a curiosidade nasceu no coração da Eva, eis que a brecha se abriu. E o maligno foi semeando, ele foi plantando, ele foi injetando, influenciando, a ponto que Eva concluiu que a serpente tinha razão. E é isso que acontece na vida do crente. Primeiro, ele olha para o pecado, para uma prática pecaminosa. O que é que tem? Nada a ver. Abre o espaço. Na sequência aparece um amigo, vamos lá, não sei o que é que tem? Igreja, o que é que tem? Nada a ver. Aí o pecado é semeado no coração e as consequências vêm. De quem é a culpa? Do amigo? Não, a culpa foi dele, a culpa é dele. Ele que abriu espaço e foi isso que aconteceu na vida de Adão e Eva. Um disse que foi o diabo, outros dizem, inveja, outros ainda fizeram o trabalho, negócio de trabalho. O que nós temos visto é, fizeram macumba para mim. Misericórdia. Parece que o Brasil é o país mais macumbeiro do mundo, que todo crente está emacumbado. Eu acho que não existe essa palavra, mas vamos aí. Todo crente está debaixo de uma macumba. Há uma revelação. Aí eu vejo que fizeram uma macumba para você. O cara não tem nada, nada a ver. Meu Deus do céu, uma pessoa que não tem bens, uma pessoa simples. Meu Deus, como despertar o interesse de alguém gastar 1.000, 2.000, 5.000 reais para fazer um trabalho contra aquela pessoa? Mas tudo é atribuído ao maligno. Fizeram uma macumba para você porque eu vi o teu nome na boca do sapo. Porque isso, porque aquilo. Tudo é assim. Sabe por quê? Não assume o erro. Não assume o erro. Transfere o erro para o inimigo. A Bíblia diz que nós precisamos nos submetermos ao Senhor, uma vida de obediência. Tiago capítulo 4, versículo 7. Esse Tiago, irmãos, é o irmão de Jesus. Ele converteu-se após a morte de Cristo Jesus. Até então, ele não acreditava de forma alguma em Jesus, como os demais irmãos do Senhor. Tiago capítulo 4, versículo 7. Portanto, sujeite-se a Deus, mas resistam ao diabo e ele fugirá de vocês. Quando nós somos submissos ao Senhor, nós temos o poder para rejeitar os oferecimentos, as bandejas, as sugestões, as tentações e o inimigo fugirá de nós. Submissão a Deus, submissão, obediência ao Senhor. Portanto, obedeçam a Deus, mas resistam ao diabo e ele fugirá de vocês. Ainda, arrependimento. Provérbios 28, 13. Diz a palavra, Salomão afirma, quem encobre as suas transgressões jamais prosperará, mas o que confessa e abandona alcançará misericórdia. Irmãos, o pecado precisa passar pelo processo. Primeiro, assumir o pecado, eu errei. Submeter-se ao Todo-Poderoso em obediência, confessar o pecado ao Senhor. E aqueles que confessam o pecado, esses têm as suas vidas restauradas, restauradas. Amém? Muitas vezes as pessoas dizem, nós precisamos expulsar o demônio de fulano de tal, porque fulano de tal está dominado pelo diabo. Se ele, amado, não sujeitar de fato à vontade do Senhor, a libertação não vem, e este é fato. Ainda é necessário que haja uma transformação. E finalizando a palavra, nós precisamos de uma transformação profunda na nossa existência. Romanos capítulo 12, versículo 2. Romanos 12, versículo 2. O apóstolo Paulo escreve aos irmãos da igreja de Roma e afirma: e não vivam conforme os padrões deste mundo. Olha a carne mais uma vez. E não vivam conforme os padrões desse mundo. Aquilo que nós valorizamos na nossa vida. Coisa da carne, velha natureza. Mas deixem que Deus os transformem pela renovação da mente, para que possam experimentar qual é a boa, agradável e perfeita vontade de Deus. Amém, irmãos? Esta é a realidade. Nem tudo é o diabo. Nem tudo. Um dos nossos maiores inimigos, imagino eu, ao meu ver, é a nossa própria carne. Porque é nela que começa todos os males. Se a carne, a nossa vida, está submissa àquilo que Deus quer, o maligno não terá lugar para agir na nossa vida. E ele não poderá fazer grandes coisas contra nossas vidas. Mas se nós estivermos com os nossos corações abertos, ele certamente entrará e fará grandes coisas. E as consequências não serão boas. Que nós possamos estar atentos a isso. Mais uma vez, eu quero ressaltar que não é uma apologia ao satanismo, nem tampouco uma defesa ao diabo. Mas despertando-nos para que nós possamos enxergar a profundidade do nosso próprio eu e como o nosso eu é mau. E quando nós abrimos espaço, aí entra sim a vez do maligno agir e ele traz grandes danos à nossa vida. Vamos orar pedindo a bênção de Deus sobre as nossas vidas. Meu Senhor, muito obrigado por essa palavra, Pai. Que Tu venhas mover na nossa vida, dando-nos a sabedoria, o discernimento, para que vivamos segundo a Tua vontade a cada instante, a cada minuto. Que em nosso coração puro e reto, em nome de Jesus. Amém. Amém, irmãos? Nem tudo é o diabo. Muitas vezes é a nossa própria carne. Sejamos atentos.
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aqui um momento com o Senhor. Flua, Espírito Santo. Flua, Espírito Santo. Flua com graça.

Acontecerá depois que derramarei o meu espírito sobre toda a carne. Vossos filhos e vossas filhas profetizarão. Os vossos anciãos terão sonhos, os vossos mancebos terão visões. E também sobre os servos e sobre as servas naqueles dias derramarei o meu espírito, e mostrarei prodígios no céu e na terra, sangue, fogo e colunas de fumaça. O sol se converterá em trevas e a lua em sangue, antes que venha o grande e terrível dia do Senhor. Joel 2, 28, 29, 30 e 31.

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2: Nós vamos meditar na palavra de nosso Senhor nesta noite. Nós vamos ouvir aquilo que o Espírito Santo tem para os nossos corações. Porque eu tenho certeza, queridos, que todos aqueles que estão neste lugar, que estão com seus corações abertos, dispostos a ouvir o Espírito Santo de Deus, hão de sair deste lugar edificados. Porque o Senhor há de trazer, queridos, há de trazer a compensação que nós precisamos, o Senhor há de trazer o conforto, a alegria, a paz, o Senhor há de complementar a nossa vida a ponto de sentirmos prazer em estarmos na presença do Mestre Jesus. E quando nós estamos na presença do nosso Senhor e Salvador Jesus, o céu se abre sobre a nossa cabeça. A graça do Senhor nos alcança, o poder de Deus nos envolve de uma forma poderosa, de uma forma grandiosa, e nós vamos experimentar de fato quem é o Senhor e o que Deus pode fazer por nós. Muitas vezes nós não temos experimentado o grande mover do Senhor, porque as nossas preocupações não estão focadas, porque a nossa atenção não está focada no Senhor, mas temos olhado para todos os lados e para todas as coisas. E quando assim fazemos, com certeza, não vamos conseguir receber de Deus aquilo que Ele tem para os nossos corações. E eu quero convidá-los a abrir a Bíblia no Salmo 51, versículos 10 até o 12. Salmo capítulo 51, versículos 10 até o 12, são palavras de Davi, palavras importantes para o nosso coração. E é nesta palavra tão poderosa, tão maravilhosa que nós vamos meditar. Nos diz a palavra: cria em mim, ó Deus, um coração puro e renova dentro em mim um espírito inabalável. Não me repulses da tua presença, nem me retires do teu Santo Espírito. Restitui-me a alegria da tua salvação e sustenta-me com um espírito voluntário. Amém, amados? É um texto muito conhecido de toda a igreja, não é verdade? E é um texto gostoso de se ler. Ouça: cria em mim, ó Deus, um coração puro e renova dentro de mim um espírito inabalável. Não me repulses, não me expulses da tua presença, nem me retires o teu Santo Espírito. Restitui-me a alegria da tua salvação e sustenta-me com um espírito voluntário. Vamos orar. Meu Senhor, nós queremos ouvir nesta noite a tua palavra, queremos ouvir o teu mover, ó Espírito Santo de Deus, queremos ouvir, Senhor Jesus, tu falares aos nossos corações de uma forma grandiosa, para que haja alegria, prazer, satisfação, que haja alegria, Senhor Deus, em estarmos continuamente na tua presença. Prepara-nos, ó Deus, para que todos os nossos passos sejam para a tua honra e para a tua glória, e que nesta noite possamos ouvir o teu Espírito falar aos nossos corações. É o que nós clamamos em nome do teu Filho Jesus. Jesus, amém, Senhor. Amém, amados. Queridos, quando nós lemos esse texto que foi escrito pelo rei Davi, é um texto gostoso de se ler. Ele traz algo bom para a nossa vida. Ele diz: cria em mim, ó Deus, um coração puro e renova dentro de mim um espírito inabalável. Fica expresso, fica claro, amados, que havia ali uma alegria do rei Davi, havia ali uma alegria de Davi ao clamar ao Senhor, ao pedir ao Todo-Poderoso que este milagre, que esta bênção viesse sobre a sua vida. Quando nós lemos a palavra, quando nós lemos os escritos de Davi, nós sentimos, amados, que era um homem que tinha alegria de estar na presença do Senhor, que deixava se mover pelo Espírito Santo de Deus, que deixava se envolver, que deixava se levar, que deixava se guiar pelo nosso Senhor. E é isto, amados, que nós precisamos cada dia mais buscar para nossas vidas: uma vida totalmente rendida, totalmente colocada, totalmente submissa àquilo que Deus quer, àquilo que o Senhor quer. A nossa vida, amados, ela precisa ser um exemplo da presença de Deus para aqueles que ainda não conhecem o Senhor. Essa é a verdade, amados. O Senhor nos chamou para que nós fôssemos testemunhas dEle nessa terra. E cada um de nós precisamos testemunhar do Senhor, precisamos falar do amor de Cristo, falarmos daquilo que Deus tem feito na nossa vida. E eu tenho certeza que todos que estão aqui presentes têm uma bênção para contar. Todos que aqui estão presentes foram abençoados, receberam do Senhor uma graça, foram alcançados pela grande misericórdia do Senhor. Mas nós, amados, retemos a bênção e não contamos, e não testemunhamos, e não engrandecemos o Senhor através daquilo que Ele faz na nossa vida. Oh, igreja, nós precisamos contar as bênçãos de Deus. Conta as muitas bênçãos. Conta as muitas bênçãos de Deus sobre a tua vida, para as pessoas que lhe são próximas, para os teus amigos e também na casa do Senhor, para que todo o povo seja edificado. Nós precisamos testemunhar daquilo que o Senhor faz, igreja. Nós precisamos falar do amor do Senhor, e essa alegria precisa envolver o nosso coração, esse prazer precisa envolver a nossa vida, e quando isso acontece, teremos experiências grandiosas, poderosas, e elas serão crescentes na vida do fiel. Irmãos, as pessoas que recebem bênçãos do Senhor, geralmente eles são cada vez mais abençoados. Aqueles que são fiéis, aqueles que colocam as suas vidas à disposição do Todo-Poderoso, o Senhor derrama sobre ele a sua graça, a sua misericórdia, e eles experimentam em grande escala o amor do Senhor nas suas vidas. Só, queridos, que nós temos que clamar como Davi clamava: cria em mim, ó Deus, cria em mim, ó Deus. Nós temos clamado ao Senhor, irmãos, para que Ele de fato venha criar em nosso coração, em nossa vida, uma comunhão, uma ligação verdadeira com Ele. Nós temos clamado ao Senhor para que venha mudar a nossa sorte. Como é a nossa conversa com o Todo-Poderoso? O que é que nós temos falado para o Senhor? O que é que você tem apresentado diante do trono de Deus? Queridos, muitas vezes nós não recebemos porque não temos sabido clamar, não temos sabido pedir, não temos feito como fez Davi. E Davi falou apenas: cria em mim, ó Deus, cria em mim, ó Deus. Entende-se, amado, que quando Davi falou "cria em mim, ó Deus", ele estava colocando a sua vida à mercê, à disposição do Espírito Santo. Ele não estava falando "cria em mim, ó Deus" e virando as costas para o Senhor. "Cria em mim, ó Deus" e fechando o seu coração para o Senhor. "Cria em mim, ó Deus" e voltando-se para o pecado. Não, de forma alguma. Ele falava: ó Deus, cria em mim, ó Deus, cria em mim. Amados, quando nós clamamos dessa forma, nós estamos oferecendo espaço na nossa vida para o Senhor. E nós precisamos encontrar esse espaço, que deve ser o lugar mais importante do nosso viver. E Davi continua dizendo: cria em mim, ó Deus, um coração puro. Ouça, amados, cria em mim, ó Deus, um coração puro. A pureza, irmãos, gera santidade, e essa santidade gera comunhão verdadeira com o Todo-Poderoso. E quando nós temos comunhão verdadeira com o Senhor, nós seremos usados, porque o Senhor virá e grandes coisas fará na nossa existência. Oh, amados, é fácil assim, não há segredos. O Evangelho de Cristo descortina-se diante dos nossos olhos, nós é que não queremos ver, porque, claro, exige compromisso, exige dedicação, exige submissão, exige, amados, um dar-se de verdade para o Criador, e nós queremos muitas vezes reter a nossa vida, porém queremos as bênçãos do Senhor. Não é assim, irmãos, mas Davi diz: cria em mim, ó Deus, um coração puro, um coração puro. Que nós possamos buscar esse coração puro. E esse coração puro é você reconhecer o pecado, é confessar o pecado, é viver os princípios de Deus, é praticar aquilo que o Senhor quer, é na simplicidade, igreja. Não precisa de coisas complicadas. É na simplicidade, mas é preciso aquela comunhão íntima com o Criador. É você levantar-se pela manhã, conversar com o Senhor. É passar o dia com tua mente ligada no Mestre. É andar debaixo da graça, do poder, do cuidado, do zelo do Criador. E ele com certeza mudará a tua sorte, como mudou a sorte de Davi, como mudou a minha sorte em particular. E ainda no versículo 10, Davi diz: cria em mim, ó Deus, um coração puro e renova dentro de mim um espírito inabalável. Oh, glórias! E renova dentro de mim um espírito inabalável. Quando Davi pedia para que o Senhor renovasse o seu espírito, na verdade ele estava dizendo: dá-me vontade de te servir, dá-me alegria em estar contigo, dá-me satisfação em usufruir da tua presença, da comunhão contigo, de experimentar o teu poder, experimentar a tua presença, de andar caminhos onde tu estejas. Era isso que Davi estava pedindo ao Todo-Poderoso: renova dentro de mim um espírito inabalável. Amados, renovar é restaurar alguma coisa que já existe. E eu tenho convicção plena que esses que aqui estão têm a presença do Espírito Santo, já tiveram uma experiência com o Espírito Santo de Deus, e nós precisamos buscar essa renovação, igreja. É buscarmos essa renovação, essa dedicação, essa consagração, para que a cada dia tenhamos o prazer de estarmos na presença do Senhor. Irmãos, se nós não temos sentido prazer em estarmos na presença de Deus, temos que clamar como Davi clamou: cria em mim, ó Deus, um coração puro e um espírito inabalável. Temos que clamar para que o Senhor venha mudar por completo a nossa sorte. E eu quero afirmar para vocês que a partir do momento que nós temos prazer no Senhor, a alegria enche o nosso coração, porque o nosso contentamento não será com o dia de amanhã, nem tampouco com aquilo que você tem hoje. O nosso contentamento será em estar na presença do Todo-Poderoso a cada instante, a cada minuto do nosso viver. Irmãos, aprendamos com aquele que viveu verdades incontestáveis, que possuiu uma experiência profunda com o Todo-Poderoso e deixou os escritos para que nós pudéssemos lê-los e praticá-los também, e assim, a seu exemplo, sermos tocados e movidos pelo Espírito Santo de Deus. Mas ainda, no versículo 11, Davi diz: não me repulses, não me expulses da tua presença, nem me retires o teu Santo Espírito. Amém? Amados, Davi pediu ao Senhor: não me repulses, repulses é a mesma coisa de expulsar. Não me expulses da tua presença. Não me expulses da tua presença. Irmãos, qual é a forma de vida que o Senhor não aceita e nos expulsa da sua presença? Qual é a forma? É o pecado. Nós não podemos viver o pecado e estarmos com o Senhor. Nós não podemos viver o pecado e estarmos em comunhão com o Todo-Poderoso. E Davi diz: Senhor, não me expulses da tua presença, não me expulses. Mas para que nós possamos também fazermos esse clamor ao Todo-Poderoso, eu tenho que trazer a minha vida para os pés de Cristo Jesus. Eu tenho que trazer minha vida para o Senhor de forma integral, total. Eu tenho que colocar, depositar, entregar por completo a minha existência, amados. E certamente o Senhor não nos expulsará da sua presença, mas Ele nos acolherá. Ele nos colocará debaixo das suas asas. Ele nos guardará. Ele nos protegerá. Ele nos envolverá. Ele fará coisas maravilhosas na vida daquele que crer. E vale ressaltar, amados, que quando nós cremos no Senhor, nós buscamos Deus. Quando nós de fato cremos no Criador, quando nós cremos no Todo-Poderoso, nós temos uma sede por Ele, um anseio por Ele. Nós temos, irmãos, nós temos esse anseio, porque a comunhão com o Senhor nos habilita a sermos templos do Espírito Santo, e quando o Espírito Santo está em nós, Ele anseia pelas coisas lá do alto, e leva-nos a buscar aquilo que é lá do alto. E eu quero afirmar ainda, que é impossível alguém ser cheio do Espírito Santo, e sentir prazer no pecado, ter alegria no pecado, curtir o pecado, gostar do pecado. É impossível. Aqueles que são cheios do Espírito Santo, esses recebem do alto, e esses refletem a glória do Senhor nas vossas vidas. Mas quando, queridos, nós clamamos para que o Senhor não nos expulse, para que Ele nos acolha, nós vamos experimentar as portas dos céus abrindo, nós vamos ver que as bênçãos chegarão sobre a nossa vida, e nós vamos ver que a prosperidade do Todo-Poderoso será uma realidade em nosso dia a dia, no nosso viver. Abra teus olhos, igreja. Abra os olhos, igreja, abra os olhos para ver a bênção do Senhor, para ver a oportunidade que nós temos hoje de estarmos na presença do Criador e vivermos a verdade do Todo-Poderoso. Abramos os olhos, amados, porque tudo quanto façamos para o Senhor, tudo quanto façamos para o Senhor é pouco. Por mais que nós façamos alguma coisa, é pouco. Se você faz muito, quero falar que teu muito é pouco. E se você faz pouco, aí que a coisa complicou. Não existe, gente. Aqueles que fazem pouco para o Senhor, não fazem nada para o Senhor. E aqueles que fazem muito, esses aos olhos do Senhor ainda é pouco. Porque o Senhor quer que você viva a verdade dEle 24 horas por dia. Que você seja tomado, que você seja guiado, que você seja envolvido e movido pelo Espírito Santo de Deus. Envolvidos e movidos. O Espírito Santo nos envolve e o Espírito Santo move em nosso coração. Quando nós somos envolvidos, é quando nós aceitamos o cuidado, o zelo, a misericórdia, o braço de Deus, o abraçar do Senhor. E quando nós somos abraçados pelo Criador, o Espírito Santo de Deus move dentro de nós, move na nossa existência, e nós seremos instrumentos úteis no reino dos céus. Nós seremos instrumentos úteis. E o Senhor moverá e encherá o teu coração de alegria, de contentamento, amados, de contentamento. Muitas vezes nós temos sofrido muito em decorrência do meio no qual nós estamos, o local onde você está, a tua vida, enfim, a forma de vida que você tem. Muitas vezes isso não gera alegria, mas gera sofrimento. Talvez seja assim com você. Talvez você faça uma análise e diz: mas eu só tenho sofrimento na minha vida. Eu só tenho tristeza, eu só tenho problema, eu só tenho dificuldades. Nós estamos tirando os olhos do Senhor e colocando nesta terra. Nós precisamos ter cuidado, amados, para que não sejamos roubados nesse aspecto. E o maligno, ele trabalha de uma forma a que os nossos olhos sejam retirados da presença do trono do Todo-Poderoso e colocado naquilo que nos cerca, e nós vamos ver só coisas ruins, só dificuldades, só problemas, e a nossa vida há de submergir nas águas sujas do pecado. Estejamos atentos, amados, e façamos como Davi, clamemos como ele: cria em mim, ó Deus, um coração puro e um espírito inabalável. Não me repulses da tua presença, não retires o teu Espírito Santo. Você quer que o Espírito Santo esteja no teu coração, esteja na tua vida? Você deseja ser a habitação do Espírito Santo? Se nós cultivarmos o pecado, se nós abrirmos espaço para o pecado, não vamos conseguir reter o Espírito Santo na nossa vida. Não vamos conseguir, amados, haja vista que o Espírito não habita em templos imundos, o Espírito Santo não habita em lugares sujos, ele habita apenas nos lugares lavados pelo sangue de Cristo Jesus. E assim precisa ser a nossa vida, um templo lavado, purificado no sangue de Cristo Jesus. Irmãos, essa é a simplicidade da palavra. É a palavra pura, é a palavra simples, é assim que o Senhor nos ensina, é dessa forma que nós encontramos o Evangelho de Cristo, um Evangelho que exige de nós um comprometimento, uma dedicação, uma consagração, uma vida de retidão, para que sejamos por Ele usados, trabalhados e abençoados. Quantas vezes nós conversamos com as pessoas e vemos tristes, abatidas, murmurando, murmuração, pecado condenado pelo Senhor desde tempos antigos, mas murmurando porque não recebe a bênção, porque não alcançaram aquilo que precisavam para suas vidas. Aí quando nós olhamos para a vida da pessoa, vemos que o compromisso que ela tem com Deus é tão pequeno, é aquele compromisso do quase nada. Quase nada faz para o Senhor, não lê a palavra, não ora, com dificuldade vem à igreja, não louva, não adora, e ainda quer ser abençoado pelo Senhor, e ainda quer ser abençoado pelo Senhor. Amados, Davi já falava, nem me retires o teu Santo Espírito, mas para que o Espírito Santo não fosse retirado, o preço tinha que ser pago, e o preço era, cria em mim, ó Deus, um coração puro, amém? Renova dentro de mim um espírito inabalável. Esse era o preço que Davi pagava, esse foi o preço que ele pagou, para que a presença de Deus fosse uma verdade no seu viver. E eu quero afirmar para vocês, amados, se eu quero experimentar Deus, se eu particularmente quero viver a vontade do Senhor, eu tenho que clamar, cria em mim, ó Deus, um coração puro, e ainda, nem retires o teu Espírito da minha vida, mas não apenas da boca para fora, mas eu tenho que agir, eu tenho que viver, eu tenho que praticar. Irmãos, assim é a palavra do Senhor, dessa forma é o ensinamento de Deus para a igreja, para aqueles que amam o Todo-Poderoso, e eu quero desafiá-los mais uma vez, experimente isto e veja como Deus completará, a tua vida e encherá o teu coração de alegria, de paz, de gozo e satisfação, mesmo em meio às dificuldades desse dia a dia. É assim que o Senhor faz na vida da gente, quando nós nos entregamos a Ele, quando nós nos damos ao Todo-Poderoso, Ele restitui a nossa alegria, restitui a nossa salvação. E Davi já entendia isto, e no versículo 12 do Salmo 51 ele diz, restitui-me a alegria da tua salvação, e sustenta-me com um espírito voluntário. Oh glórias, oh aleluias. Irmãos, evidentemente que nós não podemos emitir julgamentos, nem tampouco sondarmos os vossos corações, ou o coração de outra pessoa qualquer, mas nós mesmos podemos refletir um pouco, pensar, será que existe em nosso coração alegria pela salvação? Será que nós somos felizes porque um dia Jesus deu a sua vida para que nós fôssemos libertos do pecado e alcançássemos a salvação? Será que de fato nós temos essa alegria, irmãos? Será que isto faz diferença na vida da gente? Pensa nisso. Será que a salvação trouxe algo bom para a minha vida? Será que o fato de aceitar Jesus como Senhor e Salvador produziu um fruto positivo na minha existência? Pelo menos eu tenho a alegria de falar e de afirmar que sou salvo. A palavra de Deus é muito simples, mas é muito séria, muito séria. E ela é um conjunto, queridos, é um conjunto. Ela não é separada, não são fatias separadas, mas é um conjunto. Eu não posso pegar apenas pontos. Aí eu quero a bênção, Deus abençoa-me. Ponto. As demais coisas não me interessam. Não. Para que eu receba as bênçãos do Senhor, eu tenho que possuir um coração puro, um coração rendido aos seus pés. É necessário que eu tenha prazer, alegria no Senhor, que eu viva os seus princípios, que eu o ame acima de todas as coisas, que eu esteja cada dia mais com prazer e querendo mais de Deus na minha vida. É assim, amados. É um conjunto de situações que não podem ser separadas. Eu tenho que viver o contexto da palavra na minha existência. O contexto da palavra. E Davi pedia ao Senhor, restitui-me a alegria da tua salvação. restitui-me a alegria da tua salvação. E se você, irmãos, não tem, e se nós não temos sentido alegria no Senhor, se você não tem prazer, não tem satisfação no Todo-Poderoso, precisas orar, precisas clamar: Deus, restitui-me a alegria da tua salvação. É impossível sermos salvos e não sentirmos alegria em Deus. É impossível. É a mesma coisa de vermos a escuridão ao meio-dia. Impossível também. Se eu sou salvo, o meu coração é tomado pelo Espírito Santo de Deus. Se eu tenho salvação na minha vida, se eu tenho Cristo Jesus como meu Senhor, como meu Salvador, eu terei prazer, alegria em estar na sua presença. E quando eu tenho alegria naquilo que é de Deus, eu falarei como o salmista: alegrei-me quando disseram-me, vamos à casa do Senhor. Amém? O que foi que o salmista disse? Alegrei-me quando disseram-me, vamos à casa do Senhor. Oh, glórias! Davi era um homem tomado pelo Espírito Santo de Deus. Certamente ele não falou aquilo para agradar o Senhor, nem tampouco para agradar aqueles que eram seus amigos ou estavam ali com ele, porque ele não mentia, a sua vida era pura e reta. E se ele fez essa afirmação, é porque ele de fato tinha alegria em estar na casa do Senhor, em andar com Deus. Talvez você fale: eu não sou Davi, eu não sou o salmista, é diferente. Ele viveu há 3.000 anos atrás, eu vivo hoje, século 21. Só que o caminho que tu desejas passar é o mesmo que ele passou. A porta para os céus é a mesma que estava aberta para ele. E se você não passar pelo caminho que é Jesus, como alcançar a salvação? Irmãos, nós temos que ter prazer naquilo que é de Deus. Nós precisamos ter prazer naquilo que é do Senhor. E se nós não temos esse prazer, nós temos que aprender a orar e clamar: Deus, dá-me prazer numa vida de comunhão contigo. Dá-me prazer. Amém? Dá-me prazer. E quando esse prazer nos envolver de fato, aí nós estaremos sempre à disposição do Eterno para sermos usados, por Ele, da forma que Ele deseja nos usar. Há muitos que não fazem muita coisa porque querem fazer aquilo que o Senhor não chamou para fazer. Há muitos que não conseguem porque eles querem fazer aquilo que Deus não os chamou. Mas coloque-se à disposição do Todo-Poderoso e você ouvirá e sentirá do Espírito Santo de Deus o que fazer para agradar o Todo-Poderoso e para que seja gerada alegria no coração. Amém, amados? Ainda no versículo 12, restitui-me a alegria da tua salvação, e sustenta-me com um espírito voluntário. E sustenta-me com um espírito voluntário. Irmãos, alguém que é voluntário, ele faz porque ele tem prazer em fazer, ele não é obrigado em fazer. Obra voluntária é aquela que alguém faz com prazer, não por obrigação. Assim também é com aquilo que é de Deus. Assim também deve ser a nossa visão com relação àquilo que é do Senhor. Fazermos de uma forma voluntária, é possuirmos um espírito voluntário, é prazer em fazermos sem sermos cobrados, sem termos a obrigação talvez, mas fazermos porque sabemos que é necessário. E fazemos, amados, com satisfação para o Todo-Poderoso. Oh, igreja, não fique esperando o pastor falar: oh, irmã, venha louvar. Oh, amado, venha pregar. Oh, você limpa a igreja. Oh, vai evangelizar, visite alguém. Faça isso. Faça os mandamentos do Eterno para a tua vida como servo do Senhor. Não espere, mas coloque-se à disposição do Espírito Santo e Ele te envolverá, e Ele te comissionará, e Ele te enviará, e você fará com prazer e com alegria. Irmãos, algo que nós precisamos ter em mente é que no reino dos céus não tem grandes e ou pequenos, mas tem uns para fazer uma obra e outros para fazer outras. Mas o Senhor os vê da mesma forma. E eu quero afirmar ainda que aquele que canta, o Senhor tem prazer neste. Aquele que prega, o Senhor tem prazer. Aquele que visita, o Senhor alegra-se com ele. Aquele que fala do amor de Cristo aí fora, testemunha do Senhor, o Eterno está com ele. Mas aquele também que se dispõe a limpar a casa do Senhor, o Senhor também se alegra nisso. É assim que o Senhor faz, amados, porque fazemos é para o Senhor de uma forma alegre, de uma forma voluntária, e é isto que Deus quer, que sejamos úteis, úteis, não apenas espectadores, não apenas espectadores, mas que sejamos úteis e envolvidos na obra do Todo-Poderoso. E que nessa noite, amados, nós possamos fazer essa oração e falarmos para o Criador: ó Deus, cria em mim, ó Senhor, cria em mim um coração puro, renova dentro de mim um espírito inabalável. Senhor, não me expulses da tua presença, nem me retires o teu espírito, restitui-me a alegria da tua salvação e sustenta-me com um espírito voluntário. Que seja esta uma oração, amados, para você fazer nessa noite, mas não apenas hoje, mas no decorrer de toda a tua vida, para que você não venha perder a ligação, a comunhão com o Todo-Poderoso. Todas as vezes que nós orarmos esse texto, nós vamos lembrar que precisamos de um coração lavado, purificado e cheio do Espírito Santo, que é preciso um Espírito sempre disponível para fazermos a obra, e que estaremos, a partir do momento que nossa vida esteja limpa, na presença do Mestre, e o Espírito Santo habitará dentro em nosso coração, e seremos felizes com o Senhor, alegres com o Senhor, teremos paz com o Senhor, teremos uma vida diferente daqueles que andam por aí, perdidos nesse mundo, e certamente seremos sustentados pelo Senhor, a cada instante, e onde quer que estejamos. Amém? Que nós possamos olhar para o Senhor. Vamos amar o Todo-Poderoso, amados. Vamos amar o Senhor. Vamos nos deixar envolver pela sua graça e pela sua misericórdia, para que possamos experimentar o verdadeiro Evangelho, o Evangelho vivo de Cristo Jesus. Oh, glórias! Que você ore comigo nessa noite. Senhor, eu quero mais uma vez nos colocarmos na tua presença. Eu quero, Deus, acessar o teu trono e clamar, Pai, que tu venhas mover na nossa vida de uma forma grandiosa, nos dando alegria, o prazer e a satisfação de te servir. Ó Deus, certos que nós temos a receber de ti, porque o teu Espírito está pronto a nos abençoar, a nos envolver, ó Deus, a nos envolver e a nos guiar, ó Pai. Prepara-nos, ó Deus, para que nossos passos sejam segundo a tua vontade, para que tudo quanto façamos venhamos avisar apenas a tua honra e a tua glória, que seja para a tua exaltação, para o louvor do teu santo e maravilhoso nome. Ó Espírito Santo de Deus, desperta em nossos corações, desperta em nós, ó Deus, o desejo de uma vida segundo a tua vontade, o desejo de uma vida lavada, uma vida purificada, santificada, para que de fato seja a morada, a tua morada, e assim possamos ter uma comunhão real com o Pai Eterno. Ó Deus, nós estamos aqui para clamar a tua graça sobre a nossa vida, te louvarmos por todas as coisas, Senhor, e pedimos que tu venhas mover no meio da tua igreja poderosamente, grandemente, para que sejam edificados, para que sejam restaurados para a tua honra e para a tua glória. E isso clamamos em nome do teu Filho Jesus. Amém, Senhor. Amém, amados.
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Onde está a morte, teu aguilhão? Onde está o sepulcro, tua vitória? Tragada é a morte em vitória! Temos que reconhecer que pelo fato de Cristo ter vencido há mais de 2000 anos que podemos celebrar. Amém?

0: Oh, aleluia.
1: Uma poderosa salva de palmas. 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
4: Ó, provai e vede que o Senhor é bom. Abramos nossas Bíblias no Salmo capítulo 34. Salmo capítulo 34. Esse salmo foi escrito por Davi. Davi foi um homem, amados, que entendeu quem era Deus. Ele conseguiu compreender, veja, ali em Israel, ele conseguiu compreender quem era Deus. E ele entendeu que o Senhor era bom, que o Senhor era maravilhoso, que grandes coisas o Eterno estava pronto para fazer na sua vida e na vida daqueles que o amam acima de todas as coisas. E nesse salmo, Davi expõe de uma forma muito clara qualidades que nós precisamos buscar e vivenciá-las no nosso dia a dia. Qualidades de Deus para a nossa vida. E que nós possamos entender, irmãos, a necessidade de nos achegarmos ao Todo-Poderoso para que Ele possa trabalhar o nosso coração, para que Ele possa fazer coisas magníficas na vida da gente, para que nós possamos alcançar êxito naquilo que temos a fazer sobre a face da terra. Haja vista que estamos de passagem por aqui, mas com certeza temos uma missão. E é preciso desempenharmos bem essa missão. Davi foi um homem que viveu há aproximadamente 3 mil anos atrás. Olha quanto tempo, 3 mil anos atrás. Apesar da distância entre nós e ele, mas vemos que foi um homem que conheceu, que entendeu a mensagem do Todo-Poderoso, que conseguiu descer nas profundezas do Senhor, deixou-se envolver pelo Espírito de Deus e usufruiu de experiências marcantes, experiências que nós também precisamos buscar para a nossa vida. Experiências que são totalmente possíveis vivenciá-las hoje. Basta que o nosso coração esteja aberto, que haja um querer de Deus, que haja um querer em fazer aquilo que Deus quer, em deixar-se cada dia mais guiar pelo Santo e Bendito Espírito de Deus. Amados, o Senhor é bom. Nunca nos esqueçamos que o Senhor é bom. Salmo capítulo 34 diz o salmista, ouça com atenção: bendirei o Senhor em todo o tempo, o seu louvor estará sempre nos meus lábios. Gloriar-se-á no Senhor a minha alma. Os humildes o ouvirão e se alegrarão. Engrandecei o Senhor comigo e todos a uma lhe exaltemos o nome. Aleluias. Nessa primeira parte do Salmo, somos chamados a atenção para uma realidade. Uma realidade que nós precisamos buscar para a nossa vida. Nós precisamos, amados, correr atrás desta verdade que Davi conhecia naquela época, que Davi tinha no seu coração, e ele diz: bendirei o Senhor em todo o tempo. Olha só, isso dá-nos a entender que a sua vida era de contínua comunhão, era de contínua comunhão com o Todo-Poderoso, e onde quer que ele estava, seja qual fosse o tempo, estava aos pés do Senhor, procurando fazer a vontade do Criador, bendizendo o nosso Mestre, adorando, exaltando, engrandecendo o Todo-Poderoso. E diz ainda: o seu louvor estará sempre nos meus lábios. Nós sabemos, amados, que Davi, desde a sua infância, desde a sua adolescência, era uma criança, era um jovem que louvava, que adorava o Todo-Poderoso. Eis o porquê das suas composições, porque ele tinha uma comunhão íntima com o Todo-Poderoso. E ele diz: o seu louvor estará sempre nos meus lábios. Eis um ponto a ser imitado. Nós precisamos bendizer o Senhor a cada instante, a cada minuto. E também, amados, preciso é que dos nossos lábios fluam louvores verdadeiros, louvores que possam engrandecer, adorar, exaltar o nosso amado Jesus. Tudo isso, irmãos, proporciona-nos uma comunhão verdadeira, uma comunhão real com Cristo Jesus. E se nós não fizermos dessa forma, certamente a nossa vida com o Todo-Poderoso não será completa. Eis o porquê que muitas vezes faltam a muitos a satisfação em estar diante do Eterno, a alegria de estar diante do Todo-Poderoso, porque não possui uma vida de comunhão, uma vida de busca intensa, de busca sempre contínua do nosso amado Jesus. Nós temos que correr atrás do Mestre. Sim, não ficarmos apenas parados esperando, mas sim fazermos aquilo que está a nosso alcance para que o Senhor seja honrado e seja louvado. E é esta orientação que ele passa no versículo 4. Busquei o Senhor e ele me acolheu, livrou-me de todos os meus temores. Contemplai-o e sereis iluminados, e os vossos rostos jamais sofrerão vexame. O que é que Davi fazia? Busquei o Senhor. Oh, graças! Busquei o Senhor. E é isso que nós temos feito, amados, buscar o Senhor. Nós precisamos buscar Deus de forma incansável, buscarmos Deus enquanto há fôlego, buscarmos Deus a cada instante, a cada minuto. Nós precisamos entender que buscar a Deus não necessariamente é o fato da pessoa estar na igreja. É mandamento do Eterno que estejamos reunidos, sim, porém, a busca pela presença de Deus, ela precisa ser todos os momentos da nossa vida. Diz a palavra, busquei o Senhor, busquei o Senhor. Nós temos que aprender a buscar Deus. A buscar Deus enquanto nós estamos trabalhando. A buscar Deus enquanto estamos fazendo alguma coisa. Nós precisamos entender que o nosso tempo é de Deus. Que nós somos de Deus. E que em todas as situações, essa busca pela presença, pela comunhão verdadeira para com o amado, seja real, porque ele tem muito a fazer na nossa existência. No versículo 7, veja o socorro que o Senhor envia àqueles que o buscam. O anjo do Senhor acampa-se ao redor dos que o temem e os livra. Quantas vezes, amados, nós precisamos de livramento na nossa vida, precisamos que o Senhor faça algo por nós, no entanto, nós não buscamos ao Eterno. Nós não corremos atrás do Senhor. Nós ficamos no nosso cantinho esperando que Deus olhe para a gente, que Deus na sua misericórdia nos alcance, que Deus na sua misericórdia faça algo por nós, mas quando nós olhamos a palavra, vamos ver que não é bem assim. Nós temos uma parcela nessa comunhão com o Todo-Poderoso. Nós temos uma parcela a desempenhar, a fazer. Eu tenho que buscar o Senhor, irmãos. E essa busca, ela precisa ser incansável. Ela precisa ser diária. E essa busca traduz-se na leitura da palavra. Oh, bênçãos! Nós precisamos ler a palavra de Deus. É lendo a Bíblia que nós vamos conhecer o Senhor de perto. Porque ele se revela a nós através da palavra, através da sua bendita palavra. Outro aspecto dessa busca é a oração. É nós estarmos continuamente em oração, buscando o Senhor no clamor, pelas madrugadas. A hora que você tenha um tempo, converse com Deus. Esse buscar o Senhor é nos jejuns, é a vida de jejum, amados. Esse buscar o Senhor é o testemunho. É o testemunho que você dá àqueles que estão ao teu redor. Eles vão de olhar para você e verão Cristo. Eis uma forma de buscar o Senhor, porque você está mostrando a glória de Deus na tua vida. Nós temos que impactar a nossa existência com a presença de Deus. A presença do Senhor precisa ser tão forte na nossa vida, a ponto de nos fazer tremer, abalar os nossos alicerces, para que Cristo Jesus seja a rocha sobre a qual nós estamos. Aleluias! E esta é uma compreensão que nós precisamos buscar. É uma compreensão que eu preciso ter da graça do Senhor para com a minha vida. Davi, há 3.000 anos atrás, ele compreendeu que essa busca gerava o cuidado de Deus para com a sua vida, o zelo do Senhor para com a sua existência. Mas a comunhão desse homem com Deus, amados, era tão intensa, tão forte, a ponto dele falar: ó, provai e vede que o Senhor é bom. Ô, glórias! Ó, provai e vede que o Senhor é bom. Aleluias! Irmãos, nós temos que nos colocar de uma forma tão real na presença do Senhor, a ponto de termos coragem, de provarmos o nosso amado Jesus, de andarmos com Ele, de tê-Lo como Senhor e Salvador, de consagrar por completo a nossa existência. Davi certamente teve essas experiências profundas com o Todo-Poderoso. Prove o Senhor, tenha experiências profundas com Deus. Saiamos da mesmice. A tal da mesmice é terrível, porque nós nos acostumamos com aquele que é bom. Nós nos acostumamos, amados, com aquele que tem todo o poder. E muitas vezes nós estamos tão assim, desligados da realidade de Deus, a ponto de não nos deixarmos mover mais pelo Espírito, não nos deixarmos mais impulsionar pelo Espírito, e tornamos-nos meio que mecânicos. A nossa vida torna-se mecânica. Nós não agimos mais com aquela voluntariedade, com aquele prazer, com aquela alegria. Nós não nos achegamos mais ao Senhor porque reconhecemos a sua bondade, reconhecemos o seu cuidado para com a gente. Nós não nos achegamos mais ao Senhor, irmãos, entendendo que Ele faz acampar ao nosso redor os seus anjos. Nós nos acostumamos tanto com Deus que a nossa vida torna-se uma coisa, sei lá, sem vida. É uma vida sem vida com o Senhor. E tudo quanto nós fazemos para Deus, achamos que é superlativo. Oh, hoje eu fiz isso para Deus. Que Deus se agrade com isso. Amados, tudo quanto façamos para o Mestre, por melhor que seja e maior que seja, é pequeno, é nada. Nós temos que entender que o nosso Deus é o soberano, é o Todo-Poderoso, é o Criador de todas as coisas, é Ele que nos edifica, é Ele que nos dá o dom da vida, é Ele que cuida da gente. Veja como Deus é, veja como Ele é maravilhoso. O que é que nós podemos oferecer ao Criador? Como é que nós podemos compensá-Lo? É impossível, irmãos. Mas, quando nós olhamos para Ele e vemos a sua bondade, oh, bênçãos, e nos refugiamos na sua presença. Versículo 8. Provai e vede que o Senhor é bom. Bem-aventurado o homem que nele se refugia. E nós nos refugiamos no Senhor. Esse refugiar literalmente é: nós nos escondemos em Deus. O Senhor precisa ser o nosso esconderijo. Um lugar, amados, onde nós podemos entrar na sua presença e descansarmos diante dele, porque nada há de nos tocar. A nossa vida precisa ser assim continuamente. Uma vida sempre no refúgio, uma vida sempre na presença do amado. E nós vamos experimentar como ele é bom, como ele é bom. No versículo 9, temei o Senhor, vós os seus santos, pois nada falta aos que o temem. Pois nada falta aos que o temem. Muitas vezes essa nossa vida torna-se mecânica, porque não confiamos o suficiente no Senhor. Nós não conseguimos confiar o suficiente no Senhor para esperar o seu cuidado sobre a nossa vida. E a palavra diz que nada falta aos que o temem. Nada faltou à vida de Davi. A vida de Davi, irmãos, ela também é um exemplo muito grande para a gente. É certo que nós olhamos para Davi e o vemos como rei. Rei Davi. Geralmente, quando você ouve a respeito de Davi, talvez a primeira imagem que venha à tua mente é um homem coroado sentado num trono. É o rei Davi, aquele que matou Golias. restringe-se praticamente a isto, mas é preciso entender que ele foi alvo do cuidado do Senhor desde os tempos eternos. Ele não fazia parte da linhagem real, porém o Senhor o levantou como rei. Quem era Davi? O menor da sua casa? O mais novo, talvez? Alguém que aos nossos olhos e aos olhos daqueles da sua época não fazia diferença, era insignificante. Mas o Senhor conhece o coração, e o Senhor conhecia o coração de Davi, e o Senhor levantou esse homem do nada, irmãos. Nada falta aos que o temem. O Senhor levantou Davi, talvez, da terra, tirou do campo, da frente das ovelhas. Olha só o que o Senhor faz. O ungiu, o constituiu rei. E por fim disse, um homem segundo o meu coração. Amados, é assim que Deus faz na vida daqueles que creem. Se você crê no Todo-Poderoso, se você confia no Senhor, se você busca, se você exalta, se você deixa se mover pelo Espírito, grandes coisas o Senhor fará na tua vida. Mas Davi não parou nisso, irmãos, e ele diz no versículo 11, vinde, olha só, vinde, filhos, e escutai-me. Eu vos ensinarei o temor do Senhor. Aleluias! Amados, outro exemplo para cada um de nós. Outro exemplo. Nós não podemos reter a palavra do Senhor, guardá-la no coração só para nós mesmos. O Senhor não é um bem que você pode dizer, ele é meu, não compartilho. Nós temos que compartilhar a grandiosidade. Compartilhar o poder do Senhor, nós temos que sermos professores. Vidas que ensinem, vidas que testemunhem. Nós precisamos, onde quer que estejamos, falar do amor de Cristo. Mesmo que as pessoas não queiram ouvir, mas cabe a nós falarmos do amor do Senhor. No versículo 11, Davi chama aqueles ao seu redor e diz, vinde filhos, escutai-me, eu vos ensinarei o temor do Senhor. Ô bênção, eu vos ensinarei o temor do Senhor. Até que ponto nós temos ensinado a respeito de Deus para aqueles que são o nosso próximo? Até que ponto? Eu sei, amados, que muitas vezes nós temos uma desculpa, e a desculpa é, eu não sei ensinar, eu não sei falar da Bíblia, eu não sei falar de Jesus, eu não sei isso, não sei aquilo, sempre tem um eu não sei. Não é verdade? É assim com você? Eu não sei. O grande problema é que eu não sei tornou-se uma espécie de escudo, onde nós nos acovardamos em falar do Senhor, colocamos o escudo na nossa frente e nos escondemos atrás do eu não sei. Amados, em parte alguma da Bíblia, somos justificados por não falarmos de Cristo. Em parte alguma. Na verdade, o Senhor chamou-nos para que sejamos boca que fale ao seu respeito. E Davi, há 3.000 anos atrás, ele já falava a respeito da bondade, da grandiosidade, das maravilhas do nosso amado Senhor. Nós não podemos, de forma alguma, nos deter nessa jornada. Irmãos, aproveite para falar de Cristo Jesus. Aproveite. Muitas vezes o momento talvez não seja o melhor. Hoje estava sentado esperando alguém e tinha alguém conversando. Ah, porque é melhor morrer? Ele falava a respeito de alguém que estava sofrendo sobre a face da terra, com problemas. E a pessoa dizia, ah, porque é melhor morrer. Vai descansar e descansar aqueles que cuidam dele. Veja, e eu falei, mas morrer com Cristo Jesus, porque ele precisa de salvação, e só Jesus pode salvar. Irmãos, nós não podemos calar, amados, porque muitas vezes nós ouvimos heresias tão grandes quanto estas, talvez fruto da ignorância, porque hoje as pessoas acham que Deus é uma espécie de administrador de um depósito de almas, e morre o camarada. Que o Senhor conceda um bom lugar. Gente, o céu já é um bom lugar. Não tem lugares especiais. E só entra no céu aqueles que passam por Cristo. E aqueles que partem para a eternidade só descansarão na eternidade se estiverem com Cristo Jesus. Caso contrário, é um sofrimento eterno. Somos cristãos, cremos na Bíblia, sabemos que é assim porque a palavra de Deus é clara com relação a este tema. E quantas vezes nós ouvimos as pessoas falarem a respeito de situações como estas e nos calamos, nos omitimos, escondemos atrás do eu não sei, da vergonha, enfim, não é o momento propício, não cabe, mas coube a ele fazer tal declaração, porque não cabe a mim rebater a declaração dele. Veja como são as coisas. Mesmo que a pessoa não goste, mas fale de Cristo Jesus, fale do Senhor, porque é isso que é importante. Amém? Conversando com alguém, ele falava, eu ouço o programa da rádio. E eu gostei quando você falou, não me importa quem goste da minha palavra ou não, desde que Deus goste. E isso marcou a vida dele. E ele fez referência a esta palavra. Nós temos que testemunhar, irmãos de Cristo Jesus, mesmo que o nosso próximo não curta as nossas afirmações, mas importa que Deus tenha prazer naquilo que nós falemos. Amém? Disse Davi, vinde os filhos e escutai-me, eu vos ensinarei o temor do Senhor. Aleluias, glórias a Deus. No versículo 15, veja o versículo 15. Os olhos do Senhor repousam sobre os justos e os seus ouvidos estão abertos ao seu clamor. Aleluias. Irmãos, olha que afirmativa maravilhosa. Veja que magnífico. Os olhos do Senhor repousam sobre quem? Sobre os justos. Quem são os justos? Aqueles que foram justificados no sangue de Cristo. É nesse aspecto que aplica-se a palavra justo. Aqueles que foram justificados pelo sangue do Senhor. E os seus ouvidos estão abertos ao clamor daqueles que são de Deus. O rosto do Senhor está contra os que praticam o mal, para lhes extirpar da terra a memória. Irmãos, é uma afirmativa profunda esta. Quando nós olhamos aquilo que Davi entendeu e explicitou nos seus escritos, ele diz, os olhos do Senhor repousam sobre os justos. Cabe a nós perguntarmos, somos justos? Até que ponto somos lavados e purificados no sangue de Cristo? Até que ponto somos novas criaturas? Até que ponto somos justificados em Cristo? Se nós concluirmos que as respostas são positivas, é assim mesmo. Espere no Senhor. Confie no Senhor. Aguarde no Todo-Poderoso. Porque os olhos do Eterno estão sobre a tua vida. Isso significa que o cuidado do Senhor está sobre a tua existência, sobre a tua casa, sobre tudo quanto você tem. Basta que você confie. Basta que você espere. Basta que você viva esses preceitos. Basta que você ame o Senhor com todas as tuas forças. Verás o Senhor agir de uma forma grandiosa na tua existência. Irmãos, nós temos que entender que o Senhor não tira seus olhos de sobre nós. O Senhor não para de olhar para a gente. O cuidado de Deus é contínuo. O cuidado do Senhor é a cada instante. O Senhor não te desampara, o Senhor não te deixa, o Senhor não te abandona. Nós é que abandonamos a Deus. Nós é que abandonamos a Deus. Quando nós lemos o Salmo 34, nós vemos o poder do Deus que é bom, do Deus que é maravilhoso, do Deus que é misericordioso. E quantas vezes, amados, e quantas vezes nós nos viramos contra este Deus? Quantas vezes nós tomamos atitudes que não agradam a este Deus? Quantas vezes nós agimos como se fôssemos donos do nosso próprio nariz. Quando, na verdade, o nosso nariz, mãos, pés, boca, cabeça, dedo, cabelo, enfim, tudo pertence ao Senhor, porque você é propriedade dele. E como propriedade do Senhor, você não pode andar de qualquer jeito. Você tem que andar segundo a vontade do amado. Porque se você anda não segundo aquilo que Deus quer, se você se afasta, há uma desobediência. Se a desobediência é gerada no teu coração, você está rebelando-se contra o Senhor, e os rebeldes não herdarão os reinos dos céus. Veja como são as coisas. Irmãos, olhemos para o Criador a cada instante, porque Ele olha para nós a cada segundo. O Senhor tem o seu braço estendido sobre a nossa vida. Oh, graças! O Senhor, Ele sonda o nosso coração e tem prazer em nos abençoar. No versículo 18, perto está o Senhor dos que têm o coração quebrantado e salva os de espírito oprimido. Amém? Perto está o Senhor de quem? Essa pergunta é pertinaz. Perto está o Senhor de quem? Responda, de mim, da minha vida. Nós temos que ter essa coragem de responder: o Senhor está perto de mim. E esse perto, irmãos, entenda como dentro do teu coração. Esse perto não é que o Senhor está ao nosso redor. Quem está ao nosso redor é Satanás. A Bíblia diz que ele anda ao derredor. O Senhor está onde? Dentro do nosso coração. Ele mora no nosso coração. A palavra diz que somos templos do Espírito Santo de Deus. Perto está o Senhor dos que têm o coração quebrantado e salva os de espírito oprimido. Aleluias. No versículo 19, muitas são as aflições do justo, mas o Senhor de todas o livra. Até Davi já entendia, irmãos, que as aflições, elas são companheiras dos justos. As aflições são nossas companheiras. As aflições, elas insistem em andar conosco. Elas insistem em nos perturbar. Mas aqueles que estão perto do Senhor, cujo coração é a habitação do Espírito de Deus, estes o Senhor livra, este o Senhor fortalece, esse o Senhor resgata, esse o Senhor transforma. Irmãos, nós temos que dá passos com Deus. Passos. Você precisa dar passos com Deus. Eu preciso dar passos com Deus. E esses passos nada mais é do que colocar em prática a vontade do Eterno. É colocar em prática a vontade do Todo-Poderoso. É que tenhamos, amados, em nossa boca sempre uma palavra de adoração, uma palavra de louvor, uma palavra de testemunho, que nós possamos cada dia mais falar do Senhor para todos aqueles que se aproximam. E que o nosso buscar pela presença de Deus não esteja restrito às quatro paredes de um templo, mas que possamos buscar o Senhor a cada instante da nossa vida, que nós possamos buscar o Senhor. Busquei o Senhor e Ele me acolheu, livrou-me de todos os meus temores. Amém? E diz ainda: provai e vede que o Senhor é bom. Provai e vede que o Senhor é bom, que o Senhor cuida de você, que o Senhor te ama, zela pela tua vida, que o Senhor te deu a salvação, que o Senhor abriu uma porta para que tu estejas com Ele na glória, e a porta é Jesus. No entanto, é preciso passar pela porta. E para passar pela porta, Jesus, necessário que haja santidade. Amém? Santidade. Ele é o nosso refúgio. Nos escondamos no Senhor. Nos escondamos no Todo-Poderoso, porque Ele tem prazer em cuidar da gente. Versículo 10, os leõezinhos sofrem necessidades e passam fome, porém aos que buscam o Senhor, bem nenhum lhes faltará. São promessas grandiosas que estão atreladas à necessidade de uma busca incansável pela presença do amado Jesus. Uma busca incansável. Aleluias. Os olhos do Senhor repousam sobre os justos. Quem são os justos? Todos aqueles que foram lavados, purificados no sangue de Cristo. Os outros não são justos. Somente aqueles que o Senhor justificou, que o Senhor lavou, que o Senhor purificou. E por fim, os olhos do Senhor repousam sobre os justos. Aleluias. E perto está o Senhor dos que têm o coração quebrantado e salva os de espírito oprimido. Coração quebrantado, irmãos, é um coração humilde na presença do Mestre. É um coração sensível à voz do Senhor. É um coração que se importa em fazer aquilo que Deus quer. Um coração quebrantado é a habitação do Espírito Santo de Deus. E aqueles que são habitados

faz tropeçar, arranca-o e lança-o de ti, pois te convém que se perca um dos teus membros e não seja todo o teu corpo lançado no inferno. E se a tua mão direita te faz tropeçar, corta-a, lança-a de ti, pois convém que se perca um dos teus membros e não vá todo o teu corpo para o inferno. É assim que o nosso amado Jesus expôs a cada um daqueles que o seguiam a necessidade da santidade. Se não houver santidade, amados, impossível que haja comunhão. E se alguma coisa te faz errar, o conselho de Jesus é este: arranca, corta, abandone, deixa, mas não prossiga no caminho errado. Seja do Senhor, viva a vontade do Eterno, porque Ele é bom. Amém? O Senhor é bom, e Ele deu a sua vida para que nós pudéssemos ter vida. Davi compreendeu, 3.000 anos atrás, ele compreendeu, ele testificou. Hoje, nós temos a palavra diante de nós, temos o Espírito no nosso coração. Será que nós temos entendido a vontade do Eterno e testificado de Cristo aos nossos próximos? Façamos assim, para que o nome santo do Eterno seja honrado e glorificado a cada instante. Amém? Oh, bênção. Senhor, eu quero clamar que Tu venhas falar com a gente, Pai. Nos dê a instrução, meu Deus, a compreensão da Tua palavra, para que a cada instante vivamos a Tua verdade e entendamos que Tu és bom, Tu és maravilhoso, mas também Tu és o Deus justo. Oh, Senhor, fala conosco, planta essa palavra na nossa vida, para que vivamos segundo a Tua vontade. Em nome de Jesus, amém.

Servireis, pois, ao Senhor vosso Deus, e Ele abençoará o vosso pão e a vossa água, e eu tirarei do meio de vós as enfermidades. Êxodo 23, 25.

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2: Irmãos, vamos meditar na palavra do Mestre? Vamos glorificar o nosso Senhor e Salvador Jesus? Vamos ouvir aquilo que Deus tem para falar aos nossos corações? Esta é a melhor parte do culto, é aquela parte que o Espírito Santo do Senhor fala conosco. Até então, nós temos falado com o Senhor, temos glorificado ao Todo-Poderoso, temos adorado o Senhor. Mas a partir desse momento, nós vamos ouvir a direção do Senhor para a nossa vida, a direção do Todo-Poderoso para os nossos corações. Jesus purifica o leproso. Aleluias. Jesus purifica o leproso. Queridos, a lepra é uma enfermidade terrível. Se não curada, se não cuidada, ela vai tomando todo o corpo da pessoa e vai destruindo aos poucos o corpo. Vai comendo o corpo das pessoas. Da mesma forma, o pecado, se o pecado não for cuidado, se nós não cortarmos o pecado ainda no início, ele entra no coração do ser humano e ele vai destroçando a nossa vida, vai destruindo a nossa vida, ele vai acabando conosco aos poucos. Vai acabando conosco aos poucos. O interessante, queridos, é que a lepra tira as dores. Geralmente a pessoa não sente que seu corpo está sendo destruído, não é assim? As pessoas não sentem que seu corpo está sendo destruído, degenerado. Da mesma forma, irmãos, o pecado quando entra no coração do ser humano, ele entra como um analgésico, como uma anestesia, e vai anestesiando os nossos sentimentos. E nós vamos acostumando com o pecado, e ele vai cada dia mais crescendo no nosso coração, tomando a vida do homem e destruindo por completo a comunhão com Cristo, a comunhão com o Mestre. O Senhor Jesus, ele era mestre em fazer comparações, e ele fez diversas comparações e mostrou também na prática como é a situação do homem que não tem Jesus no coração. Ele mostrou na prática, irmãos, que aqueles que viviam longe do Senhor, longe da presença do Pai Eterno, não tinham uma comunhão verdadeira, não tinham uma alegria verdadeira na sua vida, o seu corpo padecia pelo peso do pecado. E nesse texto que nós vamos ler, Lucas capítulo 5, versículos 12 até o 16, nós vamos ver, irmãos, o Senhor Jesus efetuando uma cura extraordinária. Algo maravilhoso aconteceu naquele momento. O Senhor alcançou um leproso. Aquele homem, ele vinha e ele clamou pela misericórdia do Senhor, clamou pelo poder do Todo-Poderoso. E o Senhor olhou para ele e liberou sobre a sua vida a restauração completa, a renovação da sua existência, do seu corpo. Amém? Vamos então ler Lucas capítulo 5, a partir do versículo 12 até o 16. Diz a palavra: aconteceu que, estando ele numa das cidades, veio à sua presença um homem coberto de lepra. Ao ver a Jesus, prostrando-se com o rosto em terra, suplicou-lhe: Senhor, se quiseres, podes purificar-me. E ele, estendendo a mão, tocou-lhe, dizendo: quero, fica limpo. E no mesmo instante lhe desapareceu a lepra. Ordenou-lhe Jesus que a ninguém o dissesse. Mas vai, disse, mostra-te ao sacerdote e oferece pela tua purificação, segundo o que Moisés determinou, para servir de testemunho ao povo. Porém, o que se dizia a seu respeito cada vez mais se divulgava, e grandes multidões afluíam para ouvi-lo e serem curadas de suas enfermidades. Ele, porém, se retirava para os lugares solitários e orava. Deus de amor, eu quero clamar que tu venhas nesta noite, Pai, falar aos nossos corações, trazer a revelação da tua palavra, para que nós possamos sair deste lugar felizes. Felizes pelo teu milagre, pelo teu poder, pela tua restauração, pela tua cura, Senhor. Move nas nossas vidas. Oh, Senhor, trabalha nossos corações. É que eu te clamo em nome de Jesus. Amém, Senhor. Aleluias. Queridos, no decorrer da história, da breve passagem de Jesus sobre a face da terra. Dizem os historiadores que ele ficou 3 anos apenas. Foram 3 anos apenas sobre a face da terra. Mas foi um tempo extremamente necessário para que ele pudesse mostrar o poder, mostrar a sua glória, mostrar que ele era o Filho de Deus, o Messias prometido séculos antes. E ele veio e testemunhou da glória do Deus, o Todo-Poderoso. Ele manifestou a glória do Senhor enquanto aqui na terra. E quando nós olhamos para a palavra de Jesus, amados, ensinamentos grandes, maravilhosos, são inseridos dentro do nosso coração, porque é o Espírito Santo que fala conosco, é o Espírito Santo que nos ensina, amados, e é preciso meditarmos na palavra para ouvirmos aquilo que Deus tem para falar a cada um de nós. E todas as vezes que nós meditamos, nós vamos ouvir a palavra do Senhor, nós vamos ouvir o Deus que cura, o Deus que restaura, o Deus que renova a nossa comunhão com Ele. E nesse caso em especial, amados, mais uma vez Cristo Jesus mostra o seu amor, mostra a sua misericórdia para com o pecador. Mais uma vez o Senhor Jesus estende o seu braço amoroso, o seu braço misericordioso sobre um necessitado. A graça do Eterno alcançou mais uma vez alguém que precisava de uma libertação, alguém que precisava de uma purificação. Irmãos, era uma situação extremamente difícil a deste homem. Ele estava totalmente isolado da sociedade e dos seus familiares, longe de tudo aquilo que era considerado importante. Haja vista que a lepra o isolava de todas as pessoas. E quero falar para vocês, queridos, se nós não estivermos com o nosso coração lavado, com o nosso coração purificado, com a nossa vida totalmente aos pés do Todo-Poderoso, com certeza estaremos longe do Todo-Poderoso, estaremos longe de Deus, afastados do Senhor. E é preciso, irmãos, entendermos que o pecado é uma espécie de lepra que destrói a nossa vida por completo. Nós não podemos alimentá-la, mas como os leprosos que ansiavam por uma cura, pela purificação, nós precisamos ansiar pela purificação, ansiar pela restauração da nossa comunhão com o Todo-Poderoso, desejarmos ardentemente estarmos na presença do Mestre e fazermos aquilo que Ele deseja para as nossas vidas. No versículo 12 do capítulo lido, nós vemos: aconteceu que, estando ele numa das cidades, veio à sua presença um homem coberto de lepra. Veio à sua presença um homem coberto de lepra. Queridos, ele não ficou esperando que o milagre acontecesse. Ele correu aos pés de Cristo. Ele foi ao encontro de Jesus. Ao encontro de Jesus. Nós precisamos de uma cura, de uma restauração. Eu tenho que correr ao encontro de Jesus. Nós, a igreja, precisa correr ao encontro de Jesus, ao exemplo desse homem sofrido, passando por momentos complicados, abandonado pela família, abandonado pela sociedade, mas ele entendeu que não era abandonado pelo Senhor, igreja. Ele entendeu que Deus poderia recebê-lo e poderia fazer algo magnífico na sua vida. E quando nós continuamos a leitura, vemos que realmente isso aconteceu. Ao ver Jesus, prostrando-se com o rosto em terra, suplicou-lhe: Senhor, se quiseres, podes purificar-me. Senhor, se quiseres, pode purificar-me. Queridos, quantas vezes nós chegamos diante do Senhor como se nós fôssemos o Deus e o Senhor nosso servo? Não é assim? Quantas vezes nós chegamos e queremos mandar o Senhor, queremos pisar no Senhor, queremos ordenar o Senhor, queremos declarar: Deus, tu fazes porque a tua palavra diz. E nós, amados, temos uma tendência em colocar Jesus num canto de parede e jogarmos a palavra contra ele. Misericórdia, amados. Esse homem, mais do que ninguém, precisava de um milagre na sua vida. Mais do que ninguém. Ele não tinha nada, irmãos. A lepra era terrível naquela época. Afastava o homem da sua casa, da sua família, dos seus bens e tudo que era possível. eles estavam separados por completo. E aqueles que eram leprosos, eles sofriam todas as áreas. Sofriam de saudades dos familiares. Sofriam com os problemas da saúde. Sofriam com a rejeição da sociedade. Sofriam porque não podiam até mesmo cultuar a Jeová. Porque não tinham acesso ao templo. Não podiam acessar o templo. Eles eram considerados imundos. Eram considerados imundos. É certo, irmãos, que nós não vamos compreender a gravidade dessa situação, a situação daquele homem, nós não vamos compreender. É impossível você, hoje, na nossa sociedade, dar um exemplo que seja legal. Não tem como você dar um exemplo. Mas uma coisa é certa, irmãos, era uma situação extremamente desesperadora, mas ele sabia que Jesus podia mudar a sua vida. Ele tinha certeza que Jesus podia mudar a sua história, escrever uma nova história, e uma nova história foi escrita, inclusive registrada pelos séculos dos séculos. E quando no céu estivermos, certamente vamos encontrar esse camaradinha lá. Sim, vamos encontrá-lo lá. Ele está lá nos céus, com certeza, amados, porque foi lavado do seu mal, e certamente o seu coração também foi lavado pelo sangue de Cristo Jesus. Mas lições aprendemos aqui, queridos, lições aprendemos. A lição da humildade. Esse homem chegou diante do Senhor, colocou-se diante do Todo-Poderoso, jogou-se em terra, prostrando-se. Ele disse: Senhor, se tu quiseres, oh Deus, é a tua vontade, não é a minha vontade, é a tua vontade, mas se tu quiseres, tu podes purificar-me, tu podes mudar-me. Esta é a nossa situação diante do Senhor, irmãos. Entendamos que somos pecadores, de certa forma leprosos. E todas as vezes que nós temos o nosso pecado perdoado, nós somos lavados e purificados no sangue de Jesus. Mas quando nós retrocedemos, andamos para trás, voltamos ao pecado, a lepra novamente é instalada em nosso corpo, e assim continuamente. Portanto, amados, nós não temos autoridade para nos impor diante do Senhor, mas temos é que chegar com humildade, como esse homem jogado ao chão, certamente chorando ali, humilhado, sem saber o que falar para o Senhor, tinha apenas um pedido de misericórdia: Senhor, se tu quiseres, podes purificar-me. Irmãos, Jesus, ele ouve aqueles que chegam a ele, amados. Se você que está cheio de problemas, talvez marcado pelo pecado, não sei qual o teu problema, não sei qual a tua dificuldade, muitos dos problemas que nós temos são consequências do pecado na nossa vida. Muitas enfermidades são consequência do pecado. Muitos problemas financeiros são consequências do pecado. Problemas que você não consegue prosperar, consequências do pecado. O pecado, ele tem consequências terríveis na vida do homem. E se nós, amados, estivermos mergulhados nos problemas da vida, tenhamos a humildade de nos chegarmos ao Senhor, de nos apresentarmos ao Senhor, de clamarmos pela misericórdia do Senhor, porque Deus é bom, a sua graça e a sua misericórdia é grande, e Ele pode mudar a nossa sorte, Ele pode mudar a nossa vida. Ele mudou a vida de muitos e continua mudando, amados, e continua restaurando. Outro aspecto interessante que nós podemos colher nesse texto é que Jesus, queridos, ele tocou no leproso. Olha que bênção. Ele tocou no leproso. Versículo 13, Lucas capítulo 5. E ele, estendendo a mão, tocou-lhe. Ele foi lá e colocou talvez a sua mão sobre o ombro do leproso. Tocou naquele homem, talvez sobre a cabeça. E afirmou: quero, fica limpo. E no mesmo instante lhe desapareceu a lepra. Queridos, nós precisamos do toque de Cristo. Precisamos do toque de Cristo. Nós carecemos desse toque. Talvez você não entenda o porquê da importância do toque de Cristo. O leproso, amados, ele era considerado impuro, imundo. O sacerdote não podia tocar nele, ninguém podia tocar nele. O local onde ele estava, onde ele vivia, tudo era considerado imundo. Mas o Senhor Jesus, na sua grande misericórdia, ele não se importou com esses detalhes, porque Jesus assim faz, amados. Quando Jesus quer te abençoar, ele te pega ensanguentado, ferido, ele te pega leproso, ele te coloca nos braços, ele te carrega, ele te ama, ele te chama de filho. Só que nós precisamos dar os passos que esse homem sabiamente deu. Nós precisamos dar os passos, amados. Jesus não se importou com a lei nesse aspecto. Jesus não se importou com o cerimonial. Jesus não se importou com aquilo que a religião falava. O que importava para Jesus era amar aquela vida, era abraçar aquela vida, era restaurar aquela vida. E o mesmo, amados, Jesus faz com você hoje. Jesus faz com você. Infelizmente, nós temos visto que a sociedade, ela consegue estipular classes de pecado. O cara que bebe, ele é um pecado social. O cara que fuma, pecado social. Aquele que é drogado, consome drogas, esse tem um pecadinho um pouco mais grave. Aquele que, porventura,

está nas cadeias da vida, ou se você faz e vive de forma errada. O Senhor não se importa com isso, porque Deus te chama, o Senhor te chama para junto de si. Ele diz: vinde a mim, amados. A sociedade falou o contrário: afastai-vos de nós, afastai-vos de nós. E o Senhor Jesus fala para cada um de nós, mergulhados no pecado: vinde a mim os que estáis cansados, os que estáis marcados pelo pecado, que estáis mergulhados no pecado, os que estáis feridos pelo pecado, vinde a mim e eu vos aliviarei. Oh, glórias! Aleluias! O Senhor Jesus é esse, irmãos, que toca em nós, que toca. Jesus é esse que nos restaura, Jesus é esse que nos lava, Jesus é esse que tem alegria em estar conosco à sua presença. O Senhor Jesus é aquele que tem alegria em nos ver reunidos diante dele. O Senhor Jesus é aquele misericordioso que entende as nossas fraquezas e que tem o braço estendido para nos abençoar e para nos acolher. E nós precisamos dessa acolhida do Senhor, igreja. Você precisa dessa acolhida do Senhor. O Senhor Jesus, ele veio com uma grande missão, e a missão foi restaurar aqueles que estão mergulhados na lepra do pecado e nesse mundo. Essa foi a missão principal de Cristo. Lá no Éden, quando Adão e Eva pecaram, o Senhor prometeu que enviaria aquele que esmagaria a cabeça da serpente. E aquele que esmagou a cabeça da serpente, hoje ele está apto a te abraçar, a purificar a tua vida, porque ele venceu na cruz. Irmãos, entendamos a nossa situação, entendamos a necessidade de nos achegarmos ao Todo-Poderoso, entendamos a necessidade de estarmos com Cristo, de vivermos a verdade do Senhor, de pagarmos o preço para sermos chamados de filhos de Deus. Entendamos esse preço, amados, entendamos essa necessidade, e que nós possamos estar dispostos a pagar o preço de servir a Cristo com todas as nossas forças, com todo o nosso vigor, com tudo aquilo que nós temos, tal qual Ele fez em nosso favor. Nós olhamos muito para Jesus e às vezes nós não conseguimos entender o que foi que Jesus fez por nós. Mas um aspecto, e ele passa aqui dentro da nossa cabeça distorcido. As pessoas olham para Jesus, nós olhamos para Jesus, e até de forma involuntária nós achamos que Jesus era uma espécie de super-homem, uma espécie de super-herói, alguém que estava acima do bem e do mal, que o mal não podia tocá-lo, que o mal não podia de forma alguma alcançá-lo. Nós olhamos para Jesus e o colocamos acima de nós mesmos. Mas quando nós vemos na palavra, irmãos, a Bíblia diz que Jesus veio como homem. Jesus estava nessa terra como homem. Os problemas pelos quais nós passamos, ele também passou. E com isso eu quero afirmar a vocês o seguinte: Jesus abriu mão dos prazeres dessa terra. Jesus abriu mão do seu descanso, do seu conforto, das suas alegrias, alegrias que a terra poderia oferecer, talvez do convívio familiar. Jesus abriu mão, amados, de um nome aceitável, haja vista que a sociedade não ouvia com bons olhos, e aqueles que eram autoridades não queriam saber de Cristo também. Na verdade, amados, Jesus, ele anulou o seu ser, para que hoje nós pudéssemos estar aqui reunidos. Este foi o objetivo de Cristo, um objetivo que nós muitas vezes não entendemos, que nós não compreendemos, que passa desapercebido diante dos nossos olhos, mas Jesus, amados, ele abriu mão de tudo, isto como homem, sem contar a sua glória. Jesus, o Criador dos céus e da terra, primeiro passo, abriu mão da sua glória; segundo passo, homem na terra, abriu mão daquilo que a terra poderia oferecer. Abriu mão duas vezes, amados.

0: Vamos entender isto? Impossível. Vou ser bem sincero para vocês. Impossível. Quando nós estivermos nos céus, creio que nos próximos 50 anos estarei ali. Eu vou olhar para a glória do Senhor. Queridos, vai me faltar a eternidade para louvá-lo por tudo quanto ele fez por mim. Vai faltar tempo. Apesar que a eternidade não tem tempo, não tem tamanho, sem fim. Mas ainda será pouco para louvarmos por tudo quanto Deus fez por nós. Por tudo quanto o Senhor fez por nós. Quando nós contemplarmos a glória daquele que Moisés apenas viu por uma fresta, e mesmo assim seu rosto ficou iluminado por muito tempo. Quando nós vermos esse Deus na sua totalidade, na sua glória total, oh, amados, aleluias, nós vamos compreender o sacrifício tão magnífico de Jesus. E vamos também compreender o seu sacrifício como ser humano em abrir mão de tudo para que nós pudéssemos louvar e estar na presença do Todo-Poderoso, aqui, hoje, reunidos para a honra e para a glória do Mestre. Irmãos, nós precisamos buscar essa acessibilidade do Espírito Santo. Mas essa acessibilidade do Espírito Santo só aparece na nossa vida, só torna-se uma realidade na nossa existência, quando nós consagramos o nosso ser, quando nós dedicamos o nosso ser, quando nós temos uma vida de verdade aos pés de Cristo, igreja, uma vida de realidade, uma vida verdadeira, uma vida de compromisso, amados, na qual nada é mais importante, na qual nada é mais importante, amados. Oh, amados, nós vivemos dias em que até aqueles que querem colocar Jesus em primeiro lugar na sua vida deparam-se com situações que tomam o lugar de Cristo. É assim mesmo, amados. E é por isso que o Senhor diz que precisamos de arrependimento e confissão de pecado. Quantas vezes, amados, nós deixamos de fazer a obra do Senhor porque o trabalho que nós consideramos importante toma o lugar de Cristo. Toma o lugar do Senhor. Quantas vezes a família toma o lugar do Senhor? Quantas vezes coisas importantes tomam o lugar do Senhor? E nós, amados, retrocedemos um pouco e permitimos que aquela situação ela ocupe o alto da nossa existência. Mas é preciso termos cuidado com isso, para nós não pecarmos contra o nosso Senhor e Salvador. Mas seguindo o texto bíblico, ainda no versículo 14, ordenou-lhe Jesus que a ninguém o dissesse, mas vai, disse, mostra-te ao sacerdote e oferece pela tua purificação, segundo o que Moisés determinou para servir de testemunho ao povo. Oh, glórias! Irmãos, a lepra nos dias de Cristo, nos dias dos apóstolos, além de ser uma doença incurável, ela tinha uma repercussão espiritual extremamente grande também. E havia em Levítico capítulo 13 toda uma orientação para que o leproso, ao ser curado, se apresentasse ao sacerdote para que o sacerdócio pudesse atestar a sua cura. A sua cura só era uma realidade quando havia a comprovação do sacerdote. E quando nós lemos esse texto, é muito interessante a humildade de Jesus. Porque Cristo Jesus não se pôs acima daquilo que ele veio cumprir. A palavra nos diz que Jesus veio com um objetivo, e o objetivo foi cumprir os 10 mandamentos. Um fato interessante era que Jesus não era cristão. Jesus não era cristão. Isso é até chocante, mas é um fato. Jesus, ele vivia a lei judaica, a religião judaica. Jesus veio cumprir o judaísmo. Ele veio cumprir as leis que regiam a religião judaica. E Jesus estava inserido nesse contexto. E a lei falava que era preciso que o leproso se apresentasse ao sacerdote para que fosse atestado a sua cura. Jesus, amados, na sua humildade, diz, vá e apresenta-te ao sacerdote. Vá e apresenta-te ao sacerdote. Irmãos, nós temos que ter a humildade de Cristo para vivermos a religião que o Senhor colocou diante de nós. Nós hoje, nesses últimos tempos, nós temos visto que as pessoas querem viver a religião da forma que acham conveniente. Cada um tem a sua religião, cada um tem o seu dogma, cada um tem o seu princípio, cada um tem o seu entendimento, entendimentos que ferem a palavra. Nós precisamos viver a palavra. Aqui está o mandamento do Senhor para nós. Queridos, precisamos mergulhar na palavra de Deus, conhecer a palavra, para que os nossos passos sejam segundo aquilo que o Senhor determinou para cada um de nós. E a exemplo de Cristo, possamos dar os passos certos. Os passos certos. E quando nós lemos na palavra, nós somos chamados à atenção para estarmos reunidos em congregação, reunidos em comunhão. Somos chamados à atenção para pregarmos o Evangelho. Somos chamados à atenção para vivermos em santidade. Somos chamados à atenção para sermos cheios do Espírito Santo de Deus. Somos chamados à atenção para frutificarmos no Espírito. Esta é a ordem de Cristo, é a ordem do Senhor para os nossos dias. E é exemplo de Cristo que diz para o leproso, vá e apresenta-te ao sacerdote. Essa mesma ordem do Senhor, ela precisa ser cumprida por nós hoje. Nós precisamos olhar a palavra e vivermos a palavra, em vivermos a palavra em detrimento da nossa própria vontade. Porque a vontade do Senhor é a vontade de Deus que precisa estar em evidência no nosso coração, igreja. É a vontade do Senhor. E se o Senhor deixou predeterminados algumas práticas que nós devemos observá-las, é preciso observá-las para que sejamos completos aos olhos do Senhor. Se o Senhor deixou determinações para nós, façamos segundo aquilo que o Espírito tem falado à igreja. Façamos segundo o mover do Espírito. Não ajamos segundo o nosso interesse. Não façamos segundo o nosso entendimento. Não façamos da forma que eu acho que deve ser. Mas façamos da forma que Jesus afirma que deve ser. Evidente, amados, quando eu falo que Jesus afirma que deve ser, isso está no Espírito Santo que falou aos apóstolos e àqueles que descreveram e àqueles que instituíram os princípios da nova aliança na qual nós estamos inseridos. É preciso observarmos a orientação, a inspiração do Espírito Santo para o Novo Testamento e vivermos esses princípios com todas as nossas forças, da forma que aqui está determinado. Se assim fizermos, com certeza, amados, seremos bem-sucedidos na nossa caminhada com Cristo Jesus. E a nossa alegria será completa, a nossa paz será completa, a presença do Senhor será uma realidade que ninguém pode arrancar, uma realidade que ninguém pode tirar. Esse homem leproso, diz a Bíblia que ele foi curado, ele foi purificado. Ninguém poderia fazê-lo voltar atrás. Impossível aquilo que o Senhor faz. Impossível que seja quebrado. Mas nós precisamos viver em sintonia com a vontade do Senhor, para que o maligno não venha quebrar aquilo que Deus tem feito na nossa vida. Deus tem abençoado você, tem aberto portas para você, Deus tem derramado da sua graça, da sua misericórdia sobre a sua vida. Busque cada dia mais fazer a vontade dele, mergulhar nas águas do Espírito, a ser uma pessoa cheia do Espírito Santo. Busque o Senhor, busque o Senhor, busque o Senhor, igreja, busque o Senhor, igreja. Precisamos buscar o Senhor, irmãos, com todas as nossas forças, com todo o nosso ser, porque Deus quer nos usar, Ele quer trabalhar o nosso coração. Um dos grandes problemas que nós temos hoje visualizado é que as pessoas cansam de Deus, elas cansam do Senhor. Elas passam uma semana animada, fogo puro, na segunda semana aquele fogo foi para fogo médio, na terceira semana ele baixou mais um pouco, na quarta semana está quase apagado, na quinta semana deixou de existir. O fogo se apagou. Nós temos visto que as pessoas têm vivido assim, igreja. Não são fortes com o Senhor. O Senhor dará força. O Senhor fortalece. O Senhor coloca de pé. mas nós não permitimos que a força do Senhor fique cada dia mais firme conosco, e nós vamos apagando Deus no nosso coração. Amado, o Senhor tem muito para te dar e tem dado a muitos neste lugar. O Senhor tem dado a você. E se o Senhor tem dado, mesmo que seja pequeno, algo pequeno, persevera na presença do Mestre. A tendência é que a bênção do Senhor cresça na tua vida. O Senhor vai multiplicando a sua bênção na tua vida. Essa é a promessa dele, igreja. Se você tem visto a restauração, intensifica a busca. Busque ainda mais, porque Deus ainda mais fará na tua vida. Se portas se abrem, intensifica a busca. Não sente-se, não ache que está muito bom o tanto que você tem, mas busque ainda mais, porque o Senhor vai te dar muito mais. A promessa que Ele multiplica as bênçãos sobre a nossa vida. E se nós vivermos segundo aquilo que o Eterno determina na sua palavra, vamos experimentar da sua glória, do seu poder, seremos alegres, felizes, e o maligno não poderá tocar em nós, não terá autoridade para nos afastar, não terá autoridade para apagar a chama do Senhor no nosso coração, porque todas as vezes que ele intentar contra a nossa vida, essa chama há de ser aumentada, ela crescerá, porque a nossa fé será provada, e nós teremos certeza que o Senhor é aquele que nos segura, é aquele que nos ampara, e teremos ainda mais forças para seguirmos em frente. Irmãos, Jesus purifica o leproso, Jesus purifica o pecador, Jesus purifica a nossa vida, Jesus nos faz limpo para a honra e para a glória dele, ele nos faz aptos para a morada, para a residência do Espírito Santo do Senhor. Busque essa purificação do Senhor, busque essa purificação e verás a glória do Eterno na tua existência. Amém? Vamos orar. Deus de amor, eu quero clamar que tu venhas mover na tua igreja com poder e com autoridade, meu Deus, para que nós possamos ver a tua mão purificadora, a mão que toca em nós, a mão que nos ampara, a mão que nos ama, ó Deus, que nós possamos ver a tua grande misericórdia em nosso favor, meu Deus, que nós possamos contemplar o teu agir, contemplar o teu mover, meu Deus, e assim crescermos na tua presença, como é a tua promessa para as nossas vidas. Ó Deus, eu quero clamar que tu venhas trabalhar o nosso coração, e que essa palavra seja de despertamento em cada vida, Senhor, para que cada um seja desperto, para que ainda mais te busque, ainda mais te ame, ainda mais consagre seus dias para a tua honra e para a tua glória. Guarda a tua igreja, Senhor, guarda a tua igreja, guarda o teu povo, é que eu te peço em nome do teu filho Jesus, aleluias, amém. Igreja, continue firme no Senhor. Persevere no Senhor, persevere. A perseverança é uma necessidade para vermos a glória do Mestre manifestar-se na nossa vida. Que Deus nos abençoe, que o Senhor nos fortaleça, que o Senhor nos dê da sua graça.
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É o amor de Deus. O amor de Deus que é sem limites. Para entender esse amor, só vivendo com Ele. Você é a pessoa por quem Jesus morreu. Olha o seu valor. Como entender? Como entender esse amor?